0: de tecnologia do mundo, o presidente Lula defendeu a regulamentação dos meios digitais para proteger direitos fundamentais de crianças, adolescentes e mulheres. E apresentou como um exemplo o Estatuto Digital para Crianças e Adolescentes, aprovado recentemente no Brasil, com obrigações para as empresas de tecnologia.
1: Fiz questão de dizer para eles duas coisas importantes que o Brasil fez: a proibição de telefone nas escolas e, segundo, o ECA Digital, que é a regulação digital mais importante feita no mundo para jovens e adolescentes. E eu queria que eles conhecessem.
0: No intervalo das reuniões ampliadas, Lula teve encontros bilaterais com o presidente do Egito, Abdel Fattah el-Sisi, e com o presidente da Ucrânia, Volodymyr Zelensky. De volta a Genebra, Lula se encontrou com o secretário-geral da Interpol, Valdeci Urquiza. A reunião tratou de ações concretas voltadas à América do Sul para fazer frente ao crime organizado transnacional. O diretor-geral da Polícia Federal, Andrei Rodrigues, destacou a colaboração do Brasil nesse trabalho.
2: Vamos reunir os 12 países sul-americanos num grande esforço para o enfrentamento ao tráfico de drogas, tráfico de armas, crimes ambientais, enfim, todos aqueles delitos que nós pudermos fazer a investigação. Ano passado, retiramos mais de 10 bilhões de reais do crime organizado e agora, com essa nova iniciativa e essa parceria, não só do Brasil, mas de todos os países com a Interpol, vai ser possível ampliar essa capacidade operacional e alcançar patrimônios ocultos.
0: Ainda na entrevista que deu aos jornalistas, o presidente Lula destacou a relação do país com a China e voltou a reafirmar a soberania brasileira, inclusive em relação às eleições. Ao final da coletiva, o presidente Lula embarcou de volta ao Brasil. De Genebra, na Suíça, Luana Karen.
3: Mais água para 498 municípios que sofrem com o período de clima seco.
4: O governo do Brasil anunciou a instalação de quase 21 mil cisternas para garantir o abastecimento nos estados do semiárido.
3: A repórter Gabriela Noronha acompanhou esse anúncio e traz para a gente os detalhes. Boa noite, Gabriela.
5: Boa noite, Luciano, Mariana, boa noite a todos que nos ouvem na Voz do Brasil. Olha, foram assinados hoje as ordens de serviço que autorizam a instalação de cerca de 21 mil cisternas. Essas unidades vão beneficiar 498 municípios em 8 estados, que são Bahia, Ceará, Minas Gerais, Paraíba, Pernambuco, Piauí, Rio Grande do Norte e Sergipe. Para esta ação estão sendo investidos mais de 250 milhões de reais. Segundo o governo, o objetivo é garantir a captação e armazenamento de água em períodos de estiagem, além de reduzir a dependência de soluções emergenciais no semiárido brasileiro, como o abastecimento por carros-pipa. As famílias beneficiadas foram selecionadas de acordo com critérios técnicos e sociais, priorizando populações em situação de maior vulnerabilidade, inscritas no Cadastro Único, famílias chefiadas por mulheres, comunidades quilombolas e pessoas com deficiência. De acordo com o ministro da Saúde, Alexandre Padilha, a iniciativa marca um avanço importante na política de segurança hídrica no país.
6: Com acesso à água de qualidade, de forma permanente, com estruturas resilientes, com tecnologias adaptadas à realidade local, mecanismos que garantam formas resilientes para enfrentar de forma transitória situações das tragédias climáticas ou da seca ou das enchentes, são fundamentais.
5: E olha, desde 2023, o governo do Brasil já entregou mais de 121 mil unidades de cisternas por meio do programa Cisternas. A maioria das distribuições se concentra nos estados do semiárido do Brasil, mas o programa também beneficia comunidades na região amazônica, assim como em localidades de Mato Grosso do Sul, Goiás e Rio Grande do Sul, e utilizando aí tecnologias que se adequam às particularidades dessas regiões. As cisternas implementadas pelo programa têm uma capacidade que varia de 16 mil a 52 mil litros de água, o que possibilita o armazenamento seguro durante as secas. Mariana, Luciano.
4: Obrigada, Gabriela Noronha, pelas informações ao vivo na Voz do Brasil.
3: E outra forma de garantir segurança hídrica para a população mais vulnerável é por meio da tarifa social de água e esgoto.
4: O benefício já chegou a 1.905 municípios, onde vivem mais de 156 milhões de brasileiros.
3: E a Agência Nacional de Águas e Saneamento Básico, ANA, alerta que o prazo para a implantação

0: implementação da tarifa se encerra em dezembro deste ano.
1: A tarifa social foi criada por lei em 2024.
2: A tarifa social de água e esgoto chegou em municípios onde vivem mais de 156

0: diferentes etapas, como a coleta de dados do Cadastro Único e do BPC, ajustes de equilíbrio econômico-financeiro dos contratos e a conclusão do benefício pelos prestadores de serviço. A meta é que a tarifa social esteja implementada em todo o país até dezembro, explica Silvano Silvério, e superintendente de regulação de saneamento básico da ANA.
1: A partir de dezembro de 2026, já não estará cumprindo a lei aqueles municípios que não tiverem a tarifa social instituída, né? Isso é muito importante, então é preciso correr com esse processo de obter as informações do Cade Único, do BPC, fazer os estudos em reequilíbrio econômico financeiro, implementar a tarifa até dezembro de 2026, que é o limite dado pela lei.
0: A tarifa social de água e esgoto foi criada por lei em 2024 e busca ampliar o acesso à população de baixa renda a um serviço essencial, com a concessão automática do desconto a partir das informações do Cade Único e do BPC. Reportagem Pablo Mundim.
2: Para facilitar o acesso aos serviços de saúde e humanizar os atendimentos, o governo do Brasil já entregou mais de 3.300 veículos para transportar a população que mora a mais de 50 quilômetros de distância dos grandes centros urbanos.
3: São vans, micro-ônibus e ambulâncias adquiridos com um investimento de R$1,4 bilhão.
2: A medida faz parte do programa Agora Tem Especialistas.
4: Foram entregues 3.300 veículos, entre vans, micro-ônibus e ambulâncias. Muitos desses veículos vão atender pacientes que moram longe e precisam percorrer mais de 50 quilômetros de distância para passar por uma consulta, fazer exames, cirurgias ou tratamentos especializados pelo SUS. Dos 3.300 veículos adquiridos, 1.824 serão entregues diretamente às prefeituras para uso em várias finalidades. Os outros 1.470 vão ser direcionados ao transporte de pacientes de radioterapia e hemodiálise. É o que explica o secretário de Atenção Especializada à Saúde, Mozart Salles.
5: Todo brasileira e brasileiro acima de 50 quilômetros de um serviço de hemodiálise e de radioterapia terá direito a usar o transporte sanitário e numa situação delicada, no caso da radioterapia, até utilizando aí as ambulâncias tipo A.
4: A ação faz parte do programa Agora Tem Especialistas, Caminhos da Saúde. O investimento é de R$1,4 bilhão na compra dos veículos. Mozart Salles, do Ministério da Saúde, destaca que a ideia é reduzir problemas de transporte e democratizar o acesso à rede pública de saúde.
5: O programa, ele é uma iniciativa extremamente importante para a democratização, humanização do acesso e qualificação desse acesso. Alguns equipamentos e estruturas, elas são agrupadas em determinadas regiões e cidades. E ao agrupar, você acaba gerando um problema e uma necessidade, que é o deslocamento dos pacientes das cidades menores para os centros maiores.
4: Além do aumento do atendimento especializado e a oferta de transporte, o programa Agora Tem Especialistas prevê mais atendimentos em exames e cirurgias. Reportagem Márcia Fernandes.
3: Em 2027, tem Copa do Mundo Feminina da FIFA na América do Sul e o Brasil se prepara para sediar a competição pela primeira vez.
2: Durante participação no programa Bom Dia Ministro, transmitido pela empresa Brasil de Comunicação, o ministro do Esporte, Paulo Henrique Cordeiro, ressaltou que o maior impacto do evento será a inclusão.
3: O ministro destacou que a prioridade do governo é trazer o futebol feminino para um patamar de igualdade em relação ao masculino e garantir a permanência de meninas e mulheres no esporte.
6: Pode ter certeza que o maior legado que nós vamos ter dessa Copa não é um legado de infraestrutura física. É uma mudança de como encara o futebol masculino e feminino. De incluir mais meninas e jovens com essa concepção de gênero, fazendo com que o futebol mude e traga as mulheres e traga as meninas para essa prática desportiva. E essa é a nossa principal ideia, fazer com que as mulheres possam efetivamente estar no futebol.
2: O ministro Paulo Henrique Cordeiro falou também dos esforços do governo na ampliação da lei de incentivo ao esporte.
3: A medida, criada em 2006, se tornou permanente no final do ano passado.
2: Na entrevista, o ministro do Esporte ressaltou os avanços a partir da mudança e fez um balanço dos investimentos.
6: Na nossa lei de incentivo ao esporte, nós ultrapassamos, no ano passado, mais de R$1 bilhão investidos. Nós somos um país de dimensão continental. Obviamente.

0: obviamente, com carências mil. Além de incentivar o esporte, precisa efetivamente ampliar o seu alcance para que nós possamos levar políticas públicas de esporte, tanto em infraestrutura, na construção de novos equipamentos, quanto na recuperação de equipamentos já existentes e também de projetos de esporte com qualidade para a nossa população.
1: E o governo do Brasil está apertando o cerco contra ações maliciosas de sites de apostas online, as chamadas bets.
2: Um acordo assinado pelos Ministérios da Fazenda e da Justiça e Segurança Pública vai combater os chamados padrões manipulativos.
1: São recursos visuais usados para induzir usuários a gastarem sem consciência dos riscos.
2: A ação prevê fiscalização de propagandas abusivas e estudos sobre os perigos do vício em jogos digitais.
3: A Secretaria de Prêmios e Apostas do Ministério da Fazenda e a Secretaria Nacional de Direitos Digitais do Ministério da Justiça e Segurança Pública assinaram um acordo de cooperação técnica para aumentar a proteção dos consumidores em relação aos jogos de aposta online. Segundo o governo, o objetivo do acordo é desenvolver ações para identificar e combater os chamados padrões manipulativos, recursos utilizados pelas plataformas digitais que podem influenciar indevidamente o comportamento dos usuários e comprometer a tomada de decisões conscientes. Os Ministérios da Fazenda e da Justiça vão atuar em conjunto para compartilhar informações e experiências que possam contribuir para o fortalecimento da regulação e da fiscalização do setor. A cooperação também prevê análises sobre publicidade responsável, transparência das plataformas, mecanismos de proteção aos consumidores e classificação de riscos associados ao uso de jogos e apostas. Priscila Machado, para a Voz do Brasil.
1: O novo Desenrola Brasil chega à marca de 10 milhões e 300 mil reais em operações de crédito com uso do FGTS.
2: A utilização dos recursos do Fundo de Garantia por Tempo de Serviço foi registrada pelo Ministério do Trabalho e Emprego em mais de 17 mil renegociações de dívidas no âmbito do programa.
4: O uso do FGTS como garantia para a renegociação de dívidas no programa Desenrola Brasil movimentou 10 milhões e 300 mil reais em operações até junho. Ao todo, foram registradas 17.085 operações de crédito, com valor médio de R$ 604,73 por trabalhador. Os dados foram apresentados pelo Ministério do Trabalho e Emprego nesta terça-feira, durante reunião do Conselho Curador do FGTS. O levantamento também aponta maior participação das mulheres na utilização da modalidade. 55% dos contratos foram firmados por trabalhadoras, enquanto os homens representam 45% das operações realizadas. Em relação à distribuição regional, o Sudeste concentra a maior parcela das operações, com 50% do total. Em seguida, aparecem o Nordeste, Sul, Centro-Oeste e Norte. Thaísa Vitória, para a Voz do Brasil.
1: Grandes propriedades rurais na Amazônia estão recebendo orientações do Ibama para tentar evitar incêndios florestais.
2: A medida faz parte da Operação Apoena, que começou este mês.
5: Donos de grandes propriedades rurais na Amazônia Legal estão recebendo um aviso do Ibama. Ou adotam medidas contra o fogo agora, ou serão punidos. É a estratégia da Operação Apoena, que começou este mês para tentar se antecipar aos incêndios florestais. O Instituto notificou fazendas no Pará, Mato Grosso, Amazonas, Rondônia, Acre, Maranhão e Roraima que têm maior risco de queimadas. Jair Schmidt, presidente substituto do Ibama, explica as principais orientações.
6: A primeira delas é que, em hipótese alguma, utilize e faça qualquer uso do fogo na vegetação sem a devida autorização de queima controlada do órgão ambiental competente. O segundo alerta, em caso de qualquer ocorrência de incêndio, que ele imediatamente comunique aos órgãos de controle, aos órgãos de combate, né, para estabelecer as medidas de resposta.
5: Os donos de terras também são obrigados a limpar o material combustível e a vegetação seca, além de criar aceiros para segurar as chamas. As ações tentam diminuir os impactos do Super El Niño que pode agravar a seca na região este ano. E o governo já destinou mais recursos para fortalecer o combate aos incêndios florestais. Na última segunda-feira, foi autorizado um crédito extraordinário de 337 milhões e 500 mil reais para o Ministério do Meio Ambiente e Mudança do Clima. Recurso que vai permitir medidas como compra de equipamentos, pagamento de diárias de equipes e aluguel de aeronaves. Jair Schmidt, do IBAMA, comenta outras ações para o período da seca.
7: Nós estamos também com um número recorde de contratação de brigadistas. O governo federal deve contratar esse ano aí mais de 4.400 brigadistas. O IBAMA ele tem uma previsão aí, de dispor aí de até 19 aeronaves. Nós estamos mobilizando mais de 400 veículos especializados voltados ao combate de incêndios florestais.
5: Quem descumprir as notificações do IBAMA ou for flagrado queimando a vegetação sem autorização será multado e poderá ter a propriedade embargada. Reportagem Luciana Colares de Holanda.
1: O Brasil passa a contar com a rede de proteção aos direitos da pessoa idosa.
2: A iniciativa vai assegurar direitos com base nos princípios da equidade, da não discriminação e do respeito à diversidade.
8: Foi instituída pelo governo federal a Rede Nacional de Proteção e Defesa dos Direitos Humanos das Pessoas Idosas. A iniciativa visa promover a articulação entre os estados e a cooperação entre os órgãos e entidades públicas na garantia, promoção e proteção dos direitos humanos das pessoas idosas. Órgãos e entidades da administração pública podem aderir à Rede Nacional de Proteção e Defesa dos Direitos Humanos das Pessoas Idosas. A adesão será voluntária. A rede tem como atribuição recomendar a realização de diagnósticos sobre o envelhecimento populacional e os direitos humanos, propor estratégias para acompanhar o acesso das pessoas idosas às políticas setoriais e fortalecer os fóruns, movimentos e entidades com atuação na defesa dos direitos das pessoas idosas e na participação social. A coordenação geral será feita pelo Ministério dos Direitos Humanos e da Cidadania, junto com o Conselho Nacional dos Direitos da Pessoa Idosa. Daniele Popó para a Voz do Brasil.
1: Mais arte e música nas salas de aula de todo o país.
2: Um estudo divulgado essa semana mostrou que o uso de materiais dessas disciplinas em escolas públicas aumentou quase 10% desde 2019.
1: O que trouxe ganhos para o desempenho dos alunos dessas instituições e para sua trajetória escolar.
9: Uma pesquisa inédita realizada pelo Instituto Itaú, em parceria com os Ministérios da Cultura e da Educação, mostrou que o uso de materiais de arte e música nas escolas públicas aumentou, alcançando 45% das instituições em 2024. Em 2019, o índice era quase 10% menor, segundo dados do Censo Escolar. Essa ampliação está associada a melhores notas em língua portuguesa e matemática, entre outros benefícios. É o que explica Eduardo Saron, presidente da Fundação Itaú.
10: Quando a educação se junta com cultura, a gente vai mais longe. A gente cria pertencimento, a gente impacta a trajetória escolar desse jovem. Então a ideia é que esses estudos possam oferecer ainda mais elementos para fortalecer a escola de tempo integral. Com mais matemática, mais língua portuguesa, mais ciência, mas com mais arte, mais cultura, mais esporte.
9: O estudo aponta ainda outros reflexos na trajetória escolar. O uso dos materiais pedagógicos está associado a taxas de reprovação e de abandono ligeiramente mais baixas, além de menores índices de distorção e idade série. O estado de São Paulo lidera em volume absoluto, passando de 7.140 escolas com materiais de artes e música em uso em 2019 para 8.681 em 2024. Para a ministra da Cultura, Margarete Menezes, aumentar a presença da arte e da música em sala de aula é investir na formação do ser humano como um todo.
11: Então isso é um ativo importantíssimo que a gente tem que mudar a nossa maneira de perceber, qualificar esses talentos. Porque quando a gente qualifica o talento através da cultura e da arte, não é só pela cultura e arte ela é aproveitada. Ela se expande para qualquer outra direção das suas profissões. Então é a qualificação do ser humano.
9: Para garantir a sustentabilidade das ações, o estudo apresenta algumas recomendações, como planejamentos conjuntos entre as pastas da cultura e da educação, destinação de recursos públicos para investimentos em salas multiuso e na contratação de profissionais e integração de práticas artísticas e culturais no currículo de tempo integral. Reportagem Natália Koslick.

0: essas foram as notícias do Governo do Brasil.
1: E agora com o Minuto do TCU e em seguida as notícias do Poder Judiciário e do Congresso Nacional. Boa noite.
0: Boa noite para você, até amanhã.
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4: O Tribunal de Contas da União fez auditoria para avaliar o desenvolvimento do transporte hidroviário no Brasil, que utiliza rios e canais para movimentar cargas por embarcações. A fiscalização apontou que o país possui uma extensa rede com potencial para navegação, mas ainda aproveita pouco a estrutura. Hoje, a maior parte das mercadorias é transportada por rodovias. Na avaliação do TCU, o transporte hidroviário pode reduzir custos, aumentar a eficiência logística e diminuir impactos ambientais. A auditoria identificou problemas como falhas de planejamento, falta de coordenação entre órgãos públicos e dificuldades na execução de investimentos para o setor. Também foram apontadas falhas para definir prioridades e acompanhar projetos. O tribunal fez recomendações para melhorar a gestão. Saiba mais em tcu.gov.br.
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5: STF decide manter até 30 de junho de 2027 a aplicação dos critérios de repartição dos recursos do Fundo de Participação dos Estados e do Distrito Federal.
6: STJ mantém ações penais contra engenheiros da Vale e de empresa alemã por rompimento da barragem Brumadinho.
5: TSE e partidos políticos firmam acordo pela integridade das eleições 2026.
6: Boa noite, eu sou Marcela Luiza.
5: E eu sou Walter Lima.
6: Supremo Tribunal Federal decide manter até 30 de junho de 2027 a aplicação dos critérios de repartição dos recursos do Fundo de Participação dos Estados e do DF.
5: O prazo foi fixado como improrrogável. Marcelo Della Libera.
7: O Fundo de Participação dos Estados e do Distrito Federal é uma transferência de dinheiro do governo federal para os entes da federação. A Constituição determina que os recursos sejam distribuídos com o objetivo de reduzir desigualdades regionais. Por isso, a regra de rateio considera fatores como população e renda. Uma ação do Estado de Alagoas questionava a lei que define os critérios de repartição dos recursos do fundo. Em 2023, o Supremo declarou inconstitucionais trechos dessa norma, mas manteve as regras em vigor até 31 de dezembro de 2025, para dar tempo ao Congresso de aprovar uma nova lei. Como o Legislativo não editou a nova regra, o presidente do STF, ministro Edson Fachin, prorrogou a validade dos critérios até 1º de março. A decisão foi referendada pelo plenário. Depois, em março, Carmen Lúcia prorrogou novamente a aplicação das regras por 90 dias. O prazo terminou sem que houvesse nova legislação. Por isso, a ministra decidiu conceder mais 30 dias e enviar o tema ao plenário. O colegiado, então, decidiu prorrogar até 30 de junho de 2027 a aplicação dos atuais critérios de repartição dos recursos do Fundo de Participação dos Estados e do Distrito Federal. O prazo foi fixado como improrrogável.
6: STJ mantém ações penais contra engenheiros da Vale e de empresa alemã por rompimento da barragem da mina do Córrego do Feijão, em Brumadinho, Minas Gerais.
5: No desastre, 272 pessoas morreram. Fátima Uchoa.
8: Pela acusação, três profissionais da TUVSUD teriam participado da emissão de declarações de estabilidade da barragem, mesmo com indícios de comprometimento da segurança. Já um engenheiro da Vale é acusado em relação à gestão dos riscos da estrutura, como a obtenção de declarações de estabilidade supostamente irregulares e a não adoção de medidas de emergência. O relator na sexta turma do STJ, ministro Sebastião Reis Júnior, observou que o habeas corpus para o trancamento de ação penal só é concedido quando não há justa causa ou quando fica evidente que o acusado não participou do delito, mas não se justifica se exige exame técnico aprofundado dos fatos, como nesse caso.
6: TSE e partidos políticos firmam acordo pela integridade das eleições 2026.
5: Dos 30 partidos registrados no Brasil, 26 aderiram à iniciativa. Fábio Ruas.
9: O acordo foi firmado entre o presidente do TSE, ministro Cássio Nunes Marques, e representantes dos partidos. O documento reforça compromissos para as eleições de outubro, entre eles o combate

0: Desinformação. O acordo também destaca a importância dos partidos na fiscalização e nas auditorias do sistema eletrônico de votação, além da promoção da acessibilidade e do enfrentamento à violência política, especialmente contra as mulheres.
1: Indígenas de Oiapoque, no extremo norte do Amapá, começaram a ser atendidos hoje na itinerância Cidadania Aqui com Você.
2: Até 2.000 pessoas devem receber suporte jurídico gratuito nestes dois primeiros dias. Rafael Silva.
3: O mutirão está concentrado na aldeia Manga, cerca de 22 quilômetros de Oiapoque. Indígenas de diversas aldeias da região chegaram cedo para receber suporte jurídico nas áreas trabalhista, previdenciária, de saúde, social, entre outros. Mais de 150 profissionais de diversos órgãos se juntam ao mutirão organizado pela Justiça do Trabalho. A proposta é concentrar em um único local e de graça serviços que normalmente exigiriam viagens longas e custos elevados para os moradores da região. No sábado e domingo, a itinerância vai atender indígenas da aldeia Espírito Santo.
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1: Uma boa noite.
2: E até amanhã.
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6: Eu sou Paula Groba.
7: E eu sou Humberto Pinheiro.
6: E estes são os destaques de hoje do Jornal do Senado, que começa agora.
7: Aprovada a inclusão de educação política e cidadania nas escolas.
6: PEC da aposentadoria especial de agentes de saúde e de endemias pode ir ao plenário na próxima semana.
7: Segue para a sanção Banco Nacional de Boas Práticas contra a Violência à Mulher.
6: Boa noite.
7: Boa noite.
6: Como funcionam os três poderes? Qual é o papel do cidadão na democracia? E de que forma as decisões políticas impactam o dia a dia da população? Questões como essas poderão ganhar mais espaço nas salas de aula.
7: Seguiu para a sanção presidencial o projeto que torna obrigatório o ensino de educação política e direitos da cidadania nas escolas brasileiras. A proposta busca ampliar o conhecimento dos estudantes sobre as instituições do país e fortalecer a participação do cidadão. Repórter Douglas Castilho.
8: O conteúdo não será incluído como disciplina, mas estará inserido no contexto do ensino da realidade social e política, que já é obrigatório e será ministrado como tema multidisciplinar e transversal, perpassando diversas matérias. O senador Jordano, do Podemos de São Paulo, se manifestou a favor da iniciativa.
9: Das pessoas saberem o que é um vereador, o que é um deputado estadual, do que é um deputado federal, do que faz uma casa legislativa, o que é o Senado da República. Nesse momento de se discute muito política, mas poucas pessoas da população sabem o que os poderes fazem.
8: O senador Hamilton Mourão, do Republicanos de São Paulo, foi em sentido contrário, preocupado com o que chamou de ideologização.
10: Quem é que vai ministrar essa aula? São aquelas docentes formados em escolas de nível superior, onde nós sabemos qual é a corrente ideológica que predomina.
8: Além de Mourão, outra senadora que fez questão de marcar sua posição e registrar voto em contrário foi Damaris Alves, do Republicanos do Distrito Federal. O texto vai à sanção presidencial.
6: E o Senado aprovou um projeto de lei complementar que proíbe o contingenciamento de recursos destinados às agências reguladoras federais. A proposta busca garantir autonomia financeira a esses órgãos responsáveis pela fiscalização de setores essenciais, como saúde, transporte, energia, telecomunicações e mineração.
7: O texto segue agora para análise da Câmara dos Deputados. Segundo o relator, senador Marcos Rogério, do PL de Rondônia, a medida evita prejuízos às atividades de controle e regulação.
11: A descontinuidade de fiscalizações, análises técnicas e processos tende a acumular passivos administrativos, atrasar decisões, ampliar litígios e exigir posteriormente esforços orçamentários mais elevados para recompor a capacidade operacional perdida.
6: O presidente do Senado, Davi Alcolumbre, sinalizou a possibilidade de colocar

0: colocar em votação na próxima semana a proposta de emenda à Constituição que concede aposentadoria especial aos agentes comunitários de saúde e aos agentes de combate às endemias. Ele lembrou que o texto já foi aprovado pela Câmara dos Deputados e recebeu apoio unânime na Comissão de Constituição e Justiça do Senado.
1: Pela proposta, os agentes terão direito à aposentadoria com idade mínima de 57 anos para mulheres e 60 anos para homens, desde que comprovem 25 anos de contribuição e de efetivo exercício na atividade profissional. Alcolumbre afirmou que é necessário garantir ao Senado a oportunidade de analisar uma reivindicação considerada importante para, segundo ele, cerca de 400 mil trabalhadores em todo o país.
2: É impossível um presidente do Senado Federal ser o único responsável por prejudicar a vida de 400 mil agentes comunitários de saúde ou de agentes de endemia. E eu não percebi no ano passado, em nenhum momento, que alguém disse que isso aqui era uma bomba muito grande fiscal no Brasil. E eu estou cansado de ser cobrado todos os dias como um homem que está desestabilizando as contas públicas brasileiras, as finanças do nosso país.
0: Uma proposta que proíbe a obrigatoriedade da vacinação contra a Covid-19 avançou no Senado.
1: A Comissão de Direitos Humanos aprovou a transformação de uma sugestão legislativa apresentada por um cidadão do Ceará em projeto de lei. A proposta agora passa a ser analisada pelo Congresso Nacional. Os detalhes com o repórter Márcio Maturana.
3: Uma sugestão que proíbe a obrigação de vacina contra a Covid-19 virou projeto de lei. A ideia foi encaminhada por um cidadão do Ceará por meio do portal E-Cidadania, ainda durante a pandemia. O relatório favorável do senador Márcio Bittar, do PL do Acre, lido pelo senador Jaime Bagatoli, do PL de Rondônia, destacou o direito à liberdade individual.
4: Ainda que pareça ter perdido o objetivo, em razão de inexistir, no momento, imposição vigente de vacinação obrigatória, a sugestão mantém relevante mérito por buscar assegurar, de forma permanente, a inviolabilidade da liberdade individual, o direito à objeção da consciência e a proteção da integridade física do cidadão brasileiro.
3: Qualquer pessoa pode enviar uma ideia legislativa pelo portal senado.leg.br/e-cidadania.
0: E a Comissão de Relações Exteriores aprovou o acordo da Organização Mundial do Comércio que elimina tarifas de importação para aeronaves civis, motores, peças e outros componentes do setor aeronáutico.
1: A proposta busca ampliar a competitividade da indústria e fortalecer o comércio internacional na área de aviação. O texto segue agora para análise do plenário do Senado. Repórter Rodrigo Rezende.
5: Entre 2018 e 2022, o mercado de aviação civil movimentou 3,7 trilhões de dólares em todo o mundo. O acordo assinado pelo Brasil na Organização Mundial do Comércio sobre as negociações de aeronaves civis permite ao país participar ainda mais do setor, onde a Embraer já conta com destaque. O relator do acordo, senador Nelsinho Trade, do PSD de Mato Grosso do Sul, explica algumas vantagens do texto.
6: Porque o acordo sobre o comércio de aeronaves civis da OMC é um instrumento multilateral que objetiva a máxima liberalização do mercado mundial de aviação. Nesse sentido, ele assegura a eliminação de tarifas de importação para aeronaves, motores e peças, proíbe subsídios à exportação e reduz barreiras não tarifárias aos signatários.
5: O acordo, assinado em 1979 e atualizado em 2015, prevê a eliminação de tarifas para componentes de aviação como turbinas, partes de aeronaves, simuladores de voo, pontes de embarque de passageiros e produtos utilizados a bordo.
0: A Comissão de Constituição e Justiça aprovou um projeto que permite a continuidade de ações de divórcio e de dissolução de união estável mesmo após a morte de uma das partes. A proposta evita a extinção automática do processo e garante a análise de questões como partilha de bens e outros direitos discutidos em juízo.
1: Segundo a relatora, senadora Elisiane Gama, do PSD do Maranhão, a medida preserva a vontade manifestada em vida e evita prejuízos a familiares e herdeiros. O projeto está pronto para votação em plenário, com pedido de urgência.
7: O projeto de lei é importante porque acaba assegurando o direito dessa mulher ou desse homem em vida. Isso é muito importante.

0: É um respeito, inclusive, à memória dessas pessoas.
1: E seguiu para a sanção presidencial um projeto que cria um Banco Nacional de Boas Práticas para reunir e divulgar ações, programas e políticas públicas que já apresentaram resultados positivos na prevenção e no enfrentamento da violência contra a mulher.
2: A ideia é identificar e replicar iniciativas que dão certo no combate a esse crime. Repórter Alexandre Campos.
3: O banco conterá dados como nome do programa, ação ou projeto, data de sua vigência e descrição sumária do local, perfil e número de pessoas atendidas, além de órgãos públicos envolvidos em sua implementação. Relatora do projeto na Comissão de Direitos Humanos, a senadora Roberta Accioli, do Republicanos de Roraima, lembrou que o banco, além de valorizar as iniciativas exitosas implementadas no país, vai permitir que essas experiências sejam multiplicadas.
4: Isso facilitará não apenas a consulta e o intercâmbio de informações entre os entes federados, mas também o aproveitamento desses dados pela sociedade e soluções inovadoras possíveis de gerar benefícios concretos para a formulação e o aperfeiçoamento de políticas públicas de combate à violência de gênero.
3: Dados do Atlas da Violência de 2026 indicaram que entre 2014 e 2024, 46.336 mulheres foram assassinadas no Brasil.
2: Edição de Paula Groba e trabalhos técnicos de Eliseu Caires. O Jornal do Senado fica por aqui. Acompanhe agora as notícias da Câmara dos Deputados. Boa noite.
1: Boa noite e até amanhã.
5: Jornal Câmara dos Deputados. Câmara garante atestado para funcionários acompanharem filhos doentes.
6: Plenário estabelece mudanças na estrutura da Advocacia Geral da União.
5: Avança projeto de lei que aumenta a punição para ameaças feitas por Pix.
6: Boa noite. Ranieri Paulino, do Republicanos, destaca iniciativas desenvolvidas na Paraíba para coibir a violência contra a mulher e combater o feminicídio. O deputado acredita que programas de conscientização e acolhimento têm fortalecido a rede de apoio às vítimas.
5: Ranieri Paulino também ressalta a atuação de órgãos públicos na defesa dos direitos das mulheres, além de medidas legislativas voltadas à responsabilização de agressores. Para ele, o enfrentamento à violência exige ações permanentes de prevenção, proteção e mudança cultural.
6: Flávio Nogueira, do PT do Piauí, é autor de projeto que aumenta as penalidades para quem utilizar o Pix para fazer ameaças, perseguições e intimidações. A ideia, segundo ele, é ampliar a proteção das vítimas, especialmente mulheres, alvo de violência psicológica.
5: Flávio Nogueira destaca a importância desse sistema de pagamentos como uma inovação tecnológica brasileira, mas alerta para o uso indevido da ferramenta por criminosos que utilizam o campo de descrição das transferências para praticar assédio e ameaças.
6: O projeto que aumenta a pena para ameaças feitas por Pix já foi aprovado na Comissão de Constituição e Justiça. Entenda como funciona com a repórter Paula Bittar.
7: A Comissão de Constituição e Justiça da Câmara aprovou um projeto que aumenta as penas para os crimes de ameaça, de perseguição e de violência psicológica contra a mulher quando cometidos no campo de mensagem do Pix. O Pix é o meio de pagamento eletrônico instantâneo criado pelo Banco Central, que entrou em funcionamento em 2020. O texto estabelece que no crime de ameaça, que tem pena inicial de detenção de 1 a 6 meses ou multa, a penalidade é aumentada de 1/3 até a metade se o crime é cometido por mensagem do Pix. No caso da perseguição, com pena inicial de reclusão de 6 meses a 2 anos e multa, a pena é aumentada da metade se o crime for pela mensagem do Pix. E o aumento também é de metade para crime cometido pela mensagem do Pix no caso de violência psicológica contra a mulher, que tem pena inicial de reclusão de 6 meses a 2 anos e multa se a conduta não constituir crime mais grave. O autor, deputado Flávio Nogueira, do PT do Piauí, disse que apresentou o projeto para coibir uma prática que tem sido cada vez mais comum nos crimes de violência contra mulheres. Segundo ele, em muitos casos, o valor enviado é mínimo, irrisório, e serve apenas como um veículo para que a mensagem abusiva alcance a vítima, mesmo diante de medidas protetivas, bloqueios em redes sociais ou tentativas de afastamento. A deputada Érica Cocai, do PT do Distrito Federal, também defendeu o projeto.
8: Esse instrumento Pix, que reafirma a nossa soberania, que reafirma sem dúvida nenhuma a democracia, que reafirma a inclusão, não pode ser um instrumento para propagar, para incentivar ou para efetivar

0: violências contra as mulheres. Violência contra as mulheres é uma luta que é absolutamente estruturante para a construção de uma sociedade mais justa e mais igualitária.
1: O projeto que aumenta as penas nos crimes de ameaça, de perseguição e de violência psicológica contra a mulher quando cometidos no campo de mensagem do Pix ainda depende de análise pelo plenário. Da Rádio Câmara de Brasília, Paula Bittar.
2: Direitos Humanos. Benedita da Silva, do PT do Rio de Janeiro, destaca a aprovação na Comissão de Direitos Humanos de projeto que reconhece a responsabilidade do Estado pela chacina de Acari. Ela lembra que 11 jovens foram sequestrados em julho de 1990, sem que os corpos tenham sido encontrados.
3: Benedita da Silva afirma que a proposta prevê pensão vitalícia aos familiares das vítimas, como reparação moral e simbólica pelo desaparecimento forçado. A legisladora acrescenta que o texto também define a data de 26 de julho como Dia Nacional das Vítimas de Desaparecimentos Forçados.
2: Justiça. A Câmara aprovou o projeto que altera a estrutura da Advocacia Geral da União. O repórter Marcelo Lascher explica as mudanças.
4: O plenário da Câmara aprovou o projeto que inclui a Procuradoria-Geral Federal e a Procuradoria-Geral do Banco Central entre os órgãos da Advocacia Geral da União, a AGU. A Procuradoria-Geral Federal é responsável por representar na Justiça as autarquias e fundações públicas federais, com o INSS, o IBAMA e as universidades. Hoje, a direção da AGU é composta pelo Advogado-Geral da União, pelas Procuradorias-Gerais da União e da Fazenda Nacional, pelo Conselho Superior da AGU e pela Corregedoria-Geral da Advocacia da União. O projeto aprovado e enviado pelo governo ao Congresso altera a lei orgânica da AGU para permitir que as carreiras jurídicas de procurador federal e de procurador do Banco Central também passem a integrar o órgão. O projeto foi criticado em plenário e o deputado Kim Kataguiri, do Missão de São Paulo, diz que a alteração aumenta os poderes do advogado-geral da União e pode comprometer a autonomia de outros órgãos como o Banco Central.
5: O principal argumento sendo utilizado aqui é o seguinte: todos os órgãos que já estão subordinados à Advocacia Geral da União vão continuar subordinados. Eu duvido muito que haveria essa mobilização política em torno dessa matéria se fosse para não mudar nada. E me causa preocupação a possibilidade de diminuir a autonomia das autarquias, a autonomia das agências reguladoras, a autonomia do Banco Central e, ao mesmo tempo, dar superpoderes para que o advogado-geral da União avoque para si causas que não deveriam ser da sua competência.
4: O relator da proposta, o deputado Lafayette de Andrada, do PL Mineiro, negou que a proposta ameace a autonomia de outros órgãos, mas admitiu um erro que na redação original permitia que o advogado-geral da União indicasse o procurador da Fazenda Nacional e o procurador-geral do Banco Central sem ouvir o ministro da Fazenda e o presidente do Banco Central, o que foi corrigido no texto final. A proposta aprovada determina que esses cargos são de indicação conjunta do advogado-geral da União com o ministro da Fazenda e o presidente do Banco Central. Para Lafayette de Andrada, o texto apenas incorpora à AGU carreiras que na prática já são subordinadas ao advogado-geral da União.
6: Alguns jornalistas, sem ler o projeto, publicaram algumas matérias alarmistas dizendo que esse projeto confere poderes agigantados ao advogado-geral da União, o que não é verdade. O que esse projeto traz, na verdade, é incorporando ao escopo da AGU as carreiras que hoje, na prática, já são comandadas pelo AGU, que são a Procuradoria da Fazenda Nacional e a Procuradoria do Banco Central.
4: O projeto que inclui a Procuradoria-Geral Federal e a Procuradoria-Geral do Banco Central entre os órgãos da Advocacia-Geral da União seguiu para análise do Senado. Da Rádio Câmara de Brasília, com informações de Antônio Vital, Marcelo Larcher.
2: Trabalho.
3: Merlon Solano, do PT do Piauí, cobra do Senado o andamento da proposta de emenda à Constituição que reduz a jornada de trabalho e acaba com a escala 6x1. Ele lembra que a PEC recém-aprovada na Câmara prevê 2 dias de descanso semanal sem redução salarial.
2: Merlon Solano aponta a melhoria na qualidade de vida dos brasileiros como um dos fatores de destaque. Em sua opinião, a aprovação da matéria no Senado vai contribuir para a atualização da CLT, reduzindo o adoecimento e o número de acidentes de trabalho.
3: Já Luiz Lima, do Novo do Rio de Janeiro, celebra a retirada de urgência do projeto do governo que coloca fim à escala 6x1. Segundo ele, executivo e lideranças do legislativo perceberam os impactos negativos da medida, como o encarecimento de serviços básicos, como as tarifas de ônibus.
2: Na avaliação de Luiz Lima, diante de um cenário de inflação, juros altos, endividamento público e alta informalidade, a matéria é irresponsável e, caso prospere, vai prejudicar profissionais que dependem de comissões.

0: e gorjetas e diminuir a competitividade internacional do Brasil.
1: Pedro Aihara, do PP de Minas Gerais, defende a derrubada de veto a projeto que estabelece regras nacionais para a idade máxima de ingresso nas polícias militares e nos corpos de bombeiros. Ele esclarece que a proposta amplia de 30 para 35 anos o limite de entrada em concursos.
0: Pedro Aihara defende que a mudança atualiza a legislação diante do aumento da expectativa de vida e das novas exigências de formação para o ingresso nas carreiras militares. O parlamentar pede apoio à análise do veto a ser apreciado em sessão do Congresso Nacional.
1: Aloysio Mendes, do Republicanos, homenageia os 190 anos da Polícia Militar do Maranhão. O deputado exalta a atuação da corporação na proteção da sociedade e na preservação da ordem pública.
0: Aloysio Mendes reconhece o trabalho de homens e mulheres que integram a instituição e cumprem papel fundamental no sistema de segurança do Maranhão. Ele diz que a corporação tem uma trajetória marcada pela dedicação ao serviço público.
2: Economia.
1: Bomgás, do PT do Rio Grande do Sul, registra a participação de membros do Ministério da Fazenda em audiência na Câmara para debater o cenário econômico do país. Segundo o deputado, foram apresentadas na reunião medidas para estimular o crescimento, ampliar o emprego e conter a inflação.
0: Bomgás também defende ações do governo para enfrentar os efeitos de crises internacionais sobre a economia brasileira. O parlamentar cita avanços na reforma tributária e a ampliação da faixa de isenção do imposto de renda como medida voltada à redução da carga tributária.
1: José Nelto, do União de Goiás, cobra a abertura de uma CPMI para apurar possíveis irregularidades envolvendo o Banco Master. O deputado afirma que a comissão é necessária para identificar responsabilidades e dar resposta à população sobre os prejuízos causados.
0: José Nelto reclama de demora na instalação da CPMI e afirma que a apuração deve alcançar eventuais agentes públicos e privados implicados nas operações financeiras. Ele sustenta que a falta de investigação aumenta a desconfiança da sociedade sobre o caso.
1: Sargento Faur, do PL do Paraná, defende a atuação de integrantes da Operação Lava Jato em processos conduzidos no Estado. O deputado contesta críticas feitas por setores da esquerda, afirmando que a Força-Tarefa teve papel relevante no enfrentamento à corrupção no país.
0: Sargento Faur diz que decisões judiciais posteriores contrárias à Lava Jato não apagam a relevância da operação. Na avaliação dele, a oposição deve rebater tentativas de desqualificar as investigações e seus desdobramentos políticos.
2: Agricultura.
1: Sérgio Turra, do PP, defende a aprovação do projeto que prevê mecanismos de securitização e renegociação das dívidas aos produtores rurais. Segundo ele, a medida é necessária para auxiliar agricultores afetados por estiagens e enchentes no Rio Grande do Sul.
0: O parlamentar rebate críticas de que a proposta representaria um desfalque nas contas públicas. De acordo com Sérgio Turra, o projeto cria condições para que os produtores reorganizem suas finanças e mantenham a atividade agropecuária sem prever o perdão das dívidas.
1: Delegado Caveira, do PL, denuncia que o ICMBio tem entrado em fazendas e confiscado gado de produtores no Pará. Ele acusa os governos federal e estadual de apoiarem abusos contra agricultores e alega que os produtores afetados já estão há mais de 50 anos na região.
0: Delegado Caveira cobra ação imediata do Ministério Público contra apreensões em Altamira e pede que o governo do Pará seja investigado por corrupção. Segundo sua análise, a administração estadual tem sido palco de clientelismo para garantir a perpetuação de determinadas famílias no poder.
2: Meio ambiente.
1: Inácio Arruda, do PCdoB, festeja a realização, na data em que se celebra o Dia Internacional do Combate à Desertificação, de um seminário internacional para combater a degradação das terras. Ele sublinha a busca por soluções científicas para o solo do semiárido, especialmente no Ceará.
0: O evento ocorrido na Câmara, segundo Inácio Arruda, reuniu cientistas e a ONU para propor tecnologias que ajudem o pequeno produtor. O deputado esclarece que a meta é usar a pesquisa de órgãos como a Embrapa para salvar a agricultura familiar no Nordeste brasileiro.
2: Turismo.
1: Eduardo Bismarck, do PV do Ceará, comemora a realização em Fortaleza de encontro que está reunindo agentes de turismo de todo o país até o dia 20 de junho. Ele destaca que a programação inclui visita à técnica à Canoa Quebrada, no município de Aracati, para ampliar a divulgação da Rota das Falésias.
0: Eduardo Bismarck também destaca o novo voo da Azul entre Belo Horizonte e Aracati, previsto para operar a partir de outubro. O parlamentar avalia que a ligação aérea deve fortalecer o turismo no litoral leste do Ceará, contribuindo para a geração de negócios na região.
1: Hildo Rocha, do MDB do Maranhão, pede apoio.

0: para projeto de sua autoria que visa incluir a temporada de praias do Rio Tocantins no calendário oficial de eventos nacionais, para fomentar o turismo e a economia local durante os meses de junho a setembro.
1: De acordo com Ido Rocha, a oficialização da temporada vai atrair turistas e facilitar o financiamento de atividades culturais e de lazer. O deputado lista as cidades de Imperatriz, Ribeirãozinho, Ribamar Fiquene, Estreito e Porto Franco como principais polos turísticos maranhenses.
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3: Saúde.
0: A Câmara aprovou proposta que garante atestado para o funcionário acompanhar filhos doentes sem desconto no salário. O repórter Antônio Vital acompanhou a votação.
4: A Câmara dos Deputados aprovou o projeto que permite que pais ou responsáveis por crianças de até 12 anos se afastem do trabalho por até 14 dias por ano, sem desconto no salário, para acompanhar os filhos em caso de doença. O afastamento, porém, deverá ser justificado com atestado médico, que contém informações como o diagnóstico, o registro do médico no Conselho Regional de Medicina e uma declaração expressa da necessidade de acompanhamento pelos responsáveis. O atestado servirá como justificativa para a ausência no trabalho somente se for demonstrada a incompatibilidade entre o acompanhamento do filho e o exercício da atividade, e se a assistência dos pais for indispensável e não puder ser compensada no emprego. Durante o período de licença, será assegurada a manutenção do emprego e os direitos trabalhistas. O projeto foi apresentado pelo deputado Alencar Santana, do PT de São Paulo, e o texto final foi alterado pela relatora, deputada Denise Pessoa, do PT do Rio Grande do Sul. Ela retirou, por exemplo, a previsão de o INSS arcar com o pagamento dos empregados durante o afastamento e limitou em 14 dias por ano o período máximo de afastamento dos pais. O projeto foi criticado pela deputada Adriana Ventura, do Novo de São Paulo, que apontou prejuízo para as pequenas empresas.
5: Isso estimula absenteísmo, é uma agressão, novamente, à negociação direta entre empregadores e empregados. Mas 14 dias, a gente está falando de meio mês, onde libera. Pode faltar, leva o filho e não precisa voltar para o trabalho, não é obrigado a compensar, não é obrigado a fazer nada. Então isso é uma vergonha, é um intervencionismo, não dá para ficar jogando tudo nas costas de quem produz.
4: O autor da proposta, o deputado Alencar Santana, disse que o texto final prevê medidas para evitar abusos e fraudes.
6: A deputada Denise aperfeiçoou o texto, garantindo medidas de proteção para evitar que, se porventura uma pessoa queira abusar dessa lei, não possa estar usando desse recurso sem necessidade. A lei visa garantir a proteção e o cuidado à criança e permitir que a responsabilidade que o pai e a mãe têm do cuidado possa ser exercida de maneira plena.
4: O projeto que permite que pais ou responsáveis por crianças de até 12 anos se afastem do trabalho por até 14 dias por ano, sem desconto no salário, para acompanhar os filhos em caso de doença, seguiu para análise do Senado. Da Rádio Câmara de Brasília, Antônio Vital.
3: Desenvolvimento Regional.
1: Marcelo Nilo, do Republicanos da Bahia, classifica como ineficiente a gestão estadual em áreas essenciais como educação, saúde e segurança pública. O congressista alega que o estado apresenta índices alarmantes de violência, além de infraestrutura precária nas rodovias.
0: Marcelo Nilo acusa o executivo local de descumprir obrigações financeiras com prestadores de serviços e artistas contratados. Ele qualifica a administração do estado como a pior da história, apontando problemas também nas políticas de geração de emprego e de proteção às mulheres.
1: Rodrigo Hollenberg, do PSB, critica o governo do Distrito Federal, mencionando uma operação policial contra autoridades do primeiro e segundo escalão da gestão atual. Para ele, os episódios reforçam a suspeita de irregularidades na administração.
0: Rodrigo Hollenberg também defende a instalação de uma CPI para investigar o Banco Master e operações envolvendo o Banco BRB. Ele afirma que a apuração dos fatos é necessária para garantir transparência e esclarecer possíveis responsabilidades.
1: Vavá, do Avante de Minas Gerais, relata preocupações de moradores do Vale do Jequitinhonha sobre a prestação de serviços públicos. O deputado informa que recebeu denúncias relacionadas às condições de estradas vicinais, transporte escolar e limpeza urbana.
0: Vavá cobra atenção dos gestores públicos da região para a aplicação dos recursos municipais e para a qualidade dos serviços oferecidos. Segundo ele, o atendimento atendimento às comunidades mais vulneráveis deve

0: ser tratado com responsabilidade e compromisso com o interesse público.
1: Dr. Flávio, do PL do Rio de Janeiro, defende a derrubada do veto presidencial ao projeto que amplia a área reconhecida como semiárido no estado. O deputado argumenta que a proposta beneficiaria produtores rurais fluminenses que enfrentam períodos frequentes de estiagem.
0: De acordo com o Dr. Flávio, o reconhecimento dessa área permite ampliar o acesso a políticas públicas voltadas ao desenvolvimento rural. Para ele, o projeto fortalece a produção agropecuária, gera renda e impulsiona a economia de mais de 20 municípios no interior do Rio de Janeiro.
1: Dr. Frederico, do PL, comemora a aprovação na Comissão de Legislação Participativa de moção de louvor à tratorada de Santa Rita de Caldas, realizada no município do Sul de Minas Gerais. Ele assinala que o evento reúne agricultura familiar, tradição religiosa e valorização das comunidades rurais.
0: Dr. Frederico também registra a presença de representantes da cidade de Coronel Xavier Chaves na Câmara. Ele destaca a produção rural, a cachaça mineira e o queijo artesanal como expressões da cultura e da economia dos municípios da chamada região do Campo das Vertentes de Minas Gerais.
1: Termina agora o Jornal Câmara dos Deputados, produzido pela Rádio Câmara, com trabalhos técnicos de Everson Urani e apresentação de Márcio Aquilissardi e José Carlos Andrade. Uma ótima noite para você.
0: Boa noite, a Voz do Brasil volta amanhã.
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0: Obrigada, Yasmin, maravilhosa, nossa madrinha.
1: Obrigada, amigas, Deus abençoe.
2: Difícil. 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

0: Atenção, pessoal, vamos rodar. Vai, Luz. Segura o playback pra mim. Vai, claquete.
1: Mais uma vez, né?
0: Vai ser rapidinho, pessoal. Calma aí.
1: Como ia ser bom. 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
3: 1, 2, sai do chão. Essa música lançou nosso álbum de 2001, Minha Timidez.

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1: Bom dia, família. Bom dia, pais e filhos, filhos e pais. Bom dia, trabalhadores. Bom dia, viajantes. Bom dia, motoristas. Responsabilidade ao volante. Que a graça de Deus o acompanhe, o ilumine e o fortaleça nos empreendimentos, na programação deste novo dia. Grande abraço, orações e preces aos doentes, enfermos, famílias enlutadas, aos idosos. Bom dia, crianças e jovens que estão aí ao redor da mesa tomando seu café para logo, logo dirigir-se para mais um dia de estudo, sua escola, seu colégio. Nosso bom dia aos que colocam a vida a serviço dos doentes, enfermos, famílias enlutadas, dos idosos. Que Deus abençoe você. Prezado ouvinte, querida família, a primeira leitura de hoje destaca a grandeza do profeta Elias, tudo o que ele fez e a coragem com que enfrentou os poderosos do seu tempo. Elias deixou assim um legado para o seu povo e, sobretudo, para Eliseu, que seguiu seus passos e, com o mesmo espírito, fez grandes empreendimentos como profeta. Ambos têm muito a nos ensinar em nossa missão profética recebida no batismo, porque ambos foram homens de profunda oração e sintonia com Deus. A fé e a vida de oração é que fizeram deles pessoas de Deus, comprometidas com a vida de seu povo. A fé, caro ouvinte, querida família, e a oração nos tornarão pessoas de Deus, comprometidas com a realidade do nosso tempo. Assim, é a oração encarnada com a vida que trata a liturgia da palavra, trazendo no Evangelho a oração das orações. Deus ouve nossas orações de diversas maneiras, mas é importante saber que não precisamos gritar para Ele nos ouvir. Quando a oração é sincera, fruto da nossa fé, ela chega até Deus, mesmo quando fazemos em silêncio, na solidão, na contemplação, ou então quando a fazemos no silêncio do nosso quarto, sem que ninguém perceba, como ensina o próprio Jesus. Não devemos rezar para os outros verem, mas apenas para Deus. É o que

pede Jesus no Evangelho de hoje a todos nós. Reze comigo a oração deste dia. Ó Deus, força daqueles que em vós esperam, sede favorável ao nosso apelo, e como nada podemos em nossa fraqueza, dai-nos sempre o socorro da vossa graça, para que possamos querer e agir conforme a vossa vontade, seguindo os vossos mandamentos. Por nosso Senhor Jesus Cristo, vosso Filho, que é Deus, e convosco vive e reina na unidade do Espírito Santo, por todos os séculos dos séculos. Amém. Primeira música da nossa prece do amanhecer, Por uma Grande Missão.

Prezado ouvinte, querida família, o evangelho de hoje, São Mateus, capítulo 6, versículos de 7 ao 15. Naquele tempo disse Jesus aos seus

discípulos: quando orardes, não useis muitas palavras, como fazem os pagãos. Eles pensam que serão ouvidos por força das muitas palavras. Não sejais como eles, pois vosso Pai sabe do que precisais muito antes que vós o peçais. Vós deveis rezar assim: Pai nosso que estás nos céus, santificado seja o teu nome, venha o teu reino, seja feita a tua vontade, assim na terra como nos céus. O pão nosso de cada dia dá-nos hoje, perdoa as nossas ofensas, assim como nós perdoamos a quem nos tem ofendido, e não nos deixes cair em tentação, mas livra-nos do mal. De fato, se vós perdoardes aos homens as faltas que eles cometeram, vosso Pai que está nos céus também vos perdoará. Mas se vós não perdoardes aos homens, vosso Pai também não perdoará as faltas que vós cometestes. Palavra da salvação. Glória a vós, Senhor. Prezado ouvinte, querida família, temos hoje um texto que podemos dizer muito conhecido de todos. É o Pai Nosso. Sabemos rezar, e rezar de uma forma plena, de cor e salteado. Além disso, nós somos convidados a rezar com toda a confiança. Quando rezamos o Pai Nosso, colocamos uma condição para Deus: perdoa nossas ofensas, assim como nós perdoamos a quem nos tem ofendido. Se não conseguimos perdoar, não nos esforçamos ou não queremos perdoar a quem nos ofendeu, estamos dizendo para Deus também: não nos perdoar, pois pedimos nesta oração que Ele nos perdoe da mesma forma que perdoamos os outros. Muitos rezam esta oração sem se dar conta da seriedade desse pedido. Será que, se Deus nos perdoasse como nós perdoamos nossos irmãos, seríamos mesmo perdoados? Ficaríamos satisfeitos com o seu perdão? Vale a pena pensar sobre isso toda vez que rezamos o Pai Nosso. Quem sabe poderemos com isso nos converter sempre mais e nos tornar pessoas mais misericordiosas, amorosas, complacentes com os nossos irmãos, os nossos semelhantes. Se uma oração não leva à transformação de nossas relações com o próximo, ela também não melhora nossa relação com Deus. É o que afirma o Pai Nosso. O mais importante, caro ouvinte, querida família, é o reconhecimento e a recompensa de Deus, que teremos apenas se nos mantivermos unidos a Ele através da oração e da prece permanente. Pai nosso que estais no céu, santificado seja o vosso nome. Venha a nós o vosso reino. Seja feita a vossa vontade, assim na terra como no céu. O pão nosso de cada dia nos dai hoje. Perdoai as nossas ofensas, assim como nós perdoamos a quem nos tem ofendido. E não nos deixeis cair em tentação, mas livrai-nos do mal. Ave Maria, cheia de graça, o Senhor é convosco. Bendita sois vós entre as mulheres. Bendito é o fruto de vosso ventre, Jesus. Santa Maria, Mãe de Deus, rogai por nós, pecadores, agora e na hora de nossa morte. Amém. Prezado ouvinte, querida família, nossa programação Paróquia de São Lourenço. Hoje, quinta-feira, às 18h10, nossa missa na Igreja Matriz do São Lourenço. Missa transmitida. Amanhã, sexta-feira, dia 19, às 18h10, missa

transmitida na Igreja Matriz do São Lourenço. E no sábado, dia 20, teremos às 19 horas, missas na Igreja Matriz do São Lourenço, missa transmitida

de Deus, Mãe da Igreja e Nossa Mãe, desça sobre você, sua família, nossos lares, a bênção de Deus Todo-Poderoso, Pai, Filho e Espírito Santo. Amém. Felicidades, um dia abençoado. Na sequência teremos o Jornal Regional e até amanhã, neste mesmo horário, a nova prece do amanhecer.

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2: 6:24. Muito bom dia. Hoje é quinta-feira, 18 de junho. Está começando agora a edição 9009 do Jornal Regional. E você confere na edição de hoje casos de Alzheimer que exigem compreensão de familiares e tratamento de sintomas. São Pedro do Havaí se prepara para 3 dias de festa e atrações musicais. Noite Mineira, em homenagem ao padre Demerval Alves Botelho, será realizada em Manhumirim. Manhuaçu conclui vistoria e padroniza nova identidade visual dos táxis. Mulher morre em acidente entre Gol e Fiat Toro na BR-116. Homem é preso por receptação após polícia militar apreender caminhonete clonada em Fervedouro. E confere também, polícia aponta 3 hipóteses para a morte de jovem em Imbatiba.
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1: Em Manhuaçu, céu parcialmente encoberto na manhã desta quinta-feira. A temperatura no momento está em 14 graus. Confira outras informações sobre o clima e o tempo com o professor Rui Brandos Reis.
2: Olá, bom dia. O tempo deverá ficar nublado durante boa parte das horas do dia em todos os municípios da Zona da Mata. É a circulação marítima que está trazendo muita nebulosidade do Oceano Atlântico para o continente. Temperatura máxima em Manhuaçu, Manhuirim, Altitibá e Espera Feliz em torno de 23 graus. Possibilidade de chuva de fraca intensidade agora pela manhã nas regiões leste e nordeste do estado. Nas demais regiões de Minas, o sol predomina durante o dia. Capital Mineira com sol entre nuvens, temperatura máxima em torno de 22 graus. Direto da Clima Tempo, Rui Brandos Reis.
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1: 6 horas 26 minutos. O Alzheimer afeta o cérebro e a doença prejudica a memória, o raciocínio e o comportamento com lentidão e progressão. No início do processo, o paciente pode esquecer acontecimentos e apresentar dificuldade em tarefas do dia a dia. A orientação também é voltada às famílias que precisam compreender os efeitos da doença e oferecer suporte ao paciente. A médica geriatra, doutora Melissa Andrade, explica como a doença afeta a vida da pessoa.
3: Então, o que é o Alzheimer? O Alzheimer é uma doença que afeta o cérebro, principalmente na parte da memória, do raciocínio e do comportamento. Então, essa doença acontece de forma muito lenta e progressiva. No começo, a pessoa pode começar a se esquecer de fatos recentes, depois pode evoluir com dificuldade de conversar, cozinhar, tomar remédio sozinho, reconhecer pessoas. E é importante a gente entender que a pessoa não faz isso porque ela quer. E isso é um motivo que muitas famílias às vezes ficam nervosas, brigam, né? Por não entender que essa pessoa tem uma doença. E essa doença precisa de ser identificada e precisa de ser tratada. Porque às vezes a pessoa, né, esse pai, essa mãe, esse tio, essa avó, ele está evoluindo com uma doença que afeta o cérebro. E esse cérebro, que ele está um cérebro doente, ele começa a ter dificuldade de se lembrar. Que todo mundo pensa no Alzheimer da lembrança, né? Mas também pode vir com alterações do comportamento. Então, a pessoa pode ficar mais irritada, a pessoa pode ficar mais impaciente, a pessoa pode ficar mais agressiva. Alguns tipos de doença, a gente fala doenças neurodegenerativas, principalmente do Alzheimer. Mas algumas pessoas podem vir com alterações de comportamento, de falar coisas que antes não falava, né? Ter comportamentos inadequados, ter alterações no sono. Então, uma pessoa que antes dormia bem começa a ter dificuldade de dormir. Então, é muito importante a gente entender que realmente existe um processo de doença que afeta os neurônios. E esses neurônios, principalmente quando a gente fala na doença de Alzheimer, afeta a parte da memória.
1: Ela explica que a família também precisa aprender a conviver com o paciente.
3: Então, não adianta brigar com o familiar. Não adianta falar, mas eu acabei de te falar, né? Eu acabei de te mostrar como é que faz. Por que agora você está me perguntando isso várias vezes, né? Acabei de te responder, está me perguntando de novo. A pessoa realmente precisa de ajuda. E, na verdade, não só o paciente, né? Toda a família. Por isso que eu gosto de conversar. Às vezes eu marco vídeo chamado com toda a família, porque esse processo de compreensão do problema, tanto principalmente por parte da família, porque às vezes o paciente ele chega numa fase avançada da doença de Alzheimer, que ele não está conseguindo mais entender o que se fala, mas a família, essa rede de apoio dele precisa de estar estruturada. Então, esse diagnóstico, quando chega para a família, chega de uma forma, né, às vezes até de assustar, às vezes a família se assusta mesmo, mas isso não é o fim, né? Na verdade, é um começo de um tratamento que precisa de ser feito. E esse cuidado apoiado é muito importante, porque uma família segura gera segurança para o próprio paciente. Então, existe sim um processo de doença que acaba afetando o neurônio, e esses neurônios que acabam regulando todo o cérebro, a parte de memória, de comportamento, de linguagem, fica afetado, e essa pessoa, aos poucos, vai perdendo as suas capacidades de se lembrar, de falar, de realizar as coisas do dia a dia. Então, de forma assim, trouxe

0: tema de forma mais clara, porque a gente precisa de conscientizar as pessoas que esse é um problema que está cada vez mais crescente, porque a gente ganhou anos de vida, né, com todo esse avanço da modernidade da medicina, mas o que a gente vai fazer com esses anos que a gente ganhou, né? Infelizmente, muitas pessoas estão desenvolvendo doenças crônicas, né, como a doença de Alzheimer, e as pessoas mais novas precisam de começar a reconhecer isso, que quanto mais cedo a gente identificar, conseguir tratar e até mesmo prevenir, a gente vai ter uma melhor qualidade de vida.
1: A doutora Melissa também ressalta que os cuidados em casa se tornam mais frequentes.
0: Então, assim, a doença de Alzheimer, muitas vezes, na verdade, assim, na maioria das vezes, né, a gente não vê, ah, morreu por conta do Alzheimer, não. A doença de Alzheimer foi um processo que fragilizou essa pessoa a ponto dela se tornar mais susceptível para os eventos que aconteceu, queda, infecções. Então, quanto mais a gente ter de recursos para ajudar essa pessoa a deixar o ambiente da casa mais seguro, tirar tapete, né? Evitar aqueles cômodozinhos do lado da cama, que às vezes a pessoa vira, acaba batendo a cabeça naquele armáriozinho do lado da cama. Sapato jogado no meio do caminho do idoso. Isso aumenta muito o risco de queda e esse é o processo, né, que muitas vezes deixa essa pessoa mais fragilizada e mais riscos, né, de sofrer pontos importantes, né, que acabam deixando ela mais susceptível a processos de um envelhecimento patológico, né, que a gente vê quedas, fraturas, traumatismos cranianos, aumenta e pioram mais a evolução da doença de Alzheimer.
1: Agora às 6 horas 32 minutos. E no próximo bloco do Jornal Regional você confere. São Pedro do Avaí se prepara para 3 dias de festa e atrações musicais. E Noite Mineira em homenagem ao padre Demerval Alves Botelho será realizada em Manho Mirim.
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3: O dólar inicia quinta-feira cotado em R$ 5,10, alta de 0,42%. O euro negociado em R$ 5,87, queda de 0,57%. Na região de Maiuaçu, o café Arábica, bebida dura tipo 6, safra nova, saca 60 quilos, cotado em R$ 1.516. Já o café Arábica Rio, saca 60 quilos, negociado em R$ 1.049. As informações do site agrolink.com.br.
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3: Agora 6h38. O distrito de São Pedro do Avaí já se prepara para receber mais uma edição de sua tradicional festa, que acontece entre os dias 19 e 21 de junho. O evento promete reunir moradores e visitantes em 3 dias de muita música, cultura e lazer. Além de proporcionar entretenimento para a população, a organização também reforça a importância da conscientização dos participantes para que a festa aconteça de forma segura e tranquila. O secretário de Cultura e Turismo de Maiuaçu, Rick Soares, fala sobre a expectativa para a realização da festa.
4: Próximo final de semana, nos dias 19, 20 e 21, nós temos a tradicional festa do distrito de São Pedro do Avaí. E nesse ano, uma festa muito mais organizada e com algum diferencial que vai coincidir com a Copa do Mundo, com o jogo do Brasil no dia 19. Então, a gente já vai iniciar a festa desse ano com um grande telão na Praça do Distrito para que a população possa assistir o jogo de Brasil e Haiti antes do show. E após o show, já temos a apresentação principal da noite com a Amanda Alves, com uma música fantástica para a nossa cidade. No próximo dia, no sábado, com a banda Luiz Henrique Léo, no domingo, roda de pagode e durante todos esses dias, outras grandes atrações locais e regionais, com DJs, bandas, tudo isso para o nosso município. Tá? E lembrando também que nesse ano nós temos a Copa Show, né? É Minas Show de motocross, ela vai acontecer em 2 dias durante a festa, então vai ser sábado e domingo nós teremos também o motocross lá no distrito. Essas festas, essas ações que a secretaria ela promove tanto na sede quanto nos distritos, ela cumpre, né, um requisito constitucional da administração pública de levar cultura, lazer e entretenimento para toda a sociedade. Então, a festividade é totalmente gratuita, ela não tem custo direto nenhum para o município, então a pessoa poderá lá estar se divertindo, curtindo com seus familiares e tendo um momento de lazer, que é um direito de todo cidadão nosso. E recado importante, pessoal, lazer ele não pode ser misturado com excesso com bebida. Tá? Então, vá para se divertir, vá para a festa, brinque à vontade, se divirta, mas tome muito cuidado com álcool e direção. Tá? A vida ela vale muito mais.
3: 6h40 e a Secretaria Municipal de Cultura e Turismo de Manhumirim e da Casa da Cultura realiza nesta quinta-feira, 18 de junho, uma nova edição da Noite Mineira. Nesta edição, a programação presta homenagens ao escritor e missionário sacramentino Padre Demerval Alves Botelho, em razão de seu trabalho dedicado à cultura, à literatura e à história de Manhumirim e da região. Um dos coordenadores da Casa da Cultura, Sandro Ribeiro, destaca o evento.
5: Nesta quinta-feira, a partir das

0: 19 horas, aqui mesmo, na Casa da Cultura, nós estaremos realizando a terceira Noite Mineira. Nossa Noite Mineira tem trazido para todos nós conhecermos ainda melhor os nossos escritores do Estado de Minas Gerais e também os nossos locais. Desta vez, nós estaremos falando do nosso querido Padre Demerval, nosso sacramentino que residiu aqui na nossa cidade e escreveu várias coleções falando do nascimento da nossa cidade, a nossa antiga Pirapitinga. Então, nós estaremos dando ênfase à nossa terceira noite ao Padre Demerval. Então, você é o nosso convidado. Com apoio da Secretaria Municipal de Cultura, Turismo e Lazer, nós estaremos também, com apoio da Prefeitura Municipal, realizando este evento aqui na Casa da Cultura. Nosso agradecimento ao prefeito Sérgio Borel, nosso vice Sebastião Tristão, que está sempre nos apoiando a esses nossos eventos aqui na Casa da Cultura. Juntamente ao Estado de Minas Gerais, nós estaremos fazendo a nossa terceira Noite Mineira, nessa quinta-feira, a partir das 19 horas. Você é o nosso convidado especial. Venha participar conosco.
1: O evento acontece a partir das 19 horas na Casa de Cultura de Manhumirim. Agora, 6 horas e 42 minutos, e daqui a pouco você confere no Jornal Regional. Manhuaçu conclui vistoria e padroniza nova identidade visual dos táxis. Mulher morre em acidente entre Gol e Fiat Toro na BR-116.
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3: 6h47. Nos dias 16 e 17 de junho, o Departamento Municipal de Trânsito e Mobilidade Urbana concluiu a vistoria técnica obrigatória dos táxis. A ação realizada no estádio JK marcou o fechamento de um ciclo importante, a implantação da nova identidade visual da frota. Agora, os veículos que rodam pela cidade de Manhuaçu estão padronizados e contam com adesivos com as taxas cobradas e meios de pagamento e identificação do ponto de origem, taxímetro devidamente aferido. Quem perdeu o prazo precisa apresentar justificativa formal em até 5 dias úteis. Rodar sem a vistoria gera implicações graves como multas, suspensão e até cassação da permissão. O edital completo com todos os detalhes está na edição do Diário Eletrônico número 3.393, publicada no dia 9 de junho de 2026. Agora, 6 horas 48 minutos. Um acidente registrado no início da tarde desta quarta-feira resultou na morte de uma mulher na BR-116 em Ubaporanga. A colisão aconteceu no quilômetro 511 da rodovia, em frente à base operacional da concessionária Eco Rio Minas. A vítima foi identificada como Rafaela Vitória da Silva, 22 anos, moradora de Inhapim. Ela conduzia um Volkswagen Gol no sentido Caratinga, quando ocorreu a batida com uma Fiat Toro. O policial rodoviário federal Josimar tem mais detalhes do acidente.
4: Esse acidente envolvendo dois automóveis, teve uma manobra aqui do veículo aqui do Gol, que seguia sentido Caratinga, mas inesperadamente resolveu adentrar aqui o pátio aqui da concessionária. Aí ocorreu essa colisão transversal aqui. Pelos vestígios aqui e danos aqui observados nos veículos, assim, o impacto transversal foi de grande proporção. Então ela veio ter, assim, lesões assim, severas na parte do pescoço. Né? Então, na nossa experiência, assim, dificilmente isso aqui é um local que ocorre, tem índices de acidentes, né? Porque é um local bem sinalizado, pavimento em excelente condição. Então pode ter havido ali uma decisão ali infeliz de última hora para fazer essa conversão aqui irregular. É procurar um ponto melhor de fazer esse retorno, não reduzir a velocidade em cima da via, né? Porque aqui é uma via com velocidade de 80 km por hora. Então, quer dizer, uma colisão aqui a 80 geralmente tem um impacto bem forte. Então é isso, é procurar pontos corretos, permitidos para fazer esse retorno.
3: 6 horas 49 minutos, um incêndio atingiu a cozinha de um restaurante no distrito de Realeza, em Manhuaçu, na manhã desta quarta-feira. O corpo de bombeiros foi acionado por volta das 10 horas da manhã para atender a ocorrência. Segundo informações apuradas pelo Tribuna do Leste, o fogo começou na mangueira de um dos botijões de gás usados na cozinha do estabelecimento. As chamas se espalharam rapidamente pelo ambiente e causaram danos em parte da estrutura. Por causa do calor, o forro de PVC do teto derreteu, se desprendeu e caiu em áreas do restaurante. Os bombeiros atuaram no combate às chamas e realizaram procedimentos de segurança para evitar que o fogo atingisse outras dependências do imóvel. Não houve informações sobre feridos. Agora,

0: 6:31 minutos. E daqui a pouco você confere, o homem é preso por receptação após polícia militar apreender caminhonete clonada em Fervedouro. E polícia aponta 3 hipóteses para a morte de jovem em Imbatiba.
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3: 6h55, uma ronda de rotina da Polícia Militar no distrito de São Pedro do Glória, em Fervedouro, terminou com a apreensão de dois veículos e a prisão de um homem de 37 anos por receptação. A ação começou quando os policiais desconfiaram de um motociclista que, ao notar a viatura, jogou a moto de lado e correu para o meio do mato, conseguindo fugir. Ao checarem a motocicleta abandonada, os militares viram que ele estava sem placa e com as numerações raspadas. O veículo foi recolhido e rebocado para um pátio credenciado. O que parecia ser apenas uma ocorrência de moto abandonada ganhou novos contornos durante as buscas na região. Os policiais localizaram uma caminhonete Fiat Strada estacionada e fizeram um procedimento de varredura. Na vistoria, a equipe notou que o código QR da placa não é

0: era localizado no sistema e que exibia sinais claros de adulteração. Em conclusão, os militares de Fervedouro acionaram os policiais do município de Cristiano Ottoni, no estado de Minas. Juntos, conseguiram fazer contato com o verdadeiro dono da caminhonete original, que confirmou que seu carro estava na garagem naquele momento. Com a certeza de que a caminhonete abordada era um Kone, a polícia militar aprofundou a busca pelo chassi real e descobriu que o utilitário havia sido roubado em Belo Horizonte. Um homem de 37 anos que estava ligado ao local foi detido em flagrante e levado para a delegacia de plantão da Polícia Civil em Muriaé, onde o caso foi registrado. A caminhonete recuperada e a moto apreendida agora passam por perícia antes de serem devolvidas aos seus respectivos donos. Agora 6 horas 57 minutos. A Polícia Civil de Ibatiba trabalha com 3 principais hipóteses para esclarecer a morte de Carlos Eduardo, encontrado sem vida dentro de um veículo no município. As informações foram divulgadas pelo chefe da Delegacia Regional de Ibatiba, delegado Bruno Alves, durante entrevista realizada nesta última terça-feira. Segundo o delegado, a primeira linha investigativa considera a possibilidade de homicídio decorrente de um conflito interpessoal, motivado por um desentendimento repentino entre a vítima e outra pessoa. De acordo com a polícia, essa hipótese também leva em consideração circunstâncias relacionadas ao eventual consumo de substâncias entorpecentes. Outra possibilidade analisada pela investigação é a de latrocínio, crime caracterizado pelo roubo seguido de morte. Nesse cenário, a vítima poderia ter sido morta durante uma ação criminosa voltada à subtração de dinheiro, objetos ou outros bens materiais. A terceira hipótese levantada pela Polícia Civil é a de morte decorrente de overdose relacionada ao consumo de substâncias. A confirmação ou descarte dessa possibilidade dependerá do avanço das investigações e dos resultados dos exames periciais. De acordo com o delegado Bruno Alves, as 3 linhas investigativas permanecem em análise e nenhuma delas foi descartada até o momento. A Polícia Civil segue realizando diligências e reunindo elementos que possam esclarecer a circunstâncias da morte. O caso continua sendo investigado pela Delegacia Regional de Ibatiba. 6 horas 58 minutos e uma última informação: a Polícia Militar de Minas Gerais prendeu um homem de 21 anos por tráfico de drogas durante patrulhamento realizado em Caratinga. A ocorrência foi registrada na Avenida João Caetano do Nascimento, nas proximidades de um estabelecimento comercial localizado em um ponto conhecido pelo intenso comércio de drogas. Durante o patrulhamento, militares do Tático Móvel visualizaram o suspeito realizando a venda de drogas próximo a um bar. Diante da suspeita, foi procedida a abordagem, sendo localizadas 2 pedras de crack escondidas na capa do aparelho celular que estava em posse do autor. Diante dos fatos, o autor recebeu voz de prisão pelo crime de tráfico de drogas e foi conduzido à Delegacia de Polícia Civil, juntamente com todo o material apreendido para as demais providências legais. Agora, 6 horas 59 minutos. Termina aqui mais uma edição do Jornal Regional, uma produção do Tribuna do Leste e Rádio Manhuaçu. Trabalhos técnicos de Naira Silva e Adriano Dias. O Jornal Regional volta amanhã a partir das 6h20. Mais notícias no tribunadoleste.com.br. Tenham todos uma ótima quinta-feira.
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4: Bom dia, meus queridos ouvintes da Rádio Nova FM. Hoje, quinta-feira, dia 18 de junho de 2026, está começando agora o seu programa matinal favorito, o Bom Dia Nova. Eu sou Henrique Souza e te faço companhia até às 11 horas da manhã, trazendo para você muito mais do que notícias e músicas. Aqui, o seu dia começa com energia positiva, informações fresquinhas e, claro, aquele bate-papo que você adora. Prepare-se para uma manhã repleta de música boa, dicas imperdíveis e tudo o que você precisa saber para enfrentar o seu dia com o pé direito. Então aumente o volume do seu rádio e fique com a gente, porque aqui na Nova FM, o seu bom dia começa agora!

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0: Muito bem, para começarmos o nosso dia, para começarmos bem a nossa manhã maravilhosa de quinta-feira, eu tenho uma mensagem para você. Preste muita atenção, porque essa é a mensagem do dia. Nós sempre começamos o nosso dia com uma mensagem de fé, de motivação. 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

0: Hoje, a mensagem é simples, mas poderosa. Sorria mais. Um sorriso tem a capacidade de transformar o nosso dia e também o dia de quem está ao nosso lado. Ele não resolve todos os problemas, mas torna a caminhada mais leve e fortalece o coração para enfrentar os desafios da vida. Mesmo quando tudo parece difícil, encontre motivos para sorrir. Pode ser uma lembrança feliz, uma conquista simples, o carinho de alguém, especialmente, ou apenas a gratidão por mais um dia de vida. O sorriso é uma linguagem universal. Ele aproxima pessoas, transmite esperança e espalha energia positiva por onde passa. Muitas vezes, um simples sorriso pode ser o incentivo que alguém precisava para continuar. Por isso, hoje, escolha enxergar o lado bom da vida. Compartilhe gentileza, espalhe alegria e permita que a felicidade encontre espaço no seu coração. Sorria mais. A vida fica mais bonita quando enfrentamos ela com leveza, com fé, com gratidão. E mesmo em meio às lutas e dificuldades, o sorriso de quem confia em Deus é uma demonstração de fé. Não porque tudo está perfeito, mas porque sabemos que Deus está no controle de todas as coisas. E a palavra nos ensina que o coração alegre, aformoseia o rosto. Quando colocamos nossa esperança em Cristo, encontramos motivos para seguir em frente com alegria, mesmo nos dias mais difíceis. Sorria, porque Deus lhe deu mais um dia de vida. Sorria! Sorria, porque você nunca está sozinho. Deus caminha ao seu lado, cuidando de cada detalhe da sua história. E que hoje você escolha confiar mais, agradecer mais e sorrir mais. Que a paz de Deus encha o seu coração e que a sua alegria seja um lindo testemunho do amor e da graça de Deus. Que você tenha um ótimo dia, um dia abençoado. E lembre-se, quem coloca a sua vida nas mãos de Deus encontra motivos para sorrir todos os dias. Essa é a mensagem que eu tenho para você. Deus é muito bom, está no controle de tudo. Calma, vai dar certo, viu? Já deu certo. E nunca se esqueça, todos os dias, sempre lembre-se disso. Seja grato e seja feliz.
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0: chegou dia nova. Além de música boa, muita informação pra você. E agora nós iremos conferir a cotação do café. 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
0: Muito bem, e hoje, dia 18 de junho, quinta-feira, o Café Emerick está comprando o seu café com os seguintes valores. 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
0: Onde você estiver, bom dia, meus queridos. E aí, tudo bem com vocês? Ah, eu espero que sim, viu? Espero que você esteja bem, espero que você esteja feliz nesta manhã maravilhosa. Manhã maravilhosa de quinta-feira, quintou, dia de TBT. Dizem que dia de TBT é o dia da saudade, né? E aí, tem saudade de alguma coisa? Conta pra gente, quero saber. Tá com saudades de quê, hein? Saudade daquele forró, saudades... Ah, saudade daquele tempo que você vivia tranquilo. Hein? Conta pra gente, simbora! Hoje você é meu convidado até às 11 horas da manhã. Muita coisa boa vai rolar aqui no nosso programa. Vamos falar sobre esportes no Placar Esportivo. E também tem a Central da Copa, Lorena Corrêa, falando tudo sobre a Copa do Mundo, aqui em primeiríssima mão pra você. E ela sabe tudo, meus amigos. É Brasil ou não é Brasil?
4: Brasil!
0: É Brasil, claro que é Brasil. Amanhã tem Brasil. Copa do Mundo acontecendo. E o Bom Dia Nova trazendo pra você muita informação, muita música boa. E claro que você pode participar disso tudo. Simbora! Bora participar! Pega o telefone, adiciona, tem alô na Rádio Nova 33 984 54 17 35. Esse é o WhatsApp aqui da Rádio Nova para você participar, enviar a sua mensagem. Então simbora! E aí, qual é a música que você tá afim de curtir? Conta pra gente, tô esperando a sua participação. Enquanto isso, bora de Menos é Mais, naquele clima que tá quase chegando a sexta-feira, sabe? Pois é, a gente vai curtindo 7:53.

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7: Agora são 8 horas.
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0: Muito bem, agora são 8h09. Você curtiu Bruno e Marrone? Ai, que vontade! Só sucesso, música boa pra você curtir. Bom, e muita informação, além de música boa, muita informação pra você aqui no Bom Dia Nova. E agora, atenção produtor rural, homem do campo, cafeicultor, o nosso quadro Agronotícias. 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
1: Muito bem, uma informação importante para você. O café solúvel fica fora de isenção do tarifaço e setor vai aos Estados Unidos pedir uma revisão. A indústria brasileira de café solúvel vai para os Estados Unidos defender o produto nacional contra a nova rodada de tarifas proposta. A audiência pública acontece no dia 6 de julho em Washington e pode definir se os Estados Unidos vão, né, sobretaxar mais uma vez o Brasil. O café solúvel é o único tipo de café que ficou de fora da lista de isenções dos novos tarifaços. Uma situação que se repete desde o início do ano passado. Mesmo que os Estados Unidos decidam produzir mais café solúvel, ainda precisariam importar a matéria-prima. Além disso, trata-se de uma indústria que não leva menos de 4 ou 5 anos para ser instalada. Esse, inclusive, é um dos argumentos que estão sendo apresentados. Informações diretamente do G1. Esse foi o nosso quadro Agronotícias. As principais informações para você, meu amigo cafeicultor, homem do campo, produtor rural, aqui no Bom Dia Nova, sempre bem informado.
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1: 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Vem assim, ó.
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0: Muito bem, e aí, você tá vivendo ou só existindo, hein? Agora são 8h39 e aqui no Bom Dia Nova é assim, alegria, muita música boa e muita informação pra você. E agora nós iremos conferir como vai ficar o clima aqui na nossa cidade e também na nossa região. O nosso quadro Tempo e Temperatura.
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4: Olá, bom dia. O tempo deverá ficar nublado durante boa parte da zona do dia em todos os municípios da Zona da Mata. É a circulação marítima que está trazendo muita nebulosidade para o Oceano Atlântico do continente. Temperatura máxima em Manhuaçu, Manhuverim, Altitibá e Espera Feliz em torno de 23 graus. Possibilidade de chuva de fraca intensidade agora pela manhã nas regiões leste e nordeste do estado. Nas demais regiões de Minas, o sol predomina durante o dia. Capital Mineira, com sol entre nuvens, temperatura máxima em torno de 22 graus. Direto da Clima Tempo, Rui Brandos Reis.
0: Muito bem, esse foi o nosso professor, nosso amigo, professor Rui Brandos Reis. Muito obrigado pelas informações. Conferindo agora, atenção, conferindo agora, em Manhuaçu, nesse exato momento, está 17 graus, o céu está em

0: ensolarado. E a máxima para hoje é de 22 graus. E esse foi o nosso quadro Tempo e Temperatura.
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0: Muito bem, agora são 8h50. Você curtiu Matheus e Cauã, Antídoto. Legal, só sucesso, música boa pra você. É sempre bom, não é mesmo? Começarmos o dia com muita música boa e com alegria. Eu tenho uma ótima notícia pra você. O WhatsApp já está liberado, tá liberadaço. Bora participar, meu povo. Pega aí o telefone, adiciona, manda a sua mensagem de bom dia. Eu quero saber o que você está fazendo, onde você está. Bora participar com a gente. Se você ainda não tem o WhatsApp da Rádio Nova, adiciona. Anota aí, vai. Esse é o famoso Zap da Nova.
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0: Muito bem, simbora atender as participações dos melhores ouvintes desse Brasil, minha amiga Maiara Benevides. Oi, Maiara, lá do bairro Sagrada Família. Bom dia. Ela também foi uma das sortudas que ganhou o álbum de figurinha da Rádio Nova FM. Os locutores, é a seleção dos locutores da Rádio Nova, que tá fazendo um sucesso, tá todo mundo curtindo. A galera que tá ganhando, tá gostando. Bom dia pra você. E aí, Maiara, tudo bem? Fala comigo.
1: Henrique, bom dia. Sou a Maiara aqui do bairro Sagrada Família.
0: E aí, mulher?
1: Rapaz, eu te dizer que isso é uma coisa.
0: O quê?
1: Esse álbum da Copa deu o que deu aqui em casa.
0: Ah, tá? É? Ih, rapaz.
1: Só Jesus.
0: Meu Deus do céu.
1: Vamos lá, né? Agradecer a Deus por mais um dia, né? Por nós estarmos de pé.
0: Amém.
1: Agradecer a Deus pelo dom da vida.
0: Sempre, né? Todos os dias.
1: Agradecer a Ele por nós poder abrir os nossos olhos mais uma vez.
0: Isso é verdade. Sempre agradecer.
1: A música do Gustavo Lima, Refém. Eu estou aqui ligadinho na maior e na melhor, hein?
0: Tá bom.
1: Aqui, manda um abraço pro meu esposo lá na linguiça.
0: Ronaldo. Alô, Ronaldo. Um abraço
1: manda
0: pro Ronaldo.
1: Manda minha música, hein, que eu estou aqui ligadinho.
0: Calma,
1: na maior
0: mulher.
1: E na melhor, hein?
0: Vai rolar. Pilote
1: de fuga.
0: Vai acontecer.
1: Aqui, ontem fiquei sabendo que você tomou o cafezinho do Ronaldão.
0: Ele tomou o nosso café.
1: Eu vou levar café. Um pozinho de café da Gi, tá?
0: Aí,
1: eu
0: quero.
1: Vou comprar um pozinho de café pra vocês de meio quilo e vou levar pra vocês aí na rádio.
0: Ô, tá coisa boa, pode trazer, que café a gente não nega não, viu? Ó, café... Café é uma coisa que a gente não pode negar, não. Se alguém oferece um cafezinho pra gente, a gente tem que tomar um café. Um abraço pra você, minha amiga. Muito obrigado. Pois é, ontem eu não. Foi o Ronaldão Chuchu que tomou todo o café. Ele chegou. Lembra, ô Maiara? Ontem teve uma nossa querida ouvinte. Trouxe biscoito de polvilho aqui? Ela trouxe mesmo, tá, gente? Biscoito de polvilho, doce. Aí o café acabou rapidinho. Tava todo mundo comendo biscoito de polvilho. E tomando um cafezinho. Olha aí, vê se eu aguento isso. É, minha filha, não é fácil, não. Um abraço pra você. Aí, um abraço pra nossa querida dona Irani, que fez o biscoito de polvilho. Irani Xavier, lá da Igrejinha dos Vieiras. Ela fez o biscoito de polvilho cedo, gente. Cedinho e trouxe. Tava até quente. Um abraço, dona Irani. Muito obrigado, viu, pelo carinho. A gente fica muito feliz com esse carinho dos nossos ouvintes. E se for coisa de comida, meu amigo? Ah, rapaz, a galera conquista a gente pela barriga, viu, ô Maiara? É pela barriga. Faz um trem gostoso aí, minha filha. Traz pra gente mesmo. Pode trazer doce de leite, queijo, biscoito, polvilho, qualquer coisa. Café, a gente tá aceitando, viu? Broa. Um abraço pra todos vocês. Ó, quem tá na sintonia, bom dia. Participando, fala meu parceiro, Jorge Paulo. Lá da rua Melinha Biacchio, fala Jorge, bom dia, bom dia. Quero participar do sorteio do pudim, Henrique. Ah, legal, boa sorte pra você, meu amigo. Ela também está participando, bom dia. É a Luísa? Oi, Luísa. Luísa Hot, um abraço pra você, Luísa. Muito obrigado pela sintonia. Quem também está participando, quero ganhar um pudim, Henrique. Aqui é a Letícia, do bairro São Jorge. Oi, Letícia. Tudo bem, minha querida? Bom dia, Letícia. Lá do bairro São Jorge, participando. Quero ganhar o pudim aí da padaria Fórmula do Pão. E é um pudim de 1 quilo, tá, gente? Boa sorte para você, viu, Letícia? Um abraço para todo mundo aí no bairro São Jorge. Valeu, minha querida. Boa sorte para você. Depois manda aí qual é a música, Letícia, que você tá a fim de curtir. Pode ser aquela do Panda, Porcelanato? Pode ser? Ah, a filha dela também chama Letícia, olha que legal. Um abraço pra Letícia também. Lavínia, Lucileia da Costa, tá participando também do nosso sorteio. Raquel Rodrigues, Henrique e Raquel do bairro Operários, viu? Ultramaratonista. Manda aí aquele abraço para o Lourenço Lacerda, o maridão. O Lourenço que tá sempre curtindo a Rádio Nova. Quero participar desse sorteio. Coloca meu nome aí, Henrique. Quero ganhar o pudim. Todo mundo querendo ganhar um pudim, né? Eu também iria. Um abraço para você, minha querida. Ótimo dia. O Diegão também tá afim, né, Diegão? Diego de Souza Brás. Bom dia, Henrique. Quero ganhar também esse pudim. Coloca meu nome no sorteio. E toca aí a música. Ah, que bom, ele pediu a música do Sérgio Silva, Vivendo ou Existindo. Que bom que você gostou. Tamo junto.

0: Meu amigo, você é bom, viu? Você é o cara. Valeu, ótimo dia pra você. Legal demais. Quem tá pedindo música, deixa eu ver. Ah, minha amiga, bom dia, Amanda. E aí, Amanda? Tudo bem, mulher? Amanda Oliveira, essa que trabalha, viu? Meu amigo, plantonista, manicure, mãe, é mãe, dona de casa. Essa mulher faz tudo. Bom dia! Ó, quinta-feira é o dia da nossa amiga ir aí, né? Fazer as unhas do pé, da mão. Manda um abraço pra ela, se ela estiver por aí. E a sua sobrinha também, que sumiu, né, Amanda? Nunca mais apareceu, nunca mais mandou áudio aqui. Não, coloca a criançada pra participar com a gente, viu? Henrique, hoje eu quero ouvir aquela música Entregador de Flores. Que isso, Amanda? Tá apaixonada, Amanda? Meu Deus do céu. Ela tá apaixonada. O maridão, já pega a dica, o maridão da Amanda aí, viu? Ela tá pedindo essa música Entregador de Flores? Não é à toa, não. Já fica aí, fica no ar a dica. Pode mandar uma rosa, um buquê de rosas pra ela aí, que ela tá aceitando, viu? É, mulher fala assim. É porque a gente que é homem, né, Amanda? Os homens são meio devagar, meio lento, não conseguem entender muitas coisas. Poxa, a mulher tá pedindo uma música Entregador de Flores. Oferecendo pro maridão. Meu amigo, pega a senha. Vai pra cima. Vai lá, compra uma florzinha, chega em casa e vai agradar a sua esposa. Valeu, ó, um abraço pra Bárbara. Oi, Bárbara, que voltou pra roça. Ô, menina, um abraço pra você, minha querida. E o meu amigo, ele, fala comigo. Tá de volta, Gelsinho. Fala, Gelsinho. Bom dia, meu parceiro. E aí, cara?
1: Meu amigo Henrique, bom dia, bom dia,
0: bom dia. Bom dia, bom dia.
1: Uma quinta-feira abençoada pra nós.
0: Amém, amém.
1: Começando daquele jeito.
0: Daquele modelo.
1: Muito bom, viu? Muito bom. Aqui. E quero já de cara te pedir uma música aí, rapaz.
0: Qual música? Qual música?
1: Não, mas não me interprete mal, hein?
0: Por quê?
1: Porque é uma música boa e eu gosto dessa dupla. Do Henrique e Juliano, a música é Traumatizei.
0: Ih, rapaz.
1: Não tô traumatizando ninguém. Eu
0: será?
1: Só, eu enfatizo mais uma vez. Não tô traumatizando ninguém.
0: Ah, entendi.
1: É porque eu gosto da música.
0: Entendi.
1: A música desses camaradas é boa.
0: Tá bom.
1: Eu ofereço ela a todos os ouvintes da maior e melhor rádio desse Brasil.
0: Tá bom, certo.
1: Ó, tem uma quinta-feira abençoada.
0: Amém.
1: Aí, tá bom, meu
0: pra
1: parceiro?
0: Todos nós.
1: Um forte abraço. Tchau, obrigado.
0: Tchau, obrigado. Valeu. Esse cara é demais. É o Gelsinho. Ó, só pra galera entender, é porque semana passada o Gelsinho pediu a música aqui, também do Henrique e Juliano, A Briga Foi Feia. Aí, meu amigo, pediu a música A Briga Foi Feia, a Jéssica, que é a parceira. Ô, Jéssica, tá tudo bem, né? Aí ele falou, Henrique, não tô brigando, não. Tá tudo tranquilo aqui em casa. O negócio tá tranquilo. É porque eu gosto da música. E hoje ele pediu aí, eu traumatizei. Entendi, tá explicado. Tá bom, Gelsinho? Bora curtir porque a música é boa mesmo.
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0: Muito bem, agora são 9h11, você curtiu Eduardo Costa, A Fila Anda. Olha aí, anda mesmo, viu? Conheço pessoas que a fila andou, meu amigo. Depois, não adianta correr atrás. Não adianta, a fila andou, já era. Para pro próximo. Bora pro próximo, pra próxima, viu? Legal. Bom, deixa eu mandar um abraço aqui pra essa galera no WhatsApp, tá participando com a gente. Muito obrigado, valeu. Bom dia, Henrique, gostaria de ouvir uma música. Felipe Rodrigo e dedicar a toda a equipe. Aí, ó, do Ferro Velho. A galera que tá trabalhando no Ferro Velho, beleza. Aqui em Manhuaçu, lá na Tancredo Neves. Ih, rapaz, um abraço pra todo mundo aí, viu? Ana Paula. Oi, Ana Paula, bom dia pra você, viu? Obrigado pela sintonia, minha querida. Que Deus abençoe o seu dia. E além de música boa, muita informação, bora falar de futebol. De futebol não, perdão. Bora falar sobre os esportes, porque quem fala de futebol é ela, a Lorena Corrêa, 10 horas da manhã, falando tudo sobre o que acontece na Copa do Mundo. 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
0: Muito bem, seleção brasileira feminina de vôlei mantém 100% e aí bate a França, meus amigos. A seleção brasileira feminina de vôlei continua irrepreensível na Liga das Nações. Nesta quarta-feira, pela segunda semana da competição, a equipe manteve o seu aproveitamento de 100% no torneio, ao derrotar a França. Lá na Turquia, pelo placar de 3-7-0. Com parciais de 25-22, ó, 25-22, 25-19, 25-15, em 1 hora e 16 de jogo. Na primeira etapa, que foi disputada em Brasília, o time nacional venceu seus 4 confrontos. Nesta fase, o time superou a Holanda, venceu a República Dominicana, ganhou da Bulgária e levou a melhor sobre a Itália em uma bela campanha. Legal, vôlei brasileiro feminino, dando muito orgulho aí a todos os brasileiros, viu?
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0: Bom, e falando sobre futebol, na verdade esse futebol é regional, é o que acontece aqui na nossa cidade. Tá rolando a Copa Terrão, meus amigos. E final de semana tem semifinal, viu? Anota aí, atenção, Santa Luzia e todos aí, ó. Lá no bairro Santa Luzia vai rolar a semifinal da Copa Terrão da Amizade do Santa Luzia. E a semifinal acontece aí no domingão, 9 horas da manhã, PPG. Os Crias contra Paris FC. E 10 horas da manhã tem Rebeldes FC contra o Fúria Negra. Rebeldes Futebol Clube e o Paris Futebol Clube, não é isso? Legal demais, dia 21, domingão, tem semifinal da Copa do Terrão, Copa Terrão da Amizade Santa Luzia. Então começa às 9 horas da manhã, aproveite, participe com a gente. Um abraço para o nosso amigo Michel Ferreira, que sempre manda aqui para nós essa informação sobre os resultados dos jogos.
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0: Muito bem, esse foi o Placar Esportivo de hoje. As principais notícias do mundo do esporte em geral para você. Lembrando que daqui a pouquinho vamos falar sobre Copa do Mundo com ela, Lorena Corrêa. Mas é daqui a pouquinho, 10 horas da manhã, ela chega por aqui toda animada. Enquanto isso, bora curtir muita música boa. 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

0: fui eu, agora são 9h28. Bom, Ludmilla, a boba fui eu. É, todo mundo já passou algum momento na vida que fez papel de bobo, né? Não é mesmo? Acontece, acontece. Bom, deixa eu mandar um abraço pra essa galera aqui no WhatsApp. Quem tá comigo, bom dia lá em Reduto. Minha amiga Geise. Oi, Geise. Bom dia, mulher. Fala comigo, solta a sua voz. Geise.
1: Bom dia, Henrique, que é a Geise de Reduto. Queria pedir uma música do grupo Menos é Mais.
0: Menos é Mais?
1: Pela última vez.
0: Tá bom, então, mulher. Um abraço pra você. É, a minha amiga, ela mora em Reduto, mas ela é carioca, viu? Ela é arroz com casca. Ó, ela pedindo a música do Menos é Mais. Ó.
1: Queria pedir uma música do grupo Menos é Mais pela última vez.
0: Tá certo. Um abraço pra você, minha amiga. Ótimo dia, viu? Deixa comigo, daqui a pouquinho vai rolar Menos é Mais. Rose, Gilza, Denise, Sueli, Nadila, Silvia, Hugo, todo mundo. Bora vencer o doce, Henrique. Bora vencer o doce. Pra cima. Minha amiga Márcia Cândido. Oi, Márcia. Tudo bem, mulher? Direitos iguais, Henrique. Coloca aí Simone Mendes. Ofereço pras minhas amigas. Henrique, que Deus abençoe sempre o nosso dia. Amém. Muito obrigado. Valeu, viu? Eduardo. Um abraço pro nosso amigo Eduardo. Um abraço também para o nosso amigo Celso Luiz. Alô, Celso, bom dia. Maria da Piedade também está participando com a gente. Muito obrigado. Valeu, ótimo dia para você. Fabiola. Oi, Fabiola. Tudo bem, mulher? Henrique, gostaria de ouvir uma música. Ofereço para o meu pai, Geraldo Arruda, que fez aniversário ontem. Ah, que legal. Lá em Pedra Dourada, Luisburgo. Um abraço, então, para o nosso amigo, senhor Geraldo. Parabéns, seu Geraldo. Parabéns. Ótimo dia, viu? Obrigado pela sintonia. Bom, bora mexer o doce, né? A galera gosta de um forró aqui na Rádio 9 FM. Eu vou te contar, viu? Agora são 9h30. Eita, tira o pé. Simbora. Garota... Garoto do RP, batom, pra você curtir música nova.

0: Aí, meu irmão.
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Muito bem, 9h41, você curtiu no ritmo da sanfoninha? Cadu Martins pra animar o nosso dia, não é mesmo? Quinta-feira maravilhosa.

0: Papai do céu preparou um dia lindão pra todos nós. E claro que tem que ter música boa, né, gente? Música animada. Poxa, não, a vida já é difícil demais. Fala a verdade, é um leão por dia, é os boletos que vai chegando. Não, pra que ser triste? Pra que ficar reclamando? Bora ser feliz. Legal demais. Deixa eu mandar um abraço para os nossos ouvintes, que são os melhores ouvintes desse Brasil, né? Desse mundo inteiro. Quem tá comigo? Bom dia, tá na sintonia participando. Ah, Dona Ivone, oi Dona Ivone, bom dia. Ela falou, Henrique, você não me atendeu ontem, que é isso, Dona Ivone?
1: Bom dia, tudo bem?
0: Bom dia, mulher. E aí?
1: Busca de amor.
0: Qual música?
1: Nando Moreno.
0: Nando Moreno.
1: Forró, oferecer. A minha filha Cristiana, a minha neta Lara, Laís.
0: Ah, legal.
1: Meu neto Matheus. A Jandira Gama, Dona Angelina, sobrinha Cássia Reduto, meu filho Vivi. Eu tô com uma frase pra você, obrigada. Minha rádio é nóis.
0: Ah, um abraço pra senhora, minha querida. Ótimo dia também, viu? Quero mandar um abraço pra ele, que é pai da Amanda. O pai da Amanda, o senhor Euclair Simão, que está trabalhando na colheita do café lá perto do castelo. Bom dia, Euclair. Fiquei sabendo que o senhor sempre está curtindo a Rádio Nova, trabalhando, e o radinho fica ligado aí o dia inteiro, né? Muito obrigado pela sintonia, viu? Um abraço pra você e pra sua filha Amanda também, Euclair Simão. Quero mandar um abraço para o meu amigo Gilmar. Alô, Gilmar, bom dia! O Gilmar, o senhor Carlos Aimes, falou o seguinte, Henrique, aqui na papelaria, o senhor Carlos falou comigo, ó. O Gilmar, o rádio fica sempre ligado, manda um abraço pro Gilmar. Então tá bom. Alô, Gilmar, bom dia pra você, meu amigo! Senhor Carlos que falou comigo, ó, que aí na papelaria o radinho fica ligado na 88.3. Muito obrigado, valeu, Gilmar. Alô, seu Carlos. Carlos Aimes, um abraço pra você, obrigado pela sintonia. Ih, rapaz, deixa eu mandar um abraço pra ela que gosta de dançar um forró. Meceu Doce, Tia Gi, bom dia pra você. Dona Amanda passou por aqui, já mandou aquela figurinha sua, né? Dançando um forró duvidoso. Um abraço pra você, ótimo dia, viu? Bora, Meceu Doce. Ontem Ronaldão passou aqui e já comeu o biscoito pro ouvido dele. Nem deixou pra você. É, ele é desse jeito. Meu amigo flamenguista João Paulo. Salve, salve, meu amigo. Henrique, bora pra cima. Aqui na oficina, Henrique, é dois leões. São dois leões por dia, meu amigo. Ih, rapaz, trem tá feio aí. É desse jeito. Pois é, se der mole, se não conseguir vencer os dois leões do dia, fica pro outro dia. Aí vai só acumulando. É problema puxando problema, meu amigo. Bom dia pra você. Bora mexer o doce. Valeu, João Paulo. Obrigado pela sintonia. Tamo junto. Minha amiga Vânia. Oi, Vânia. Tudo bem, mulher? Vânia Lima, participando também do nosso sorteio. Obrigado pela sintonia, viu? Minha amiga também mandou aqui, ó. Ingrid Cristiane. Oi, mulher. Henrique, quero ganhar aí o pudim da padaria. Bora mexer o doce, né, Henrique? Vamos ouvir aí a música boa, Chapeludo. Ingrid aqui. Bom dia, Ingrid. Obrigado pela sintonia. Meu amigo Diegão, Diego dos Santos, centro de Manhuaçu, trabalhando, né, Diegão? Um abraço pra você. Um abraço, meu parceiro. Obrigado pela sintonia também. Ah, minha amiga Bárbara. Oi, Bárbara. Tudo bem, menina? Bom dia pra você, Bárbara. Henrique, quero mandar um abraço pra minha avó, Dona Fia. Dona Fia, oi, Dona Fia. E pro meu pai, Luciano, da Ponte do Silva. Pra minha madrasta, Raquel. Oi, Raquel, bom dia. E também um abraço para o meu irmão, Azaf. E um beijo pra todos da Rádio Nova. Tá bom, então, Bárbara. Ótimo dia pra você, minha querida. Pro papai, a mãe, o irmão, a família toda, a madrasta, e pra geral aí, viu? Ótimo dia pra você. Bom, bora mexer o doce, tem que rolar forró, não é mesmo? Ei, meu Deus do céu. Quinta-feira, um abraço pra minha amiga Samira, lá em Alto Caparaó. Toda quinta-feira ela tá na faxina, na casa da patroa Marília, e tem que tocar Muriel, Búfalo do Marajó, pra animar o dia, né? Pra criar coragem pra continuar a faxina. Bora curtir!

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0: Muito bem, agora são 9h57. Você curtiu Simone Mendes, Direitos Iguais. Bom, quem tá participando comigo, bom dia, meu amigo. Fala aí, MC Bahia é o nome dele. Bom dia, meu parceiro.
1: Bom dia, Henrique, que é MC Taz Bahia.
0: E aí, cara, bom dia.
1: Gostaria de pedir você para avisar os pedreiros aqui da obra aqui, que quando começar o serviço é para terminar.
0: Que isso?
1: É para lá agarrar o foguete, menino, que eu só venho aqui arrumando o serviço dos outros.
0: Meu Deus do céu.
1: Aí você quer fazer só o doce.
0: Já deu?
1: Quando chega no saudade.
0: Ah, é?
1: Ou se a rapadura estiver muito dura,
0: aí não.
1: Aí joga tudo pro Bahia.
0: Entendi.
1: Aí tá todo quebrado.
0: Se vira.
1: 31 anos já.
0: Meu.
1: Oito meninos?
0: Meu Deus.
1: Tá subindo os outros. Manda um abraço pra eles aí, pra mim aí. Só pra dar uma alertada eles aí.
0: Entendi. Tá certo, um abraço pra você, meu amigo. Tamo junto. Ó, minha amiga Samira também tá participando. Bom dia, Samira.
2: Oi, Henrique, bom dia.
0: Bom dia.
2: Vai dar um chuvão, tá?
0: Ah, é? Por quê? Vai chover?
2: Ah, é mesmo. Vai cair até o granizo.
0: Meu Deus do céu.
2: Já caiu que a semana já. Aqui.
0: Oi. Fala comigo.
2: A menopausa tá ativa aqui.
0: Ah, é? A menopausa tá ativa?
2: Carro.
0: Ih, na faxina.
2: Lavamos a mangueira costurada de novo.
0: Ih, rapaz, trem da veia aí então, ué. Meu Deus do céu.
2: Aqui, tá tão calor aqui. Pra pegar cachoeira hoje é
0: meu
2: top,
0: Deus. Nu. Cachoeira em Alto Caparaó nesse frio, mulher. Meu Deus. Ó, Alto Caparaó é uma cidade que faz muito frio. E essa mulherada tá na faxina cedo, gente. Jogando água em tudo, entendeu? É menopausa, deve ser a menopausa, com certeza. Quando pega assim, sente um calor que vai subindo assim, sabe, Samira? Meu Deus, vou te contar, viu? Bom, bora curtir música boa, Panda, Porcelanato. Ó, boa faxina pra vocês aí, viu?

0: Panda, Porcelanato, intervalo comercial e daqui a pouquinho a música volta porque vamos falar sobre Copa do Mundo, já já.
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0: Agora são 10 horas.
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2: Muito bem, agora são 10h03 e ela já está aqui. Vamos falar sobre Copa do Mundo com ela, Lorena Corrêa. Bom dia! É o bom dia mais animado que você vai ouvir hoje, viu?
3: Bom dia, Henrique. Bom dia para todo mundo que está acompanhando a gente. Mais um boletim da Copa. Antes da gente falar aí sobre o que eu vou falar, eu quero fazer uma campanha aqui com o pessoal, que eu tô procurando uma pessoa, sabe?
2: O quê? Calma aí, que isso?
3: Eu tô procurando uma pessoa.
2: Uma hora dessa?
3: Sim.
2: Pera, calma aí.
3: Procura-se Cristiano Ronaldo. Alguém sabe onde foi parar?
2: Meu Deus do céu, gente.
3: Alguém sabe onde foi parar o Cristiano Ronaldo?
2: Cristiano Ronaldo, por quê? Vai falar sobre
3: Sumiu.
2: Ele? Você vai cornetar o Cristiano Ronaldo, o
3: CR7. Ah, já cornetei, né? Já comecei. Mas a gente vai falar dos jogos de ontem, do sumiço do Cristiano Ronaldo. A gente vai falar também dos jogos de hoje. A gente vai trazer seleção brasileira. Tudo que o pessoal gosta tem aqui hoje.
2: Boa! Aí sim! E você pode participar com a gente. Lembrando que é só você enviar a sua mensagem no nosso WhatsApp. 33984-5417 35. Se você concorda com Lorena Corrêa, manda aí se realmente Cristiano Ronaldo sumiu. Ou se você não concorda, manda também a sua cornetada, que a gente quer saber a sua opinião. A gente sabe que todo mundo tem uma opinião sobre futebol, não é mesmo?
3: Sim.
2: Todo mundo gosta de dar um pitaco aí. Agora a Copa do Mundo, meu amigo, é tanta gente falando bem, falando mal. Então, é isso. Esse é o nosso Central da Copa. Tudo sobre a Copa do Mundo aqui na Rádio Nova.
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3: É, galera, vamos começar falando do jogo de Portugal e Congo.
2: Ai, meu Deus do céu, Portugal e Congo?
3: É, Portugal e Congo. Cristiano Conta. Ronaldo estreando na sua sexta e última Copa do Mundo, estreou 100 gols, virou figurante no jogo, porque...
2: É 100 gols?
3: Sem nenhum.
2: Nada. Que isso?
3: 100 de zero.
2: Gente do céu.
3: Entendeu?
2: Entendi. Zero gols.
3: Zero gols do Cristiano Ronaldo no empate por 1-1 com o Congo, que fez história aí ao empatar com Portugal.
2: Olha,
3: histórico.
2: Congo.
3: O Congo, a República Democrática do Congo.
2: O favoritismo, então, era...
3: Era de Portugal, né? Lógico, seleção mais tradicional, né? A expectativa gigantesca para a estreia do Cristiano Ronaldo na sua última Copa do Mundo. Um dos maiores jogadores da história. Se é que a gente pode dizer isso, que eu sou Messi Zete, mas desapareceu e por isso eu tô procurando Cristiano Ronaldo. Se alguém puder olhar aí no bolso pra saber se o português tá por aí, se escondeu no bolso de alguém.
2: Será, gente?
3: Por onde anda Cristiano Ronaldo que não apareceu no jogo? Ele tava em campo.
2: Mas não fez nada.
3: Mas aí, daí aparecer é outra história, né?
2: Assistência, nada.
3: Figurante.
2: Meu Deus.
3: Tivemos também ontem o jogo entre Inglaterra e Croácia, e aí foi mais uma surpresa.
2: Por quê?
3: Porque a Inglaterra venceu por 4-2 a Croácia.
2: 4-2 a Croácia?
3: 4-2, num jogo que

0: Teve mais ou menos de tudo ali. Teve pênalti no início do jogo, aí o Harry Kane bateu o pênalti e o VAR chamou porque o goleiro estava adiantado, e aí voltou o pênalti, e aí o Harry Kane bateu o pênalti de novo, e aí sim fez o gol. Então, assim, um jogo agitado. Esse 4-2 com a Croácia, pra mim, é uma surpresa, porque eu esperava um jogo mais equilibrado. Eu esperava mais da Croácia.
1: Entendi.
0: Que é uma seleção que a gente já sentiu na pele, que pode dar muito trabalho. E, né, foi, eliminou a gente na última Copa.
1: Foi Brasil e Croácia.
0: E chegou bem nas últimas duas edições. Então, eu achei que fosse, sei lá, fosse dar um gás maior, sabe?
1: É, a Copa do Mundo tá surpreendendo, né? Vários times aí estão... Não estão trazendo bons resultados, igual a gente imaginaria, meu Deus do
0: céu. Pois é. Tivemos também Gana vencendo o Panamá por 1-0 e o Uzbequistão perdendo para a Colômbia de 3-1. 3-1 para a Colômbia contra o Uzbequistão. Ótima, ótima estreia aí da Colômbia, que ficou de fora da última Copa. E aí volta com tudo agora com esse 3-1 no Uzbequistão também, se não ganhasse, pelo amor de Deus, né?
1: Entendi. Meu Deus do céu.
0: E hoje temos mais jogos.
1: Tem jogos?
0: Temos
1: hoje.
0: Jogos.
1: Quem joga hoje?
0: A partir de hoje começa a segunda rodada já da Copa do Mundo. Então já começa a se definir algumas coisinhas nos grupos. Os dois lanternas do grupo A vão se enfrentar, que é a República Tcheca e a África do Sul, a 13h. Quem sair derrotado desse jogo aí dificilmente vai conseguir uma classificação. E o empate também não é um bom resultado. Nesse mesmo grupo A, México e Coreia do Sul lideram o grupo e vão se enfrentar às 22h. E assim como que no jogo anterior, quem perder tá lascado, quem vencer aqui vai bem, tá praticamente com a classificação garantida. E teremos também hoje, às 16h, 16h, Suíça e Bósnia, num grupo que tá todo mundo embolado, com a mesma pontuação, com o mesmo saldo de gols. E é o jogo também, é o grupo de quem joga em seguida, que é Canadá e Catar, às 19h. Nesse grupo aí, todo mundo com um ponto, todo mundo com um gol. Então, assim, alguém tem que despontar nessa rodada. Não é possível que vai ser o grupo do empate.
1: Será? Tudo pode acontecer, né?
0: Vamos ver o que vai rolar. E também, vamos falar um pouquinho sobre seleção brasileira?
1: Boa, nós queremos saber tudo sobre a seleção brasileira. Me ajuda aí, hein, Lorena?
0: Mas não só de seleção brasileira. A gente vai falar de uma coisa que brasileiro gosta muito, além do futebol e de festa, que é de superstição. Eu nunca vi um povo tão supersticioso na vida.
1: Sério? Por quê?
0: A nova da torcida brasileira que foi para os Estados Unidos para acompanhar a seleção é que a galera tá com medo da estátua do Rock Balboa.
1: Que isso?
0: Que tem na Filadélfia. Porque a torcida tá achando que quando eles vão para lá visitar a estátua e vestem a camisa da seleção na estátua, a seleção perde ou empata ou tem um resultado ruim.
1: Entendi, tá
0: certo. A galera está achando que o desempenho da seleção brasileira está ruim por conta de uma estátua de um personagem fictício que fica na Filadélfia.
1: Que isso?
0: Aí eu quero saber do pessoal hoje se eles são supersticiosos. Qual que é a superstição que eles levam pro jogo de amanhã?
1: Boa.
0: Tem alguma coisa? Tem gente que usa a mesma camisa.
1: Sempre tem, né? Ah, não, tem que usar a mesma camisa. Eu tenho que passar roupa, porque
0: só que, pelo
1: na
0: amor
1: última
0: de
1: vez
0: Deus,
1: que eu passei roupa, o Brasil ganhou.
0: Pelo amor de Deus, lava a camisa se for usar a mesma.
1: Ou talvez
0: pelo
1: não,
0: amor de
1: mas
0: Deus.
1: Talvez a pessoa é tão supersticiosa que ela pode dizer assim, não, gente, se eu lavar essa camisa, ela não vai ver.
0: Gente, papo de amigo agora. Pelo amor de Deus, lava a camisa.
1: Que isso?
0: Tá? Lava a camisa. Pode usar a mesma, mas lava a camisa.
1: Boa, conta
0: então,
1: pra gente.
0: Cada um tem uma, essa daí é a nova da torcida da seleção que tá lá nos Estados Unidos. Então, pelo amor de Deus, também não coloquem a camisa da seleção na estátua do Rock Balboa, porque aí a gente apela pra tudo nesse momento. Ah,
1: inclusive,
0: né?
1: Tem gente que não pode vestir a camisa no dia do jogo, porque dá azar.
0: É.
1: Sabia? Tem uma pessoa aqui, o nome dela é Xlane. Toda vez que ela usa a camisa do Flamengo, o Flamengo perde. Aí no dia do Brasil, eu já falei com ela aqui no ar, ô mulher, já não coloca a camisa do Brasil, não. Se no Flamengo tá perdendo, não veste. Pinta só a unha, entendeu? Faz só uma maquiagem, um negocinho básico ali. Mas se coloca a camisa do Brasil, tem gente que é meio azarento, pé frio.
0: Ô, Gislaine, não bota a camisa do Brasil, não, mas quando o Brasileirão voltar, veste a do Flamengo com vontade, por favor.
1: Que isso?
0: Tá? Vou deixar esse meu recado aí pro pessoal.
1: Tá certo, tá certo.
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0: Gente, se tem Copa, tem torcida e a

0: da Copa é aqui na Nova FM. 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Vai lá dar uma moral para os nossos apoiadores também, comentar nas postagens.
1: É isso aí. Yoga. Boa. Ó, você cutucou, né? O pessoal apareceu aqui, tá? Lucas, meu amigo Lucas. Lucas Queiroz. É sério que a Lorena tá cornetando o CR7?
0: Seríssimo.
1: Me ajuda aí, né? Aproveita, sempre. Lorena, porque pra nascer um igual é daqui 100 anos, viu? Lucas defendendo aí o CR7, viu?
0: Manda
1: um abraço
0: pra ele. Gente, mas assim, ô Lucas, vamos lá, né? Isso. A gente tem que criticar quando deve criticar. Espero que no próximo jogo ele apareça melhor. Ah. Mas assim, vocês vão me ver criticando o Cristiano Ronaldo. Entendi. Porque eu sou mais o Messi.
1: Ah. Ó, agora o Neném Pintor, ele já mandou: poxa, Lorena, não fala do CR7 não, hein? Ele pode te calar.
0: Olha, eu espero que ele me cale. Eu mexi num vespeiro, né? O Cristiano Ronaldo, a maior fanbase do futebol é a do Cristiano Ronaldo.
1: Entendi. Agora, nossa amiga que você mandou um abraço pra ela, eu gostei, porque hoje é quinta-feira, o Brasil joga amanhã.
0: Sim.
1: Aí ela já tá usando a camisa do Brasil hoje.
0: Ixi.
1: Ela mandou uma foto aqui, tá, Lorena? Olha só. Hoje, por quê? Porque se amanhã ela usar,
0: ainda bem que você tá usando hoje. E aí no sábado também usa legal, que a seleção vai ter ganhado. Mas, por favor, amanhã. Vamos deixar ela descansar?
1: É, por favor. É isso aí. Bom, esse foi o Placar Esportivo com ela, Lorena Correia. Ó, Placar Esportivo não. Esse foi o momento da Copa do Mundo. Desculpa. Valeu, Lorena. Muito obrigado. Bom dia pra
0: Valeu,
1: você.
0: Valeu, galera. Até mais. 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

0: Muito bem, 10h28, você curtiu Lauana Prado, mexe, mexe, bora mexer o doce, meu filho, pra cima. Deixa eu mandar um alusão para o Lúcio Souza. Oi, Lúcio. Henrique, quero participar do sorteio. Toca aí, Charlie Brown Jr. Boa, deixa comigo, meu amigo. Legal, daqui a pouquinho vai rolar pra você, viu? Tamo junto. Um abraço pra minha amiga Maria Aparecida, lá do bairro Bom Jardim. Bom dia também pra minha amiga. Tá na sintonia, Márcia Domingues. Oi, Márcia. Henrique, hoje é dia de TVT. Gostaria de ouvir uma música. Capital Inicial, adoro essa música. E passa aí, Henrique, a minha mensagem, hein? Ô, mulher, um abraço pra você. Ótimo dia, viu, Márcia? Márcia Domingues, daqui a pouquinho vai rolar Capital Inicial pra você. Ótimo dia. Obrigado por participar com a gente. Quem tá na sintonia? Ana Maria. Oi, Ana Maria. Tudo bem com a senhora? Bom dia, dona Ana Maria. Tá na sintonia participando. A Rafaela, lá do Córrego da Prosperidade. Oi, Rafaela. Henrique, queria pedir uma música do Ícaro e Gilmar. Pode ser uma aí, só pra entrar no clima. Ah, é? Amanhã tem Ícaro e Gilmar. Será que a galera vai animar, gente? Tá animada? Tem Traia Véia também. Amanhã a gente fala melhor sobre isso, né? Alô, Lajinha, um abraço pra todos vocês. Daqui a pouquinho vai rolar uma música pra você do Ícaro e Gilmar, viu? A Flávia Largatixa, a Caroline Vitória, lá do Guarani. Bom dia pra vocês, o meu amigo Henrique. Ó, meu xará. Fala, Henrique, bom dia. Oi, meu nome é Henrique, quero participar do sorteio do pudim. Quero mandar um abraço pra minha mãe, Carla, que tá lá em BH. Manda aí um sertanejo legal pra ela. Valeu, Henrique, tamo junto, Henricão. Obrigado pela sintonia. Muito obrigado, obrigado pela sintonia. Obrigado por participar com a gente. Luiz Manuel, lá no bairro Santana, tá na sintonia. Meu amigo Eric. Alô, Eric, bom dia. Solta a sua voz. Fala comigo, meu parceiro. Tá participando aqui com a gente. Bom dia, bom dia.
1: Fala, hein?
0: Fala, meu parceiro. E aí, cara?
1: Bom dia.
0: Bom dia.
1: Aqui na Óbido, aqui São Vicente, ouvindo a melhor e a maior.
0: Aí sim.
1: Eu e meu parceiro de cão.
0: Quem?
1: Adriano.
0: Alô, Adriano.
1: Queria pedir que a música...
0: Qual música?
1: É uma homenagem à Copa.
0: Ah.
1: Mandar um abraço pra todos os ouvintes aí, que é a música Partida de Futebol.
0: Partida de Futebol, Skank, Capital Inicial, Charlie Brown.
1: Até oh. Véu, é pra cá.
0: É legal.
1: Mandar um abraço pra minha namorada também.
0: Aí sim.
1: Noel. Um beijo, amor.
0: Ih, rapaz, que isso. Apaixonado, hein? Senhor José. Bom dia, José Pereira, lá no bairro Bom Jardim, o pai da Luana. Bom dia.
2: Oi. Bom dia, Rick.
0: Bom dia, tudo bem com o senhor?
2: Olhando no sorteio aí do pudim aí, ó.
0: Ah, deixa comigo.
2: José Pereira, do bairro Bom Jardim.
0: Pronto, já anotei aqui, ó, José Pereira, senhor José Pereira, do bairro Bom Jardim. Boa sorte pro senhor, quem sabe, hein? Ó, se o senhor ganhar esse pudim aí, eu vou querer um pedacinho, hein? É um quilo de pudim, eu quero um pedaço também, vai. Um abraço pro senhor, ótimo dia. Meu amigo Thiago, fala Thiago, bom dia meu parceiro. E aí, Thiagão? Agora sim, né, meu amigo? Henrique, me chamo Thiago, quero desejar uma música do Charlie Brown Jr. pra Thaís. Tá bom, um abraço pra você, Thaís. Obrigado pela sintonia, Thiago. Estou aqui pelo celular. Tamo junto, obrigado por mandar mensagem, meu amigo. Valeu, tá? Tamo junto, Thiagão. A Larissa Lemes. Oi, Larissa Lemes. Tudo bem, Larissa? Bom dia. Obrigado pela sintonia, minha querida. Meu amigo também, a Rafael Felipe. Fala, Rafael. Lá do bairro Coqueiro, pedindo um Armandinho. Toca aí, Henrique. Valeu. Bom, intervalo comercial e daqui a pouquinho nós iremos tocar todas essas músicas. A galera tá afim de curtir um rock nacional, Armandinho. Então, já já uma sequência especial pra você.

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Muito bem, agora são 10h40, você curtiu Capital Inicial, Primeiros Erros. Sucesso, música boa, é aqui no Bom Dia Nova. Bom, a galera segue participando. Deixa eu mandar um abraço pra geral que tá comigo. Lembrando que tá rolando sorteio hoje, viu? Rolando sorteio de um pudim lá da padaria Fórmula do Pão. Ô, coisa boa, gente. Bora participar então, né? Pega aí o telefone, manda seu nome completo, mensagem de texto e a frase: quero ganhar o pudim da padaria Fórmula do Pão. Boa sorte pra você, participe com a gente. Dona Margarete tá na sintonia. Oi, Dona Margarete, bom dia lá em Vespasiano. A Silvana Raposo também está participando com a gente. Henrique, manda um alô pra todos que estão ouvindo o seu programa. Alô, Silvana, bom dia. Obrigado pela sintonia, viu, minha querida? Valeu, obrigado. Quem está participando também é a Cássia. Oi, Cássia. Boa sorte para você, mulher. Sandra também está na sintonia. Sandra Rosa Madalena. Oi, Sandra Batista Dutra, participando com a gente. Quem está na sintonia? Genaína. Oi, Genaína. Lá do bairro Nossa Senhora Aparecida. Henrique, toca aí a música do Gustavo Lima. Claro, deixa comigo. Bom dia para você, viu? Obrigado por participar com a gente. Quem está na sintonia, deixa eu ver.

0: Bom dia, bom dia. Tá participando aqui, deixa eu ver. Ah, meu amigo. Tá participando também. Gumercino Ferreira, bom dia pra você. O Luiz. Alô, Luiz. Bom dia, Luiz Teixeira. Toca aí uma música, Henrique do Panda. Ofereço para o meu amor. Ah, legal. Um abraço pra você. Tamo junto. Lucas. Fala, Lucas. Bom dia, Lucas, aqui do bairro Matinha. Queria participar do sorteio do pudim. Quero presentear a minha avó, que eu tanto amo. Amo demais. Ó, legal, Lucas. Presentear a avó com pudim. É um bom presente. A avó também deve fazer um bom pudim, sua avó aí, hein? Ó, outro Lucas aqui é o Chuck. Alô, Lucas.
1: Bom dia. Quem bom tá dia. Falando? Chuck. Toca a música pra nós aí. Toma aqui os seus R$50 da Nayara Azevedo.
0: Ah, legal.
1: Meu amigo Marquinho Pedreiro, Juninho, meu irmão Danilo, pro Clailto.
0: Ih, rapaz.
1: Alessandra Flamenguista.
0: Todo mundo.
1: Caindo, minha mãe Maria, minha irmã Lucimar.
0: Aí sim.
1: E pra todos que estão ouvindo a rádio aí. Valeu.
0: Valeu.
1: Eu sou a maior e a melhor.
0: Tamo junto. Valeu, valeu. Mônica. A Mônica tá participando com a gente. Mônica Rodrigues, do bairro Todos os Santos. Toca um pagodinho aí, Henrique. Deixa comigo, mulher. Claro que vai rolar um pagode pra você, viu? E boa sorte, tá participando do sorteio também. Maria de Fátima Fatinha, do bairro Operários, boa sorte pra você. O meu amigo tá na sintonia, Alexandre Rodrigues. Salve, salve, meu amigo Alexandre. Sérgio, lá do bairro Lajinha, tá na sintonia, participando com a gente. A Larissa, falei aqui, Larissa Lemes. Meu amigo João Paulo também. Lucas Queiroz, participando do sorteio. E a Sol. Oi, Sol, bom dia.
2: Bom dia, Henrique.
0: Aqui. E aí, mulher?
2: Hoje do bairro Lajinha.
0: Fala comigo.
2: Tá no meu serviço.
0: Tá trabalhando hoje.
2: Vou mandar um alô pro meu esposo Eduardo, pra minha
0: Olha.
2: Filha Samires.
0: Ah. E mais alguém?
2: E pessoal lá da padaria Fórmula do Pão.
0: Um abraço,
2: e
0: viu?
2: Pra vocês da rádio, Henrique, tô
0: Oi.
2: Morrendo de vontade de abrir uma mais tarde.
0: Que isso,
2: uma
0: mulher?
2: Geladinha bem mais tarde.
0: Calma aí.
2: Tá cedo ainda, já pode.
0: Não, não pode não, calma. Não,
2: a
0: não, não.
2: Seca, querer beber uma geladinha.
0: Não, mulher, quinta-feira, agora são 10h44 da manhã, calma aí, ué. Que isso, gente, espera chegar sexta-feira pelo menos, né? Bom, bora dar uma animada na nossa programação. Pião todo tatuado. Essa é pra você e pra Rayane também. Pra Josi, que ficam pedindo música aqui na Rádio Nova. Lá da padaria. Bora curtir.
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1: Muito bem, participação premiada é agora. O resultado para você do nosso sorteio, que é a parceria de sucesso com a Fórmula do Pão. 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Ah, Henrique, não ganhei o pudim, mas eu fiquei na vontade hoje de comer um pudim. Tô com vontade de comer um doce. 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Mas hoje quem vai levar para casa, deixa eu ver quem é... Parabéns, Ana Paula! Ana Paula ganhou o final do WhatsApp. O final sorteado foi 2053. Ana Paula Martins, parabéns, mulher. Você ganhou aí, ó, esse delicioso pudim. Ela que mora na Avenida Tancredo Neves. Parabéns pra você. Ganhou um delicioso pudim lá da padaria Fórmula do Pão. Agora, como eu disse, você que não ganhou... Fica triste não, tá? Tá rolando outro sorteio, sempre tá rolando sorteio aqui, sempre participe com a gente aqui no Bom Dia Nova, na Rádio Nova FM, em todos os programas, sempre tem um sorteio pra você, viu? Então, hoje, quem levou foi ela. Deixa eu ver o endereço aqui, onde que ela mora, essa Ana Paula, porque eu acho que eu vou pegar um pedacinho desse pudim também, que eu tô querendo, viu? Um abraço pra você, mulher, parabéns!
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1: Muito bem, chegamos ao final do nosso programa. Muito obrigado a todos que participaram do nosso sorteio, participou do nosso programa. Você que deixou o rádio ligado aí no seu estabelecimento, no seu mercadinho, na sua farmácia, na oficina. Muito obrigado, valeu. Vocês são os nossos parceiros que sempre estão com a gente, divulgando ainda mais a Rádio Nova para que outras pessoas possam curtir música boa, estar sempre bem informado e, claro, com alegria, né? Meu propósito aqui é te fazer feliz, é melhorar um pouquinho o seu dia. Poxa, começar o dia já triste não dá, né? Então bora ser feliz. Eu vou ficando por aqui, muito obrigado pela sua sintonia, pela sua participação. Eu, Henrique Souza, volto daqui a pouquinho, mas o Bom Dia Nova só amanhã. Tchau, tchau, pessoal. Fica com Deus. Fui!

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1: Bom, legal, galera. Bom dia pra você ligado em 88.3, galera. Aqui, Rádio Nova. Quem ouve sabe o que quer. Boa quinta-feira pra você, quintou. Depois do Bom Dia Novo com a nossa Ricota, tá começando o Orelhão da Nova com o Chuchu, galera. Muita música boa, tem uns quadros maneiros pra você interagir com a gente também, tá? Eu tô ligado, eu tô no Orelhão da Nova e a música do Chuchu.

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0: receba, receba essa energia. Que mudado, vamos!
1: Bom, até Chuchu, eu mereço ser feliz, você merece ser feliz, né, Chuchu? Esse é o Mumuzinho aqui na Rádio Nova FM. Vou girar a roleta pro intervalinho, porque o nosso Henrique Cota, o Henrique já tá aqui para daqui a pouquinho trazer mais uma. Vai fofocar com a galera aqui no quadro. Na resenha da Nova, tem a resenha do pagode, tem a resenha do sertanejo, tem a resenha dos amigos do barzinho, na pelada, no futebol, tem a resenha da Nova FM também, é já já.
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0: Bora então, galera, tá na hora de 11h31, tá na hora de mais um quadro Resenha da Nova no Orelhão.
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0: Ai, ai, né? Vambora então, né, galera? Chega mais aí, Henrique.
1: Fala aí. E aí, Chuchu, bom dia pra você. Bora falar dos famosos. É. Lembrando que não é fofoca, não, tá?
0: É fofoca, sim.
1: Só compartilho a informação. Eu não invento nada. O portal... famoso portal do Léo Dias, ele sim, aquele ali, meu amigo.
0: Ah, cuidado, hein? Léo Dias, hein?
1: Falar dele é perigoso.
0: Tem uma seleção de processos pra
1: ele. Pois é.
0: Que nem uns dizem que internet é terra sem lei, mas cuidado, né? Não.
1: Ó, seguinte, o Léo Dias é um grande jornalista sobre o mundo dos famosos, pra não falar fofoqueiro, e tá sempre falando dos outros, mas hoje nós vamos falar de uma polêmica que tá envolvida com o Léo Dias, meu amigo. O cantor Wesley Safadão desabafou, ele lavou a alma, fez um vídeo para as redes sociais, manifestou a sua indignação contra o jornalista Léo Dias. Após a divulgação de um rumor, né, um boato aí sobre a sua separação, em um tom crítico, né, bem bravo, Safadão cobrou publicamente que Léo Dias faça ao menos uma publicação pedindo desculpas. Wesley Safadão ainda destacou que o Léo Dias, por ter até o contato pessoal, né? Assim, o cara tinha o WhatsApp dele, deveria primeiro checar as informações antes de divulgá-las, mas o Léo Dias não quis saber, meu amigo, e foi lá, divulgou, criou assim, né?
0: É tudo só pra ganhar mais seguidores, mais Instagram, seguidores, mais likes, sei lá,
1: audiência.
0: Aí acaba de repente, ó...
1: É, meu amigo. Pois é, se lascou, né? Se lascou porque...
0: Então, Safadão, não vê a popularmente. Passou um saco nele. O gira popular,
1: ué. Chamou a atenção dele, meu amigo.
0: E se não meteu um processo também, né?
1: Ah, com certeza.
0: Caramba, hein?
1: No vídeo, Wesley Safadão estava ao lado da sua esposa, falou aí, né, sobre esse boato e cobrou o posicionamento do Léo Dias. Poxa, você é amigo assim, né? Amigo nesse mundo dos famosos.
0: Eu conheço o cara.
1: Eu conheço o

0: Cara, já foi meu show, dele.
1: Já foi aqui. Por que que não ligou primeiro?
0: Tô sempre a moral pro cara.
1: Tem uma fonte aqui, bem ligão, safadão. Tem uma fonte que me passou aqui que você tá separando da sua esposa, lá.
0: É, inclusive...
1: Você me autoriza a falar, lá. Aí você agora já vai soltando aí, amigo. Cuidado, hein.
0: O Léo Dias tá soltando, meu amigo. Quer nem saber se conhece, não conhece.
1: A bulha aí do presidente da CBF aí, o Samir Chaudhry.
0: É, pois é, ele soltou uma bomba.
1: Essa aí, dá-lhe um processão contra ele aí.
0: Vai dar ruim pra ele.
1: Ah, né? Cuidado. Cuidado com o que se faz e o que se fala na internet.
0: Tem que tomar cuidado. É. Agora é o seguinte.
1: Não só na internet, né?
0: No
1: rádio também. Cuidado com o que você fala aí, hein?
0: Eu tô falando, eu falo nada demais, hein?
1: Não
0: falo não, pessoal.
1: Tem uma galera aí, eu comentei que se ontem, a galera negócio de idade aí, né? Cuidado, hein?
0: O Ronaldão tá me chamando de boca de sacola, inclusive ele me chamou de boca, eu mostrei.
1: Ah, vou parar de falar boca de
0: sacola. Falou, me chamou de boca de sacola e falou que não é pra acompanhar a vida dele, não, gente? Que a vida dele não é novela.
1: É, não me acompanha que eu sou novela. Ah, eu digo que eu tava de folga.
0: É, ué.
1: Fica me mandando um beijo pra mim, né? Todo dia na rádio. Falei, calma, eu tô de folga. Ele me acompanha que eu não sou novela.
0: Ó, seguinte.
1: Aliás, não dá pra acabar logo essa Copa do Mundo aí, não?
0: Por quê?
1: Tá atrapalhando, tô vendo a Avenida do Brasil, não vale a pena ver de novo. Atrapalhando,
0: Você tá muito, resmungão, olha lá.
1: Carminha, ruim pra caramba.
0: Ranzinza,
1: tá atrapalhando minha novela lá, a Avenida do Brasil.
0: Ó, Cristiano Ronaldo.
1: Passa só o jogo do Brasil, pronto.
0: Tem que assistir de todo mundo.
1: Aqui, todo mundo. Copa pra mim é só o Brasil. É, como diz uma música antiga aí, os outros são os outros.
2: Brasil!
0: Ó, seguinte, já dançou muito ao som de Menudo? É da sua época, não é possível, né?
1: Menudo é mais música lenta, né?
0: O grupo Menudo anunciou o retorno aos palcos aí, fazendo uma turnê. Ih,
1: vai lotar, hein?
0: Pra celebrar os 50 anos do grupo Menudo. Eu nunca escutei uma música dos Menudos, né? Mas enfim, depois de 15 anos aí, o grupo Menudo está de volta, considerada uma das maiores boybands.
1: A formação original com o Rick Martin.
0: É, meu amigo, ó.
1: Aí, ó o Menudo, ó. Essa aqui fez muito sucesso. Mas acho que é anos 90, ó. If You're Not Here.
0: Olha, que isso?
1: Será quem canta? Será que é o Rick Martin?
0: Sei lá quem que canta.
1: Ó, deixa eu ver, ó. Tem um outro aqui que você conhece.
0: Eu conheço?
1: Ó, se fosse Dia dos Namorados, ó.
0: Que isso? Esse é o Menudo?
1: Ô, gente, pra quem conhece o Menudo, é porque o cidadão que tá aqui conversando comigo, ele só conhece música de 2020 pra cá. Ó. Tem uma outra aqui. Deixa eu ver a outra aqui, ó.
0: Ó, é o seguinte.
1: Ó, tem outra aqui. Pera aí, deixa eu ver se essa aqui. É a mesma? Ah, não, esse aqui eu não conheço, não. Mas vamos lá, então.
0: No horário do almoço, o pessoal vai dormir.
1: Uma música boa, o pessoal vai ver qualquer hora.
0: Ó, é o seguinte, vai acontecer aí o início no dia 10 de outubro. Começa essa turnê de 50 anos do grupo Menudos. E vai ter aí, vai passar em diversos lugares. O grupo é formado por Ramone, Robert.
1: É de Porto Rico, na América Central.
0: É, Ralph, René, Sérgio, Rubem. É uma galera aí, os músicos...
1: Cadê o Rick Martin tá aí? Rick Martin faz sexta hoje, não tá aí não?
0: Não tá aqui não.
1: Rick Martin, não fala, mora Menudo, ex-Menudo.
0: Sei lá. Mas enfim, Grupo Menudos, voltando aí pra galera que gosta, né, celebrando seus 50 anos.
1: Vai fazer show no Brasil?
0: É, vai ter aí no Porto Rico mesmo, no
1: México. Porto Rico é o país deles, América Central, Porto Rico, Porto Riquenho.
0: Onde que vai rolar? Vai estar em Nova York, Hollywood, enfim... Vai diversos lugares aí.
1: Com certeza vai vir no Brasil.
0: Deve dar uma passadinha no Brasil.
1: Deve lotar o Morumbi, a Arena do Palmeiras, o Maracanã, o Mineirão.
0: Pois é, Menudos aí fazendo sucesso.
1: Não, tem um assim, ó, não se reprima.
0: É essa aí que eu achei que você ia colocar.
1: Eu não achei isso aqui, ó.
0: Essa aí eu já ouvi, assim.
1: Menudo. Tô olhando a minha playlist aqui,
0: né? Deve ser Não Se Reprima o nome da música.
1: Mas não apareceu o Menudo, não. Não apareceu, não.
0: É essa aí. Eu preferia Dominó. Dominó era melhor.
1: Mas Dominó foi na aba na época. Foi na aba, fazendo sucesso. Dominó era o ex-recolota na Globo agora.
0: Rodrigo Faro. O Rodrigo Faro era o Dominó, tá certo.
1: É bom, Menudo é bom.
0: Bom, pessoal, encerrando aqui mais uma edição. Lembrando que amanhã, sexta-feira, sextou, tem rolê aqui, tá, Chuchu?
1: É.
0: Pra galera, agenda cultural amanhã. Então manda pra gente hoje o que vai acontecer na sua cidade. Festa junina, corrida, arraial, o que tiver aí, manda pra gente que
1: amanhã... Concentração do sextou, que amanhã é sextou com B de Brasil
0: é isso
1: e com V de Vitória.
0: E vai ganhar, vamos vamos torcer.
1: Acho no ganhador do Haiti também, pra vir embora.
0: Bom, pessoal, tchau, tchau. Eu volto amanhã. Eu volto daqui a pouquinho com o nosso querido Voz de Trovão também.
1: Daqui a pouquinho também não, 4 da tarde.
0: É, tá certo.
1: Ele não gosta que chama ele Voz de Trovão. Ele é magre...

0: Chinelinho e palitinho igual o Ronaldão.
1: Ó, eu não queria falar que você tava chamando ele de Lili aí nos bastidores, mas vou até parar com esse assunto.
0: Não, isso aí foi no dia que... Não, isso aí foi no carnaval de Simonésia, no dia do Barões da Pisadinha. O cara de Santa Margarida falou assim, o Lili tá aí. Eu falei, que Lili, amigo?
1: O Lili?
0: O Lili, eu falei, que Lili, tudo bem. Tudo bem. Ai, trabalha com você lá. Eu falei, Lili, não tem Lili lá não. Tem, o Eli Glazer.
1: Pelo amor de Deus. Tchau, tchau, valeu, Chuchu.
0: Esse é o Henrique, o Léo Dias e o Manhuaçu. Bom, o Henrique falou do Wesley Safadão, que tá bravo com o fofoqueiro Léo Dias. Coração machucado, Wesley Safadão.

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1: O homem da nova volta.

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2: Bom, galera, a partir do meio-dia na Rádio Nova tem um quadro maneiro aqui, né? Tem alô no Orelhão, tem alô na Rádio Nova. Que é isso, Chuchu? Ah, esse é o horário pra gente bater aquele teco, teleco-teco, aquele papo maneiro aqui na Rádio Nova. É um horário que eu posso conversar com você, você manda seu recado, pode dar aquela cornetada também. Você dos quatro cantos da região, pode pedir uma música, pode mandar um salve pra galera, pode mandar o palpitão pra amanhã, Copa do Mundo, Brasil e Haiti, galera, amanhã, 9:30 da noite, tá bom? Tem alô no Orelhão, tem alô na Rádio Nova, tô te esperando aqui. Aqui tá, Chuchu. Ah, ó. Grava aí um áudio cantando a música do Chuchu e manda pra mim pra gente passar aqui na Rádio Nova FM no Orelhão, né? De segunda a sábado a partir das 11 da manhã, tá? A música do Chuchu, você ainda não tá cantando? Aqui, ó, pra você decorar aí, gravar um áudio e mandar aqui pra Rádio Nova FM pra gente passar aqui no Orelhão da Nova, hein? Manda aqui pro 98454-1735. A música do Chuchu aqui, ó. Ó.

0: Ai, ai, né, Chuchu? Música chonada do Sam Smith, hein? Ai, ai, ai, hein? Oh, paixão! Aqui é mano, Black and Deck! Chulis pra coração, bom, batendo forte! Deixa eu girar a roleta aqui pro intervalinho comercial. No orelhão!
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0: Meio-dia.
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0: aqui na Nova tem Chuchu Ronaldão do Orelhão.
1: Oh, legal, né, Chuchu? Bobão, né? Esse Gustavo Lima é 10, nota 10, né, galera? Gustavo Lima, é Desejo Imortal, Hungria, um pedido, Luan Santana, Morena, Davi Quaresma, acostumou errado. Ó, tem alô no Orelhão, tem alô na Rádio Nova, deixa eu ver a galera aqui. Manda um abraço aqui a Sandrinha, com a galera trabalhando em Alto Jequitibá, na prefeitura. Oi, Sandrinha. O da A, cadê o áudio do Dalmi, hein? O Dalmi, cadê o áudio do Dalmi aqui? O Dalmi do Polo Sul, na Tancredo Neves. O Dalmi falou assim, deixa a música aí do Menudo. Ó, o Dalmi conhece, viu? Ai, Dalmi, gente boa, Chuchu, Dalmi, homem das caminhadas. Quer ver o áudio do Dalmi aqui, ó? Dalmi, quer ver, ó? Ó o Dalmi, deixa a música aí do Menudo, ó, Dalmi, ó. Quer, vai? Ó, pera, deixa eu voltar aqui o dela. Ah, lá. Vai, Dalmi, ó.
2: Ronaldão, deixa a música dos Menudos rolar aí, rapaz, música boa. Aí sim, hein?
1: Ó, tô falando pra quem chegou aqui agora, pra quem chegou agora aqui na Rádio Nova FM, no quadro Resenha da Nova com o Henrique, 11h30. O Henrique falou, na formação original, a volta do Menudo vai fazer shows aí pelo Brasil afora aí. Ele vai começar nos Estados Unidos, né? Na versão original dos Menudos, né, galera? Grande sucesso dos anos 80 e início dos anos 90, né? Aí o Dalmi mandou um áudio, Dalmi, falou assim, recordar é viver, Chuchu, ó.
2: Ronaldão, deixa a música dos Menudos rolar aí, rapaz, música boa. Aí sim,
1: né? Porque na hora a gente colocou um pedacinho da música aqui do Menudo. Valeu, Dalmi! Você mandou lá pro David Alves, Alto Jequitibá também. Cadê a

mandar um alô aqui pra uma galera aqui, a Luciana e a galera da Escola Municipal Elídio Lobac Filho. Escola Municipal Elídio Lobac Filho, em Martins Soares. E os alunos aí também, né? Os chuchuzinhos. Deixa eu mandar um salve também aqui ao Adriano da Pro 3 Eventos. Adriano, chuchu!

Sim, chuchu. Bom, galera, quinta-feira, quem fez, fez. Quem não fez, continua fazendo. Igual a galera aqui da Rádio Nova. E vambora com o tio Muriel, né? Com o seu Búfalo do Marajó.

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Ai, ai, né, Chuchu? Bom, bom estar com você aqui, né? Deixa eu mandar um abraço aqui pra galera, pros meus chuchuzinhos. É, aqui em Manhuaçu, no centro da cidade, ao lado do Hospital César Leite, a turminha legal do Asilo São Vicente de Paulo. Pessoal aí, a turminha que tá aí, beijo pra vocês aí. Qualquer hora eu vou aí, eu tô devendo uma visita aí, né? O pessoal da direção do Asilo São Vicente de Paulo, de Manhuaçu, no centro, repito, ao lado do Hospital César Leite, a galera que... galera que trabalha, galera que ajuda o Asilo São Vicente de Paulo, ó pra vocês, ó. E a turminha legal aí, qualquer hora vai tomar um café com leite com vocês aí, tá? Beijos pros meus

0: aí o Panda, Chuchu. O Panda com Ícaro e Gilmar, né, galera? Guerra diária, Panda com Ícaro e Gilmar, e eu vou navegar pro intervalinho no Orelhão.
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0: Bom, Chuchu, tem alô no Orelhão, tem alô na Rádio Nova. Ah, tem um quadro maneiro também aqui no Orelhão da Nova que você pode ajudar a gente aqui. É o quadro Orelhão Toca Duas. Você manda uma mensagem aqui pra Rádio Nova pedindo pra gente mandar legalzão, né? Duas músicas na sequência musical, na playlist musical da Nova com seu artista preferido, tá, Chuchu? Orelhão Toca Duas. E aí? Você tá afim de ouvir duas músicas com quem, Chuchu? Manda aqui pra Rádio Nova 984-54-1735. Manda um salve aqui a Geraldinho Maciel na Baixada, o Tchá. O Tchá falou que amanhã 4-0 Brasil, fora o baile. Legal, Tchá. Deixa eu mandar um salve aqui pro Edmilson. Valeu, Edmilson. Bom trabalho aí, Chuchu. Edmilson mora no bairro Santa Terezinha. Edmilson. Ah, deixa eu trazer um áudio aqui. Cadê? Foi o Tomás Júnior, jornalista Tomás Júnior, que já trabalhou com a gente aqui, né? No jornal Tribuna do Leste. Cadê o Tomás Júnior? Mandou pra mim aqui. Tomás Júnior, deixa eu achar ele aqui, ó. O Tomás Júnior aqui, Manhuaçu. Ele falou assim, ó. O Estevan é neto do Veloso, no bairro Santana. E ele pediu pra... Lá, lá, lá, lá, lá, lá. Oi, Estevan! Oi, Estevan, meu chuchu, neto do Veloso aí. Ele curte o Orelhão da Nova. Ah, aí o Tomás Júnior pediu pra me chamar o Estevan de chuchu. Estevan, chuchu! Mas mandaram um áudio aqui, ó. Quer ver? Ó, ó.
7: Ô, Tomás, depois você manda lá pro chuchu lá, o menor ouvinte da rádio. Ele pega esse fusquinho, coloca ele na rádio e fica no sofá ouvindo rádio. Ainda falando assim, eu vou ouvir o chuchu.

0: agora.
1: É. Ah, esse áudio é... Então esse aqui é o Estevam, né? É o Estevam... É... Não, perdão, esse áudio é do Veloso, né? O Estevam é o Neto. Aí o Veloso mandou o áudio pro Tomás e o Tomás mandou pra gente aqui na Rádio Nova. De novo! É da Baixada, ali próximo ao bairro Santana, ó.
0: Tomás, depois você manda lá pra... pro Chuchu lá, o menor ouvinte da rádio. Ele pega esse fusquinho, coloca ele na rádio e fica no sofá ouvindo rádio. Ainda falando assim, eu vou ouvir o Chuchu agora.
1: Ô, Estevam, Chuchuzinho, obrigado aí, rapaz. E o vovô também, o Veloso, né? Em Pedra Bonita, te mandou pro Cristiano, né? Ô, Cristiano, abraço também a Pedro Rubens, né? Pra toda a galera de Pedra Bonita, né? Terrinha boa. E a Judite, hein? A Judite tá em Realeza. Oi, Judite! Judite! Judite! Ah, e olá também pro Silvinho. É, ele não gosta que chama ele de bezerrinho. O Silvinho tá nesse... O Silvinho, ele não gosta que chama ele de bezerrinho. Ih, já chamei? O Silvinho tá em Chalé. Oi, Silvinho! Ai, lasqueira! Lá, lá, lá, lá, lá. De Paulo e Paulino, na Nova, no Orelhão da Nova. Um amor de primavera, paixão.

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3: Bom, sobre o lance aí da, você ouviu aqui, da vacinação, rolou aqui, né, da Secretaria de Saúde de Manhuaçu, vacina tá comprovado desde a pandemia, né, Chuchu? Vacina salva vidas, vacina, e não custa nada, que é de graça, né, pela Secretaria de Saúde, pelo SUS, né, então, vacina tá comprovado desde a pandemia, que salva vidas e vacina, amigo, é bom pra todo mundo, né, legal, né? Bom, galera, já tem uma semana que a bola tá rolando pra Copa do Mundo na América do Norte, né? No Canadá, México e Estados Unidos, né? O Brasileirão da Série A parou o Brasileirão, né? Só parou da Série A, galera, porque as competições da CBF, a Série B, a Série C e a Série D, que vai pro mata-mata agora também, a bola tá rolando aí, galera. Tá rolando aí, né? Galera da CBF tá trabalhando, ralando, né? Presidente Sami Chaud, essa situação tá boa não, hein, presidente? Mas... o Brasileirão... Você tem ideia, o Brasileirão... Até que enfim, o América tomou o fôlego, o América Mineiro, né? O Brasileirão já vai pra... Começa hoje a 14ª rodada do Brasileirão da Série B, galera. Tem hoje o nosso querido Sport com o Atlético de Goiás, né? E vai ter a bola rolando aí até... Deixa eu ver aqui. Até terça-feira da semana que vem, né? A bola rolando aí, ó. Deixa eu ver aqui, ó. Vai ter Londrina e o Atlético, galera. O Atlético de São João del Rei. A Série B tem dois mineiros. O Ameriquinha, que tá uma draga tremenda. Foi até surpresa ter ganhado do Fortaleza segunda-feira no Ceará 3-0. Mas o América continua com o pior ataque, pior defesa. Agora ganhou o primeiro jogo, né, Ameriquinha, né? Mas nós temos o Atlético de São João del Rei, tá bombando. O Atlético tá ali pertinho do G6. Que a segunda esse ano é o seguinte, são 20 clubes, turno e retorno, 38 jogos para todo mundo, né? Aí após a 30...

0: Uma oitava rodada, o primeiro e o segundo já garante vaga na Série A do ano que vem. Aí, galera, mudaram o regulamento esse ano. É porque G6. Aí, depois nós vamos ter dois jogos, lá e cá. O terceiro joga com o sexto e o quinto joga com o quarto, joga com o quinto. Lá e cá, né? Então, o terceiro e o quarto decidem em casa. E o quinto e o sexto fazem o primeiro jogo em casa, né? Se terminasse hoje, nós teríamos na Série A do ano que vem São Bernardo, São Paulo, Vila Nova de Goiás. E nós teríamos o, digamos que o play-off entre Sport, Criciúma, Fortaleza e Novo Horizonte. Mas tem muita água ainda para passar debaixo da ponte, né? Vai começar hoje a 14ª rodada no total de 38, né? Quer ver? Eu falei que o Atlético tá mandando bem. O Atlético é o 11º colocado, 19 pontos. Você tem uma ideia, o primeiro no G6 tem 21, tá pertinho. Já o América Mineiro. O América Mineiro, 13 jogos, 1 vitória, 3 empates, 9 derrotas. A defesa levou, o ataque marcou 10 gols e a defesa levou 24, né? O América Mineiro tem o pior ataque e a pior defesa. Deixa eu ver quem que o América vai jogar aqui de novo. O América vai enfrentar terça-feira o Criciúma em Belo Horizonte, no Estádio Independência. O América tem que começar agora a campanha hashtag Série B 2027. Mas tem a Série C rolando, tem a Série D, que é a quarta divisão também, vai começar agora os confrontos de mata-mata, né, depois da fase de grupos. Tem a, deixa eu ver, quem tá, tem o Uberlândia, tá lá, quem tá mais lá, deixa eu ver, que tá o Democrata de Valadares, que agora é SAF também, tá lá, tá bom, né? Tem Uberlândia. Boa sorte aí pros mineiros aí no mata-mata da quarta divisão do Brasileirão. Chuchu, ó, aguenta a mão aí um pouquinho só. Já já pra você tem essa aqui, ó, do nosso querido embaixador Gustavo Lima, né? 60 segundos pra dizer eu te amo, gosto de você, te adoro, paixão, amor da minha vida. 60 segundos, Gustavo Lima. Gustavo Lima, 60 segundos, já já, aqui na sua Rádio Nova. Ó, ó, ó.
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0: Olha!
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0: Música questionada. Já já pra você, Chuchu.
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0: Oh, legal, né, galera? O Felipe Rodrigo, né? Média boa. Você tá na média boa, Felipe Rodrigo, Natan com a Zé Vaqueira. Aproveita. Aproveita que eu tô obrigado. E ainda a Loki, galera. Loki, né? Com Gilberto Gil, palco e Gustavo Lima. 60 segundos. Chonada essa música do Gustavo Lima, né? O trembão. Bom, ó, tem alô no Orelhão, tem alô na Rádio Nova. Deixa eu mandar um alô pra galera aqui. Quer ver aqui o. Mandando aqui pra Bárbara, e também no São Jorge, a Bruna e o maridão Wagner. E mandou uma mensagem aqui, é o Marcelino de Jesus, São Pedro do Havaí. Ele falou, pode colocar aí, Chuchu, amanhã 3-0 Brasil. Rio Motoboy também, tá na Baixada ouvindo a Rádio Nova. O Leleco, que é um baita técnico de som, né? Nos palcos da vida, hein? O Leleco! Leleco! Leleco tá em Caputira, tá em São Caetano. E quem mais aqui? Aguinaldo Alves, Santa Maria de Minas. Nosso engenheiro civil. Deixa eu também mandar um alô aqui pro... Aqui em Manhossu, Luca Nunes. Oi, Luca! Ele tá mandando saudações vascaínas e Brasil rumo ao Hexa. Então deixa eu ir aqui rumo ao intervalinho comercial aqui no Orelhão da Nova. Chuchu!
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Boa tarde, chuchu, Felipe Rete aqui na Rádio Nova. Acima de mim, só Deus, Felipe Rete. Bom, claro que aqui na sua Rádio Nova, né? A rádio que tá todo mundo ligado, chuchu. Bom, galera, tá todo mundo no clima da Copa aí, né? Aquela torcida para a seleção brasileira. Amanhã o Brasil faz o segundo jogo, né? Amanhã é o Brasilzão, né? Por falar em seleção, o técnico que comandou a seleção brasileira no tão sonhado Tetra, na Copa de 1994 nos Estados Unidos, com destaque foi o Romário, né, galera? Carlos Alberto Parreira tá passando um perrengue, né? Ele voltou a ser internado, ele tá lutando contra o câncer, né? E o Parreira tá com inflamação pulmonar e respira com a ajuda de aparelhos, né? Força aí pro nosso Carlos Alberto Parreira, técnico que conquistou a Copa do Mundo de 94. Tá passando um perrengue aí, vamos torcer para que o nosso tetracampeão, né? Técnico Carlos Alberto Parreira possa vencer essa etapa aí na vida aí, né? Foi um baita treinador, né? E no meio do esporte, no meio do futebol, aqui não tem um que reclama do Parreira, né? Todo mundo gosta do Parreira pela sua... sempre teve aquela fineza, né? Nas entrevistas, né? Com os jogadores também, né? Mas... passando por um perrengue aí o nosso Carlos Alberto Parreira, né? Repito, técnico que comandou a seleção brasileira no Tetra em 94, a Copa que foi disputada nos Estados Unidos, né? Hashtag força! Força Parreira! Bom, chuchu, vou girar a roleta aqui pro intervalinho comercial. Deixa eu mandar um abraço aqui pra galera. A galera que tá ralando pra caramba, galera que pega no pesado. Essa galera trabalha mesmo, né? Essa galera trabalha mesmo, né? Tem uns aí lá em Brasília aí, né? Tem uns que tava passeando lá nos Estados Unidos, México, acompanhando Copa do Mundo, né? Nem trabalho ganha um dinheirão, né? Uns aí de Brasília aí, né? Ai, ai, ai, né? Agora, pra galera que rala pra caramba, acorda às 5, 6 horas da manhã, galera que rala pra caramba, na construção civil, faça chuva, faça sol, no frio, no calor, rala pra caramba essa galera, aplausos. Pra galera na Panha do Café também, pô, frio pra caramba de manhã, né? Aplausos pra galera na Panha do Café, pra galera que trabalha aí, eu vejo onde é, galera que trabalha no balcão aí, no comércio, né, o dia inteiro, galera que trabalha como frentista nos postos de gasolina aí, né, atendendo a galera aí, de vez em quando passa os mal-humorados, né? Ah, bota tantos litros aí, já fecha o vidro, né? Pô, cumprimento o frentista aí, ou a frentista, né? Bom dia, boa tarde, tem um mal-humorado, né? Cruz credo, né? Deve vender o almoço pra comprar a janta. Pra galera que rala pra caramba também aí, vê, ó. Todo mundo trabalha, né? Mas tem uma galera que pega mais pesado, né? Por exemplo, galera que entrega gás. De repente o cara chega aí, numa casa aí, tem que ir no segundo andar, num prédio, tem que ir no terceiro andar, quarto andar, não tem elevador. O cara põe um botijão de gás aqui na caculha e vai subindo ali, né? Então, aplausos pra essa galera também aí, né? Galera também que faz entrega de material de construção, né? Galera que entrega aí, deixa eu ver aqui, a merenda, galera que entrega aí também, supermercado também, né? Vem, chega com uma sacola pesada pra caramba, tem um bobeiro. Eu moro aqui no quarto andar, moço, traz aqui pra mim, chuchu. Então, pra todos os trabalhadores, especial essa galera que rala pra caramba aí, né? Ninguém lembra, mas eu lembro, né? O pessoal que trabalha nos cemitérios, nos cemitérios, né? Convive com a dor, né? Com a tristeza das pessoas aí no dia a dia, né? Ele também, né? A galera que trabalha, os coveiros aí, trabalha no

0: cemitérios aí também, né? Eu lembro dessa galera também aí, enfim, pra todos os trabalhadores que ralam aí pra caramba de verdade, né? Todo dia, né? De segunda a sábado aí, de segunda a sexta, sábado de repente tem um meio período aí, mas pra essa galera, aplauso! Ah, aqui é palma de verdade. Ei, trem bolso! E eu vou girar a roleta pro intervalinho.
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enquanto é Chuchu, esse é o nosso João Gomes, né? Mete um bloco nele. Bom, tem alô no Orelhão, tem alô na Rádio Nova, no Rio de Janeiro, manda um salve, salve aqui pro... É o Bruno Ribeiro, valeu Bruno, tá na cidade do Rio de Janeiro, tá em Botafogo. Também tem um alô aqui pro Zé Linguiça, no bairro Santana, ô Zé Linguiça, ô bicho feio. E ainda a Cristina tá aqui, ô Chuchu, manda alô pra mim, tô te ouvindo, é na Rua Antônio Velerson. Eu gosto das músicas do Felipe Rett, e gosto também da música do Leonardo. É Cristina e o Wellington. Valeu, Chuchu!

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2: 2 horas.
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0: Pô, galera, oh, Dona Shirley, pode chegar aí. Dona Shirley chegou, nossa atendente aqui na recepção da Rádio Nova FM. É, tem gente que ainda liga hoje, quiser ligar no fixo, é 33 32 37 88. A Dona Shirley, ou senhorita Shirley, vai atender você com todo carinho aqui na recepção da Rádio Nova, né? A Shirley acho que foi me cobrar ali. Oh, tudo bem, Chuchu?
1: Tá te cobrando aí alguma coisa, né, Chuchu? Não sabemos o que ainda, mas daqui a pouco você descobre.
0: É, eu tenho que descobrir, né? Ali passou ali no corredor, cenoura ali no vidro aqui do estúdio da Rádio. Tudo bem, Chuchu?
1: Boa tarde, Chuchu. Tudo bem, você?
0: Ah, aqui tá bom.
1: Então tá bom, assim tá ótimo,
0: né? Vamos falar da Copa do Mundo.
1: Vamos falar da Copa do Mundo, passar esses resultados de ontem, pra quem não ouviu a gente de manhã, passar também os jogos de hoje, dar uma cornetadinha aí em um ou outro.
0: Aí, ó. Ai, ai, ai. Então, pô, pode chamar o Enter?
1: Pode chamar o Enter, Chuchu.
0: Deixa eu ver o Enter aqui. Vai, Enter! Vem, meu bem!
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0: Ah, vamos lá então, Lore. Não me esconda nada, Chuchu.
1: Ô, Chuchu, a galera de manhã ficou meio com um pouquinho de raiva de mim, porque eu perguntei onde está Cristiano Ronaldo. Porque pro jogo ele não foi, né? Porque Portugal empatou em 1-1 com a República Democrática do Congo.
0: O quê? Com a República do Congo?
1: Exatamente.
0: Empatou?
1: Empatou em 1-1.
0: Então, mais uma zebra, então.
1: E não, ele não apareceu, não fez gol, não apareceu no jogo. Foi triste aí pra ele. É, na estreia da última Copa do Mundo dele. E 5 horas da tarde também teve jogo entre Inglaterra e Croácia. E a Inglaterra venceu por 4-2. Foi um resultado aí que pra mim também surpreendeu um pouquinho. Tava esperando a Croácia melhor.
0: A minha Inglaterra, que a Croácia eliminou o Brasil na última Copa. Então, bem feito pra Croácia.
1: É isso mesmo. Você tá acertando os placares até agora, né? Acertando quem ganhou, pelo menos. Gana também ganhou de Panamá por 1-0. E o Uzbequistão perdeu pra nossa Colômbia de 3-1. Resultado bom pra Colômbia também.
0: A Colômbia eu gosto porque lá tem o Andrés Gomes, que é do Vasco da Gama. Então eu gosto da Colômbia.
1: É isso aí. E aí hoje nós temos o jogo entre República Tcheca e África do Sul, que já começou agora 1 hora da tarde.
0: República Tcheca e África do Sul?
1: Isso.
0: Vai dar minha África do Sul.
1: E também temos hoje os jogos entre Suíça e Bósnia às 4 horas da tarde.
0: Minha Bósnia vai ganhar, Bósnia.
1: E Canadá e Catar.
0: Canadá e Catar, vai ganhar o Catar em homenagem ao meu amigo Wendel Neném, que trabalha na seleção do Catar, mas está passando um dia de folga aqui em Manhoçu.
1: México e Coreia do Sul, Chuchu, 10 horas da noite.
0: Ah, México, México.
1: E vai assistir esse jogo aí 10 da noite?
0: 10 da noite? Ah, vamos ver, né? Eu posso estar ouvindo a Nova FM, posso estar vendo a minha novela que tá boa também, né? Quem ama cuida.
1: É.
0: Mas dá pra ver um pedacinho aí do México, da fanática torcida do México.
1: É, largar tá um pouquinho a novela.
0: Terceira Copa do Mundo México.
1: Terceira vez.
0: É.
1: É bastante, 70, né?
0: 86, que ia ser na Colômbia, a Colômbia desistiu e agora?
1: E, se não me engano, as melhores campanhas do México foram nas Copas que ele sediou. Muito legal aí. É, só atualizando o placar da República Tcheca e África do Sul, já tá 1-0 pra República Tcheca.
0: Ah, minha África do Sul, hein?
1: E vai entrar no intervalo agora.
0: Ai, ai, ai.
1: Mas pra gente não deixar também a seleção passando em branco, já que o pessoal tá gostando muito de saber dos detalhes todos da seleção, vou passar a provável escalação do Ancelotti pro jogo de amanhã.
0: Ah, deixa eu ver, vou falando se é bom ou ruim?
1: Vai falando. É. Alisson no gol.
0: Ah, não gosto dele não, sou mais o goleiro aqui do Brasil.
1: O Danilo, Marquinhos e Gabriel Magalhães e Douglas Santos na linha defensiva.
0: Ah, não dá pra levar.
1: Não tem melhor, né? Vai isso mesmo.
0: Tem melhor, né? Não levaram?
1: É. Casimiro e Bruno Guimarães.
0: Casimiro
1: e
0: Bruno Guimarães. Ai, ai, ai, ai. Oh, meu Deus do céu, mas tá bom. Bom, Bruno Guimarães.
1: É, Lucas Paquetá e Vinícius
0: Paquetá? Oh. Ah, mas tá bom. Contra o Haiti, se não joga.
1: É, Neymar não vai pro jogo.
0: Não?
1: Não.
0: É,
1: não vai nem viajar, porque não vai poder jogar mesmo. E aí a galera quer poupar ele até da viagem pro jogo.
0: Eu achei legal, achei legal. Contra o Haiti, o terceiro, o quarto time do Brasil, com todo o respeito ao Haiti, dá pra ganhar, né? Tu vai botar o cara, às vezes ele dá um nego, a galera dá uma pá, puto o cara nele lá, poupa ele contra a Escócia.

0: Pois é.
1: Quarta-feira que vem.
0: E aí no ataque provavelmente vai Rafinha e Matheus Cunha também pra essa...
1: Ah, é?
0: É, no
1: Mas
0: ataque
1: cadê o Endrick?
0: Acho que a galera não gosta muito do Endrick, não, viu, não, Chuchu? Não.
1: Deve ser o Ancelotti lá, a turma lá, o que quer te contar, mas tá bom.
0: É, mas o Ancelotti testou o Endrick na vaga do Matheus Cunha no treinamento de ontem, no treinamento fechado de ontem. Aí saiu essa informação aí que ele testou o Endrick também. Mas muito dificilmente vai ser titular do jogo, assim como o Rayan também, que não entrou no primeiro, né? É. E agora também, provavelmente, reserva. O que você acha do Rayan reserva?
1: Ah, melhor do que a turma que tá lá. E o Endrick tá todo o Brasil inteiro, tá pedindo o Endrick. Ah, mas esse Rancelotti aí, eu chamo ele de Rancelotti, tá? Esse Rancelotti. Aí os caras vai e mete 2-3-0 contra a Haiti e vão empolgar. Agora vai. Mas tá bom.
0: É, uma hora eu acho que amanhã. Ele vai acabar ouvindo a torcida aí, que nem ele ouviu o pessoal que queria o Neymar na seleção. Agora ele escuta a torcida também, bota o Endrick e o Rayan pra jogar.
1: Ah, né? Coloca, né? Mas lá, essa CBF também lá, desse presidente lá que tá também enrolado, Rodrigo Caetano também lá, fechando tudo, em vez de deixar a torcida acompanhar, a imprensa. Mas vai dar Brasil amanhã, menos de 4 eu nem comemoro.
0: É, a galera...
1: Esse cidadão, o que ele tá, entrou aqui no estúdio aqui?
0: É, paparazzi.
1: É, o tal do Henrique aqui. Vai gostar de trabalhar não sei aonde, hein?
0: Pois é.
1: O que o senhor tá falando aí, meu filho? O senhor tá me atrapalhando aqui, tirando minha atenção aqui com a Lorena aqui.
2: Desculpa.
1: É, então, senhor, por favor, do lado de fora do estúdio, fica lá no... Fica lá no corredor.
0: Expulsou.
1: Vai pra lá o boca de sacola.
2: Eu torço pra Argentina, Chuchu.
1: Eu não torço pra Argentina, eu torço pro Brasil. Aí se o Brasil sair, tomara. E não vai sair, que vai chegar na final, aí eu torço pra Argentina, por causa do Messi.
0: E você torce pra quem, Henrique?
2: Claro, que é Brasil.
0: Mas e se o Brasil for eliminado?
2: Sair? Eu vou torcer pro Portugal, ué.
0: Ah, meu Deus.
1: Então tá bom.
0: Não sei
1: tá
0: que
1: bom.
0: É pior.
1: É.
0: Essas foram as nossas informações de hoje aí, terminando com essa participação especial do Henrique.
1: Esse intruso aqui atrapalhando, né? Tira a menina, desconcentrou a menina ali, te contar, hein?
0: Não, acabou, era isso mesmo.
1: Filmar de lá, é, te contar. Então.
0: Era isso mesmo, a gente...
1: Depois ele não gosta, o Lorena, quando eu chamo ele 11h30 no Resenha, de Léo Dias, de Monsu, né, futricando aqui, filmando.
0: É o Léo Dias da Nova.
1: Sem minha autorização, meto processo, hein? Já falei com o meu patrão, Padre Carlos.
0: Mas já tava programado da gente terminar com você falando do Rayan.
1: É, o Rayan? É. O Rayan é bom, é. Oi, boa noite. Será que vai ter gol do Rayan hoje? Fala lá pro seu Rancelotti lá. Eu chamo ele Rancelotti. O Henrique fala de... O Henrique tá aqui, chama ele de Ancelotti. Essa palavra Nutella. Deixa a menina terminar de trabalhar aí, rapaz.
0: Já terminamos, Chuchu. Pode...
1: Tá rolando o pichote.
0: Pode soltar a vinheta que por hoje foi.
1: Mas você não fala um negocinho no final aí da galera que tá dando a força?
0: É, a torcida da Copa é na Nova FM, né?
1: Tá vendo como é que você atrapalha ela? Na hora de ela falar o patrocinador que tá pagando aí você vem atrapalhar aqui. Vou falar pro meu diretor Leonardo.
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1: Ah, legal, boa. Você volta amanhã às 10 da manhã?
0: Amanhã às 10 e às 2.
1: Amanhã tem Brasil, hein?
0: Amanhã tem Brasil. Eu quero saber onde vai ser o churrasco.
1: Ah, amanhã não vai faltar não, tá?
3: Brasil!
0: Valeu, Chuchu, até mais.
1: Abraço, essa é a Lorena. Tá vendo? O Henrique chega aqui, galera, vai entrando dentro do estúdio, sem pedir licença, atrapalha, tirou a atenção da menina aqui, né? Esse Henrique, eu te contar, hein? Cadê aquela corneta que a Nayara comprou hoje? Traz ela lá pra mim. Mas vai rápido. Pera aí, Lourenço, você vai ver o que eu vou fazer com ele. Pera aí. Ô, meu filho, demora não que o povo tá querendo ouvir o pichote aqui, ó. Até ele chegar aqui, eu te contar, hein? Até ele chegar aqui. Cadê a corneta? Não, me dá aí. Vou fazer. O Henrique. Ó, lá vai a exploração daqui. Ó. Esse aqui é o Henrique Corneta, ó. Vou fazer de longe, mas tomou, ó. Ah, vai lá, ó. Cornetão.
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0: Esse é o nosso Gustavo Lima.
1: Sexta-feira. Tem alô no Orelhão. Tem alô na Rádio Nova.
0: Bom, tem alô no Orelhão, tem alô na Rádio Nova. É, deixa eu mandar um recado pra galera aqui, principalmente a galera que vem das cidades aqui no entorno de Manhuaçu. Na hora que chegar aqui, você chegar aqui, porque a galera vem aqui pra fazer compras no comércio, pra, enfim, médico, hospital, enfim, café, mas... Você motorista, toma cuidado, atenção na hora de separar seu carro, porque tem um tal do negócio de um rotativo aqui, praticamente está em todas as ruas de Manhuaçu, um tal do rotativo aí, né? Ah, é meio esquisito, uma hora, às vezes o cara vem aqui para gastar, fazer um comprinho em Manhuaçu aqui, né? De repente chega o carro já tá rebocado pro negócio de um pátio aí, né? Ai, ai, ai, né? Então, quando separar seu carro aqui, ou na região central, o negócio do rotativo tá na cidade toda, tá? Ou no centro de Manhuaçu, na região central, ou na Baixada, sei lá, passando pelo Coqueiro, cuidado aí na hora de parar seu carro. Olha se tem um negócio do rotativo. Se tiver, você pode escanear o QR Code na plaquinha ou ver o pessoal que trabalha aí no rotativo aí, que estão usando um colete amarelo, tá? Porque senão, de repente, a pessoa vem aqui, principalmente as pessoas de fora, porque tem gente aqui do Manhuaçu também, dos bairros, de alguns bairros que vêm, não estão sabendo do rotativo ainda, né? Então, pra galera aí, muita atenção, tá? A gente não quer que você da cidade do entorno, a gente não quer que você venha aqui, de repente, tenha seu carro multado ou guinchado, né? Então, na hora de parar o seu carro aqui em Manhuaçu, preste atenção, olha aí se tem a plaquinha aí na calçada ou no poste aí, tá? O negócio do rotativo, porque senão o pessoal pode rebocar seu carro aí, né? Mas é o quê, né? Deixa eu botar aqui, não tem alô no Orelhão, tem alô na Rádio Nova, Alessilda. Oi, Alessilda, tudo bem, Alessilda? Ela tá no Coqueiro Rural, Alessilda. Mais um aqui é a Sol, tá ouvindo a Rádio Nova. Oi, Sol! Tem um Chuchu que mandou, deixa eu ver o nome dele aqui. Ele mandar mensagem, esquece de colocar o nome não, hein? Celso Luiz, vai, Celso Luiz, solta a voz aqui na Nova.
2: Boa tarde, meu amigo Aguinaldão. A música Moreninha de Filho Preto. Queria conhecer meu amigo Silvinho da obra.
0: Ah, valeu, Celso e o Silvinho da obra. Obrigado aí, tá, Chuchus? Vou mandar aqui, ó, o Lelé. O Lelé tá no Santa Terezinha, tá trabalhando lá na mercearia, né? O Lelé, ô Lelé. O Cauã, tá no bairro São Vicente. Ô Cauã, Chuchu. E o Amilcar, deixa eu ver aqui, o Amilcar. Amilco, depois você manda a mensagem completa aí onde você tá, Amilco, o nome do seu menino aí, manda aí, tá, Amilca? Ô, Amilca, vamos trabalhar, Amilca. Ai, ai, né? Ó, galera, grava aí, decorem a música do Chuchu, grava um áudio e manda pra gente aqui no Orelhão da Nova, que começa 11 da manhã, hein? Vambora lá, ó. Ó. É oiá.

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0: O nome desse som do Gil Cinso é 11 e pouquinho. Que horas são aí, meu amigo? 11 e pouquinho. Uma maneira esse som, né? Dilcinho, 11 e pouquinho, Marília Mendonça, né? Foi por conveniência, Marília Mendonça, né? Ô, oh, Marília Mendonça, né? Legal, né? Foi por conveniência. Oh, som maneiro também rolou aqui de Jorge Mateus, né? Chove chuva. E o Geninho com a Mariana Fagundes, pião tá tatuado.
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1: Boa tarde, Chuchu, a Manu Batidão, Torre Eiffel, Ana Castela com Léo e Rafael, né, as meninas da pecuária. E antes de eu ir embora aqui, deixa eu trazer uma galera, essa galera que cantou a música do Chuchu, é o Diego e companhia. Vai, Chuchu, solta a voz aqui na Nova.
6: Fala, Ronaldão, meu parceiro, boa tarde. Opa. Aqui na obra São Vicente. Aquele sol, hein? Batendo aquele embolso, eu e uma amiga Adriana aqui. Toca aquela música do NX Zero.
7: Chuchu Ronaldão, Chuchu Ronaldão, Chuchu Ronaldão. Oh, yeah.
1: Acertaram,
7: Chuchu Ronaldão, Chuchu Ronaldão.
6: Toca pra nós aí. Nós quer ganhar aqui pudim, hein? Tem uma semana que nós tá ensaiando pra cantar a música, Ronaldão.
1: Pô, não ganharam pudim, não? Ah, tem que mandar um pudim pra vocês então aí, ó. Deixa eu ver mais um aqui, ó. Ah, o Cláudio Garcia, eu falei mais cedo aqui da galera que rala pra caramba, né? De segunda a sexta ou de segunda a sábado, né? E ele falou aqui da galera que é representante comercial, é, nessas estradas da vida aí, né? Nas BR, nas MGs, nas estradas municipais, a galera que rala pra caramba. Até mandou um áudio aqui, ó.
8: Fala, Ronaldão, meu amigo.
1: Ó, o Cláudio, ó.
8: É, pois é, manda um abraço aí pra os representantes comercial também, pra os vendedores sofrimento aqui, ó.
9: Ninguém lembra.
8: Para atender aí o comércio aí,
1: é bom.
8: Do externo aí, os representantes comerciais aí, meu amigo.
1: É bom.
8: Aqui é o Cláudio Garcia, representante comercial da Bartolfil, meu amigo.
1: Bom.
8: Vamos indo pra Simonés agora atender o pessoal lá.
1: Ah, trembão, bom trabalho, tá, Cláudio? Chuchu. Boa, galera, ó. Pô, tem que ir embora, galera, tô indo embora, mas eu volto amanhã no sextou, galera, amanhã sextou com B de Brasil e com V de Vitória na Copa do Mundo.
5: Brasil!
1: Bom, Chuchu, ó, brigadão aí pelo seu carinho, pela sua audiência e pela sua participação com o Ronaldão Chuchu aqui na Rádio Nova. Quem ouve, sabe o que quer, galera. Boa quinta-feira pra você, pra sua família. Tchau, tchau, Chuchu!
10: Então você gosta de rua, né? Tá bom.

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0: Excelente tarde pra você, ligado em sintonia, curtindo o som da Rádio Nova FM, depois do nosso querido Chuchu no Orelhão da Nova. A partir de agora, ele, Iglesias Sérgio, a sua companhia aqui na Nova FM, neste dia 18 de junho, quinta-feira, dia de TBT. Fala pra mim, qual a lembrança, qual a recordação, qual a foto especial de um dia marcante pra você, que você vai postar hoje? Você já postou, inclusive, né? Se você já tiver postado, beleza. Se ainda não, é aquela viagem pra praia, tem muita gente que nesse inverno tá aí, ó, com saudade do verão, né? Daquela época da praia. E coisa boa, hein? Pé na areia, caipirinha, água de coco, cervejinha. Literalmente, hein? Literalmente. Tem muita gente com saudade. Tem a galera que gosta do frio. É o que já quero saber. Você que tá ligado, tá em sintonia. Você já vai me responder aqui através do nosso WhatsApp da Rádio Nova. E aí, você gosta desse período do inverno ou você prefere aquele calor, né? Aquele verão, aquele sol escaldante? É, fala pra mim aqui no WhatsApp da Rádio Nova. Tá apenas que eu começando o nosso bate-papo, nosso popline da Rádio Nova.
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0: Na melhor sintonia, vem comigo.
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0: Bora começar bem o Popline na Rádio Nova. Ana Castela, Pedro Sampaio.

啊。Presta atenção nessa aqui, ó.

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1: Com você aqui da Rádio Nova FM, é bom demais ser você conectado através do radinho convencional no 88.3, através também do nosso site 88.9fm.com.br. Você conectado aqui curtindo o nosso programa Popline. Obrigado pelo seu carinho, pela sua companhia. Como é que tá o clima por aí, hein? Manhuaçu neste momento, 22 graus a temperatura, umidade relativa do ar 55%. E a mínima prevista para hoje, ó, as temperaturas voltam a despencar, né? Hoje a mínima prevista é de 7 graus. Então, ó, já estamos aí na máxima. A máxima prevista para hoje era 22 graus e a mínima de hoje é 7. Então, já prepare os agasalhos, as blusas, né? O cobertor, coloca um a mais aí porque vai esfriar, hein, meu amigo?

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0: você na Rádio 9 FM, Mariana Fagundes. 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
0: Pois é, seu é o clima gostoso do Popline da Rádio 9 FM através do nosso WhatsApp. Tem aquele momento especial da nossa programação pra gente bater um papo. Ah, como é que eu faço, seu Glazer? Pra mandar aqui um recado, deixar um boa tarde pra você aqui na Rádio 9 FM. Como é que eu faço pra mandar aquele áudio legal, mandando uma música, um abraço pros meus amigos que estão aqui? Eu tô aqui no trabalho, tô ligado, tô curtindo a nova, mas quero mandar uma mensagem. 33984541735. Vou falar aqui bem devagar pra você conseguir aí, né, digitar e mandar o seu recado. 33984541735. Conseguiu anotar aí? Beleza? Certinho? Então, ó, bora mandar o recado. E já tem a galera que tá aqui participando, tá se interagindo, tá marcando presença aqui na nossa programação. Quem tá aqui mandando recado? O Ademir. Abraço, boa tarde, obrigado pelo carinho, pela companhia. Quem tá aqui também mandando recado? Dona Margarete, tá ligado? Tá em sintonia. A minha amiga Ana Maria, Córrego do Resgate, Batiba, no Espírito Santo. É, onde você estiver, a 9 FM, claro, é sempre a sua melhor companhia, né? Isso, Ana Maria, fala comigo.
3: Boa tarde, Ana Maria.
0: Ah, peraí, tá. A senhora tá apressada, dona Ana Maria. Volta aqui de novo, fala normalmente, né? Tranquilo, não tem pressa, aqui não tem pressa. Agora sim, agora vai dar certo, ó.
3: Ele cresce.
0: Aí.
3: Boa tarde, Ana Maria, boa tarde. Córrego do Resgate, Batiba. Passa pra mim aí uma música aí. Ah. Deixa a sua escolha do Jair Rodolfo.
0: Jair Rodolfo. Beleza.
3: Isso pra você, pra todos que estão ouvindo também.
0: Aham.
3: Pra Frávio.
0: Beleza.
3: E pra toda a minha família. Força maior é melhor, tô ligadinho todos os dias. Aqui tá um sol quente mesmo.
0: É mesmo?
3: A gente, dentro de casa tá frio, mas lá de fora tá o sol queimando.
0: Ah, esse período do inverno é assim.
3: Mas tá bom, graças a Deus. Ah. Deus sabe de todas as coisas.
0: Com certeza.
3: Né? Nós não sabemos. Fica com Deus. Um grande abraço. Uma boa quinta-feira de tarde pra você.
0: Ana Maria, um abraço pra você e obrigado pelo carinho de sempre, pela companhia aqui na Rádio 9 FM. É sempre muito bom ter a sua participação no Popline. Não some não, hein, Ana Maria? Um abraço pra você, pra toda a família, pra todos que estão aí ligados, curtindo a 9 FM. Bora curtir então, Israel e Rodolfo? Daí a gente conversa. Boa tarde pra você.

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1: É hora de informação para você na Rádio Nova FM. Incêndio em comércio e princípio de fogo em secador de café mobilizam bombeiros em Manhuaçu. Corpo de Bombeiros atendeu duas ocorrências envolvendo incêndio em Manhuaçu nesta última quinta-feira, dia 18, né? Durante a madrugada, os militares controlaram aí um incêndio em um estabelecimento comercial na rua Raimundo Soares Vargas, no bairro Engenho da Serra. O fogo atingiu parte de uma empresa de salgados, congelados e artigos para lanchonetes. Antes da chegada da equipe, o proprietário e um vizinho conseguiram conter aí parte das chamas. Os bombeiros realizaram aí um combate ao foco restante, o rescaldo da área, registraram aí danos no telhado e em equipamentos do comércio. Ninguém ficou ferido. Já no início da manhã, os bombeiros foram acionados para uma ocorrência na região do Coqueiro Rural, na zona rural de Manhuaçu. Um princípio de incêndio atingiu aí o secador de café de caixa vertical. Funcionários da propriedade conseguiram debelar aí as chamas antes da chegada da equipe, que realizou vistoria técnica para eliminar qualquer risco de reignição. Não houve vítimas. Para mais detalhes, para maiores informações, você acessa tribunodoleste.com.br.
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E por aqui vamos selecionando pra você, com muito carinho, as queridinhas da nossa programação. Quem tá aqui na sintonia, abraço aqui pra Vanilda, também o meu amigo César, o Formigão, tá sempre aí. Eles estão aí sempre conectados e curtindo aqui a Rádio Nova. Obrigado pelo carinho, pela companhia. Também o meu amigo Mike, lá do córrego Bom Jardim, Santa Margarida. Obrigado pelo carinho, pela companhia na nossa programação. Através do nosso WhatsApp, a gente vai batendo um papo, você vai se interagindo, vai fazendo parte da nossa festa aqui na Rádio Nova.

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0: Yasmin Santos e Simone Mendes, nem a pau pra você aqui no Popline.
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0: Pois é, e além da gente selecionar pra você com muito carinho as queridinhas da nossa programação, tem aquele momento pra gente trazer aqui as fofocas. E tá chegando o nosso fofoqueiro da Rádio 9 FM, Henrique Souza. Henrique, ó, Chuchu Ronaldão já retornou das férias.
2: É, depois de 60 dias de férias, quatro férias durante o ano.
0: Você sabe quem comentou sobre as férias do Ronaldão?
2: Não, quem?
0: Antes de falar aqui de quem comentou, ele tá com raiva de você, cara.
2: Que isso?
0: Ele falou que você é boca de sacola.
2: Fica triste não, Ronaldão.
0: Boca de sacola. Que você tá comentando aqui, dizer que você tá falando mal de todo mundo.
2: Olha,
0: nos bastidores.
2: Olha só, que isso, tá vendo?
0: Ele tá querendo,
2: já falou.
0: Queimar, tá querendo puxar meu tapete, tá, viu?
2: Rapaz,
0: eu não sei não, hein? Vamos ter que apurar aqui. Os ouvintes vão, que estão ouvindo aqui os programas em tempo integral.
2: Isso aí.
0: Vão comentar aqui no WhatsApp da rádio. Boa. Se isso é verdade, se o Henrique tá falando mal de todo
2: não,
0: mundo.
2: Jamais. Inclusive, os ouvintes que estão aí do outro lado do rádio, você que escutou resenha pela manhã, agora à tarde, também sabe, né, que eu sou uma pessoa, eu não falo da vida dos outros, não, só dos famosos, tá, gente?
0: Agora, o Adelcio. Aqui da Brindes e Cia, né, que tá aqui legal. Atrás aqui, ó.
2: O Adelcio, tá na sintonia?
0: Ele tá sempre conectado aqui na Nova, e ele falou o seguinte, rapaz, o Ronaldão, ele deve tirar aí mais ou menos umas quatro férias por ano,
2: Adelcio.
0: O Adelcio comentou sem eu falar nada.
2: Aí, tá vendo? Ah, e depois o povo fala, o Ronaldão fica falando que eu fico falando pros outros isso, mas o ouvinte já sabe, já entendeu, sabe. Já sabe que é quatro férias por ano, 60 dias de férias,
0: meu amigo. Eu tô lutando pra ver se sai algumas séries aí pra descansar,
2: tá complicado,
0: né?
2: A gente trabalhando.
0: Mas vamos trabalhar, precisamos trabalhar.
2: Só curtindo, tá? Vou te contar, viu?
0: Mas você tem polêmica aí, tem notícias bombásticas,
2: pois
0: o mundo dos famosos.
2: Amigo, vamos falar aí hoje sobre o nosso querido Neymar. E não é sobre Copa do Mundo, tá?
0: Ele vai voltar a jogar.
2: E aí, será, gente, que Neymar volta a jogar ou não? Será que o Neymar foi pra Copa do Mundo só pra ficar no banco? Mas aqui a gente não fala sobre o que acontece nos gramados. Porque isso a Lorena Corrêa fala todos os dias aqui no nossa Central da Copa. Mas a gente conta aqui o que rola, os bastidores, as quentinhas, meu amigo.
0: A gente também traz o giro esportivo também, né, nesse bate-papo.
2: Inclusive aqui no Popline tem um momento para falar sobre o que acontece no gramado, sobre o mundo do futebol. Mas aqui no Resenha a gente conta as polêmicas.
0: Polêmicas.
2: Então vamos lá, roda essa vinheta.
0: Vamos começar então? Vamos lá então.
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2: Muito bem, meu amigo. Seguinte, o Neymar ganhou aí presentes. Tá ganhando presentinho.
0: Caiu, não.
2: Neymar ganhou presentes de familiares e amigos com incentivo. É um incentivo agora pra ele entrar em campo, né? Bom, Neymar foi surpreendido com um presente personalizado, preparado por seus amigos e também seus familiares. Nos stories do Instagram, ele, o jogador, aí Neymar, que se recupera desde maio de uma lesão na panturrilha direita, mostrou que encontrou uma bandeira do Brasil cheia de mensagens de incentivo. Após um intenso treino, Neymar voltou aos treinos e recebeu aí a família e os amigos, recebendo uma bandeira com uma mensagem motivacional, né? Desejando o melhor pra ele, que ele volte com tudo. E a gente espera que o Neymar, pelo menos, ajude essa seleção aí, né, Liglazer?
0: Então, cara, realmente, isso é algo importante, porque é o seguinte, a gente brinca e tudo, tem uns momentos que a gente faz aquela pequena zoação, mas é muito importante o apoio dos torcedores, né, independente, claro, né, de quem esteja lá. Se eles foram, né, selecionados para estarem representando a seleção brasileira, né, a gente tem que ter, né, aquele apoio, tem que ter aquela confiança, apesar, assim, a gente sabe que tá difícil, né, tá difícil a situação da seleção brasileira, tá.
2: Fácil,
0: mas
2: não.
0: Imagina se você não apoiar e ficar ali criticando, apenas criticando, né?
2: E é interessante que esse apoio da família, dos amigos, até para o Neymar, é excelente, né? Dá uma motivação a mais.
0: Com certeza.
2: As filhas estavam ali, desenharam as mãozinhas na bandeira, a Mavi, as filhas dele de 11 meses. Enfim, foi uma homenagem.

0: acho que dá uma motivação maior. Vamos ver, tava escrito lá assim, ó, te amo, bora meu irmão, tamo junto sempre. Enfim, eu acho que agora o Neymar vai receber esse apoio da família e também dos amigos. É um gás a mais, né?
1: Com certeza,
0: cara. Pra ele continuar.
1: E ele precisa, né?
0: Ele, tipo, claro, assim,
1: tá numa fase complicada, a gente sabe, mas ele é um jogador que tem, assim, tem uma qualidade, né, individual, que é necessária em campo. Então seria muito importante essa presença dele em campo, apesar desse momento difícil, né?
0: Pois é, a filha dele chama Mel, a outra filha é a Mel e também a Helena, filha dele aí com a outra mulher, que já fiquei sabendo aqui que tem uma outra pessoa que essa aqui gosta de uma notícia, tá? Nossa, um abraço para nossa amiga Lorena Correia. Ela sabe de tudo, ela até me mandou no WhatsApp aqui. Henrique, fala que a Helena é filha da outra mulher. Olha só como que ela é futriqueira.
1: Que isso?
0: Tá vendo, gente? Ela é futriqueira.
1: Me
0: mandou no WhatsApp aqui, enquanto eu falo.
1: Tá falando que o cara é mulherengo?
0: É, não. Que,
1: é isso?
0: Eu tô falando que o Neymar... É porque, eu não sei porque, ela tem uma coisa
1: família, contra. Cara,
0: ela fica pegando o pé do Neymar, ó... Mas sem zica pra cima do Neymar, tá, gente? Vamos torcer, quem sabe amanhã a gente consegue melhorar.
1: A Lorena que mandou aí?
0: É a Lorena Correia.
1: Ô, Lorena.
0: De futebol.
1: Lorena Correia.
0: Tá na escuta, rapaz, com a gente.
1: Ela gosto,
0: e Paulette. Tá? Você conhece a Paulette?
1: Paulette também?
0: É, ela que é o Paulinho. Isso?
1: Paulo Fraga.
0: A Paulette é o Paulo Fraga?
1: É, meu amigo.
0: Pois é. Me ajuda aí. Os bastidores aqui já é complicado.
1: Tem coisas aqui que não pode sair no ar, não, mãe. Vocês não ajudam a gente, não. Pelo amor de Deus. Ô, Lorena. Ó, eu sou fã do seu trabalho. Parabéns pelo trabalho, Lorena, que você vem fazendo aí.
0: Aí é legal.
1: Mas agora, o Neymar é um homem de família.
0: Homem de família.
1: Homem de família, Lorena.
0: Menino,
1: pelo amor de Deus, me ajuda aí.
0: Ó, vamos falar da Juliette, então.
1: Juliette.
0: Mudando de assunto aqui. A campeã do BBB 21, Juliette Freitas, usou aí as suas redes sociais nesta quinta-feira para esclarecer sua decisão de barrar um conge de amiga do seu casamento. Sabe aquele momento que você tá casando e você tem que fazer aquela lista? A lista dos convidados que dá uma treta, dá uma confusão danada.
1: Ah, sempre tem polêmica.
0: Sempre tem aquela pessoa que você conhece, mas você não tá afim de convidar pro seu casamento.
1: Dá polêmica em vários sentidos, né? Quando se fala aí de cerimônias, né? De casamentos, tanto na questão dos convidados, quanto na escolha de padrinhos, de roupas, né? Sempre tem essas polêmicas.
0: Sempre dá uma polêmica. A Juliette, que vai casar agora no segundo semestre desse ano de 2026, e fez aí as declarações, foram feitas nas redes sociais, dizendo que algumas pessoas, né, ela não vai convidar para ser madrinha, suas amigas, para serem aí suas madrinhas na cerimônia de casamento. Isso é verdade, né, gente? Poxa, quem já casou sabe que não é fácil. Ué, vai ter que convidar todo mundo também? Me ajuda aí, né? Boa, pois Juliette, você vai arrumar uma confusão, tá? Mas parece que tem algumas amigas dela aí que não serão convidadas para estar no casamento e não serão madrinhas.
1: Pois é, o cara já tá arriscando a estar em um relacionamento, né? Mas, como dizem por aí, tem um amigo meu que ele fala, né? Um amigo, ele fala que casar é melhor que morrer queimado.
0: Ih, rapaz, que isso? Bom, seguinte, encerrando aqui então mais uma edição do Resenha da Nova. Manda um abraço para essa galera que tá curtindo aqui.
1: Acabou as fofocas?
0: Acabou, se a gente.
1: Não, Ronaldão, você não vai falar hoje, não?
0: Ah, rapaz,
1: tem nada, não?
0: Não. Ele tá me chamando de boca de sacola.
1: Ele voltou revoltado com você.
0: Ele tá revoltado, ele tá meio chateado. Inclusive, você acredita que o Ronaldão Chuchu arrumou?
1: Opa! Eu já vou falar igual o João Kleber.
0: Para!
1: Aí vai pro intervalo.
0: Pois é.
1: O que você vai falar do Ronaldão?
0: O Ronaldão Chuchu arrumou uma corneta. Ele comprou uma corneta e trouxe pro ar uma corneta, e eu acho que agora ele vai fazer o programa dele com a corneta do lado. Aí toda vez que ele vai ter as cornetadas do
1: Chuchu.
0: Do Ronaldão, entendeu? Ele pegou a cornetinha dele e fez... Enfim.
1: Não, ele,
0: o Ronaldão tá
1: quando
0: demais,
1: ele vai atender as participações aqui...
0: Pois é, meu amigo. Esse sim é a corneta. E eu não sou corneta, não, tá?
1: Não é o que ele tá falando, não, né? Mas então tá bom, ó.
0: É isso aí, pessoal. Encerrando mais uma edição do Resenha da Nova. Eu volto com o nosso querido Rafael. E amanhã tem mais... Na sexta-feira da Nova, no sextou da Rádio.
1: Sextou da Nova.
0: Valeu, Henrique.
1: Valeu, tchau, tchau.

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0: alegria na sua programação e a sua companhia aqui na Rádio Nova. Ele, Glazer, Sérgio, com você na melhor.
1: Ele, Glazer, Sérgio. 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
0: Glazer, Sérgio. Esse cara sou eu tô aqui junto com você na Rádio Nova. Ah, agora eu quero aqui mandar um abraço da galera que tá em sintonia, tá curtindo a Rádio Nova FM. Quem tá aqui mandando recado, participando, se interagindo, já cornetando aqui sobre a Copa do Mundo, ó. É ele. Já mandou aqui o recado pra gente, o Marcos Antônio, né? Já falou aqui, ó. Boa tarde. O Neymar não vai jogar a Copa do Mundo, não, hein? Pois é, vamos aguardar, né, o Marcos? Vamos ver, né? Vamos ver aqui se realmente ele vai ou não, né? Quem tá aqui também mandando recado, vamos conferindo. Ah, quem tem áudio? Tem? Então fala comigo. Boa tarde.
2: Oi. Tarde, tudo bem?
0: Tudo aqui, bem?
2: Né? Oi, Ivone. Vamos pedir a música hoje. Nando Moreno, Henrique Solimões, oferecer para meus filhos Cineia, Ademir, Cristiano, Carlos Alberto, para Jandira Gomes, Denise Lima, para minha sobrinha Carlos Reduto, meu sobrinho Bibi e para o Mafrago. E para você, obrigado.
0: Oi, Ivone, obrigado pelo carinho, pela companhia. Ivone, não perde a nossa programação, né? O dia todo conectada, curtindo a nossa programação. Muito obrigado pelo carinho de sempre. Oi, Ivone, continue sempre ligada, sempre curtindo aqui o nosso programa Popline. É bom demais ter a sua companhia. Quem tá aqui também mandando recado, tá participando, tá se interagindo, quero aproveitar aqui e mandar um abraço especial para todos de Martins Soares, o meu amigo Cael do Agro, o meu amigo Danilo Cafeicultor, né, os nossos influencers do agro, e também aproveitar aqui para mandar um abraço para toda a equipe lá da Prefeitura Municipal lá, o meu amigo assessor de comunicação lá, o Igor Emerick, gente fina, gente da melhor qualidade, também a nossa secretária de Cultura e Turismo, a Fabiana também, eles estão lá em Martins Soares, ligados, trabalhando e curtindo aqui o som da Rádio Nova FM. Obrigado pelo carinho, pela companhia aqui na nossa programação. A próxima sequência vai pra vocês aí, tá bom, Fabiana? Obrigado pelo carinho, pela companhia, bom trabalho, uma ótima tarde pra vocês, ligados aqui na Rádio Nova. Esse aqui é o pedido da Fabiana, ó. Zezé de Camargo, a lenda do sertanejo, irmão da lua, amigo das estrelas, aqui no Top Line da Rádio Nova.

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0: Galera aqui na melhor sintonia.
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0: Quem também não perde a nossa programação aqui na Rádio Nova FM é o nosso amigo Maurício, né? Tá trabalhando, seja em casa, né? E tá às vezes aqui, ó, tem vezes que ele chega em casa depois do trabalho e tá aí ligado, já sintoniza aqui na Rádio Nova e até mesmo no trabalho, nas obras, tá ligado também, tá sempre conectado, né? Já mandou boa tarde dele aqui, tá dizendo que quer ganhar aqui o álbum, né, da Rádio Nova FM, né? Ô Maurício, fique atento aí, hein? Fique atento que a gente sempre realiza esses sorteios aqui de surpresa. Então, ó, tem que estar ligado na Rádio Nova, tem que estar curtindo aqui as programações para você, quem sabe, ser contemplado aí durante o momento em que estivermos sorteando aqui, beleza? Um abraço para você e obrigado aí pela companhia aqui na Rádio Nova. E aqui a galera tá falando aqui da Copa do Mundo, rapaz, tem gente querendo atuar na seleção brasileira, né? Tá aqui o rapaz aqui, ó, o cruzeirense, o Alisson. Ô Alisson, fala comigo aqui.
3: Meu amigo Júlio Luiz. Aqui é o Alisson do Barra e Matinha, tô trabalhando, quase sendo meu dia aqui.
0: Certo.
3: Rapaz, fala pra mim. Vou te falar, hein?
0: O que tem o Brasil?
3: Não sei não, hein? Na verdade, nós levar o Gessinho pra lá.
0: Quem?
3: O Fernandinho.
0: Gessi Fernandinho?
3: E o Batoré.
0: O Batoré.
3: Eu acho que não resolve o problema.
0: Ah, eu vou falar pra vocês, hein? É a galera
3: fala
0: do copo?
3: Fala comigo aí, o que você acha aí?
0: Ô Alisson, essa galera aí, a galera que toma umas aí, se for essa, eu tenho certeza que o Brasil vai estar bem representado, hein? Só tomar uma ali e entrar em campo, meu amigo, que o problema será resolvido, né?
3: Manda uma música aí pra nós aí.
0: Que música? Fala pra mim.
3: Pode ser qualquer uma da sua escolha, do
0: qualquer
3: Eduardo
0: uma.
3: Costa aí.
0: Ah, rapaz.
3: Muito obrigado, um abraço.
0: Beleza. Você pediu aqui Eduardo Costa, e claro que a gente seleciona com muito carinho. Eu já escolhi aqui então o sucesso, ó. E essa aqui é top, hein? Eduardo Costa, Não Preciso de Você. Essa é pra quem tá apaixonado, hein? Ah, meu amigo, você levou um pé no traseiro, né? Pra não falar pior, né? E tá meio assim decepcionado, ó. Você tem que sair por cima, dessa maneira aqui, ó. Não.

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1: 5 horas.
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1: É hora das principais informações do mundo do esporte. Ah, no clima da Copa do Mundo, olha só, República Tcheca empatou com a África do Sul aí em 1-1. Nós estamos agora neste momento tendo Suíça e também Bósnia. Estão aí empatadas até o momento 0-0. E nós teremos ainda hoje, para você que está ligado em sintonia, 7 da noite, Canadá e Catar. Também às 10 da noite, México e Coreia do Sul. E para você que está ligado, ó, estamos aí, né, já chegando aí, né, na fase, finalizando a primeira rodada da Copa do Mundo. E Lionel Messi lidera a lista de melhores jogadores ofensivos do torneio até o momento. Ele está em primeiro lugar no ranking oficial divulgado pela FIFA nesta quinta-feira, baseado em dados sobre o desempenho de todos os atletas da competição. E o Vini Júnior, né? Ele é o representante brasileiro que está aí nesse top 10 do ranking ofensivo, né? O atacante Vinícius Júnior, que ficou aí em nono lugar na lista. É, tivemos aí outros nomes também importantes, outros nomes famosos. Mbappé da França, ele ficou aí em terceiro lugar. E o Vinícius em nona colocação neste ranking da FIFA. Lionel Messi é o cara do momento, então, da Copa do Mundo neste ranking oficial da FIFA.
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0: aqui na Rádio Nova FM, o nosso bate-papo aqui no Popline na Nova FM nesta quinta-feira, dia de TBT. Você já postou o TBT, hein? Bom demais ser você conectado em sintonia aqui na Rádio Nova.
1: Oi, boa tarde!
0: E agora vamos aqui com informação pra você que tá ligado, tá conectado, tá curtindo aqui a Rádio Nova FM. Olha só, pra você que tá em sintonia, os Estados Unidos intensificam o esforço aí para revogar cidadania de pessoas naturalizadas.

0: Trump planeja abrir aí pelo menos 250 casos de desnaturalização. Quase que deu uma travada aqui agora. Mas até outubro deste ano, intensificando aí significativamente seus esforços aí para revogar a cidadania de pessoas naturalizadas nos Estados Unidos, de acordo aí com um alto funcionário do Departamento de Justiça. Em menos de 2 meses, neste ano, o Departamento de Justiça abriu aí 29 casos de desnaturalização, visando aí americanos nascidos no exterior acusados de obter a cidadania americana de forma fraudulenta. Os advogados de direito civil estão aí ativamente revisando aí mais casos, enquanto o departamento aí acelera o ritmo que já superou aí dos anos anteriores. Entre 2008 e 12 de junho de 2026, foram aí registrados 166 processos de cassação de cidadania. Uma média de menos de 10 por ano, de acordo aí, né, com as informações. E aí, meu amigo, os casos abertos pelo governo Trump até agora incluem pessoas acusadas de cometer fraudes, abuso sexual e também ter expressado apoio ao terrorismo antes ou durante o processo de naturalização. Você fica bem informado aqui no nosso bate-papo na Rádio Nova. Aqui assim, a gente traz para você música e as principais notícias, os acontecimentos do mundo, aqui na Nova FM.
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0: Agora tem para você NX Zero, Tudio Deck. Bem ou mal, essa é top, hein? Boa tarde para você. Pop Line.

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2: Finalzinho de tarde de quinta-feira, dia de TBT, 18 de junho. E aí, como é que tá sendo o seu finalzinho de tarde, hein? Tá frio, hein? Tá esfriando, ó. Temperaturas caindo neste momento em Manhuaçu, 18 graus. Umidade relativa do ar, 66%. E a mínima prevista para hoje, 7 graus. E aqui você fica bem informado do nosso bate-papo na Rádio Nova. Quem tá na sintonia é a Simone. Simone tá lá comendo fígado com jiló e tomando um vinho, hein? Ê, vê se pode. Ô, Simone, você tá só de boa, hein? Um abraço pra você, pra todos aí que estão ligados, curtindo aqui a Rádio Nova FM. Muito obrigado pelo carinho, pela companhia. E agora é aquele momento especial. Esse bloco é aquele bloco que a gente viaja no tempo, a gente seleciona as queridinhas, né? Daquele momento marcante, aquelas que marcaram gerações. Tá preparado? Tá preparado? Então aumente o volume que tá começando.
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2: Ah, eu gosto dessa sequência aí. A gente começa bem com Os

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1: Homem feio aí.

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8: Chegando ao final do nosso programa de hoje. Obrigado você pelo carinho, pela companhia. Bom demais ter você aqui na Rádio Nova FM. Daqui a pouco, 6 em ponto, tem a Hora do Ângelus, a apresentação do Padre Carlos Altoé, Luiz Nascimento, em um momento de oração, de reflexão, e na sequência tem o Vibe da Nova, Rafael Muniz e a sua companhia. E amanhã temos encontro marcado, 3 da tarde, depois do Orelhão da Nova, depois do nosso querido Chuchu Ronaldão, tem ele, Gleizer Sérgio, aqui na Rádio Nova FM, no Popline, você é meu convidado especial. Obrigado pelo seu carinho, pela sua companhia, agora a última sequência do Popline para você, e daqui a pouquinho, você, claro, né? Você tem aí Vibe da Nova, tem aí, antes, a Hora do Ângelus, com a apresentação do Padre Carlos Altoé e Luiz Nascimento, depois Vibe da Nova, você continua aqui na Rádio Nova, fazendo a festa no seu rádio. Obrigado pelo carinho, pela companhia, até amanhã, tchau, tchau!

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3: Boa noite, meu amigo, boa noite, meu irmão. Alegria, paz, bênçãos de Deus na sua vida. Agradeçamos a Deus o dia, os trabalhos. Agradeçamos a Deus a presença e a força, a luz e a graça derramada em nossos corações. Que Deus abençoe nossas famílias e nossos lares. Chegando ao final de mais um dia, início da noite, agradeçamos a Deus pelo seu amor infinito derramado em nossas vidas. A partir do trabalho, rezemos pelos doentes, enfermos, famílias enlutadas, idosos. Agradeçamos a Deus as nossas famílias e nossos lares. O anjo do Senhor anunciou a Maria, e ela concebeu do Espírito Santo. Ave Maria, cheia de graça, o Senhor é convosco, bendita sois vós entre as mulheres.

mulheres, bendito é o fruto de vosso ventre, Jesus. Santa Maria, Mãe de Deus, rogai por nós, pecadores, agora e na hora de nossa morte. Amém. Eis aqui a serva do Senhor, faça-se em mim segundo a vossa palavra. Ave Maria, cheia de graça, o Senhor é convosco. Bendita sois vós entre as mulheres, bendito é o fruto de vosso ventre, Jesus. Santa Maria, Mãe de Deus, rogai por nós, pecadores, agora e na hora de nossa morte. Amém. E o Verbo se fez carne e habitou entre nós. Ave Maria, cheia de graça, o Senhor é convosco. Bendita sois vós entre as mulheres, bendito é o fruto de vosso ventre, Jesus. Santa Maria, Mãe de Deus, rogai por nós, pecadores, agora e na hora de nossa morte. Amém. Rogai por nós, Santa Mãe de Deus, para que sejamos dignos das promessas de Cristo. Oremos. Infundi, Senhor, a vossa graça em nossos corações, para que, conhecendo pela anunciação do anjo a encarnação de Jesus Cristo, vosso Filho, cheguemos por sua paixão e cruz à glória da ressurreição. Ó nosso Senhor Jesus Cristo, vosso Filho, que é Deus, na unidade do Espírito Santo. Amém. Glória ao Pai, ao Filho e ao Espírito Santo, como era no princípio, agora e sempre. Amém. As almas dos fiéis, pela misericórdia de Deus, descansem em paz. Amém. Anjo de Deus, que por divina piedade sois minha guarda e proteção, iluminai-me, guardai-me, dirigi-me, governai-me. Amém.

0: Boa noite, queridos ouvintes da Rádio Manhuaçu, da Rádio Nova. Retornamos com mais reflexões sobre Maria Santíssima, nossa querida e amada mãe. Muitas pessoas de outras denominações acreditam que Maria foi apenas usada para ser mãe. Mas Maria, nós, cristãos católicos, acreditamos e anunciamos que Maria foi escolhida para essa missão. Esse é o termo, escolhida, não usada. Maria não foi, usando aí uma expressão mais atual, desses tempos mais modernos, barriga de aluguel, né? Utilizou-se o útero dela só para gerar Jesus e ponto final. Não. Apesar de ter poucas falas nas passagens narradas pelos evangelistas, a Virgem de Nazaré estava sempre perto e sempre com Cristo. Estava no anúncio, naquele encontro com o anjo. O anjo veio até ela. Estava no nascimento, Jesus vindo ao mundo, o menino Deus nascendo. Estava na apresentação no templo. Estava na sua vida escondida até os 30 anos, ali com Jesus. E principalmente, ela estava no caminho para o Calvário, onde Jesus se preparava para o sacrifício. Então Maria participou da dor de Jesus. Depois que o Salvador foi elevado ao céu, como narra o livro dos Atos dos Apóstolos, os discípulos voltam para Jerusalém e se reúnem no Monte das Oliveiras, onde vem o Cristo pela última vez. E lá no meio dos 12 discípulos estava quem? Maria, a mãe de Jesus. Atos 1:14. Maria está presente como símbolo e fator de unidade, a unidade dos cristãos, a unidade daquela igreja primitiva que tinha uma caminhada longa por fazer, e também, por que não dizer, a unidade nossa enquanto cristãos católicos e demais cristãos. Então Maria não foi usada, Maria foi escolhida. Ela teve uma missão, viveu a missão e segue nos orientando para a nossa missão aqui. Maria, nos ajude. Nos ajude na nossa caminhada. Encerramos por hoje e amanhã estaremos de volta nesse mesmo horário. Fiquem todos com Deus e até lá.
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12: Boa noite, belezuras. Estou chegando por aqui. Eu cheguei. Aumenta o volume.
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12: Curtindo a melhor da região.
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12: Isso aí, ótima noite pra você que tá na sintonia curtindo a mais gostosa queridinha da região. 88.3 no seu rádio. É, a queridinha, né? A maior da região. Muito obrigado pela sua companhia. E aí, como é que tá aí? Quinta-feira, hein? Quinta-feira, moçada, 18/6/2026. Pra você que tá soprando velhinhas hoje, eu quero desejar tudo de bom. É noite de quinta-feira, o final de semana, ó, já tá pertinho, né? Tá bem pertinho, aliás. Pois é. Pra você, uma ótima noite. Você que ainda tá no trabalho, muito obrigado pela sintonia. Ó, eu faço companhia pra você e você pra mim aqui, né? E aí vai dar tudo certo. Pra você que tá indo pra casa, tá no trânsito, atenção redobrada no trânsito. É, paciência. Você já teve uma paciência no trabalho hoje, o dia todo, meu amigo. Mais um pouquinho de paciência no trânsito pra você chegar bem em casa, voltar pra sua família bem, sem problemas, sem BOs, né? É, pois é. Pra você, meu amigo, que já tá em casa, tá de boa agora, tá terminando aí, tá fazendo os afazeres de casa, né? Depois de um longo dia do trabalho. Bora fazer companhia pra mim também aqui. Muito obrigado pela sua audiência, a sua preferência aqui nos 88.3 no seu rádio. Eu sou o Rafinha. Bora então dar play aqui no sucesso pra você curtir. Falou que é música boa? A Nova FM é a número 1.
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0: 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Tá aí o som de Patrick Costa, o Henrique Juliano e o Xande Avião, Amor dos Outros. Agora 6h38 na Nova, ótima noite pra você.
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0: 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Nova FM. É a queridinha da região, né, moçada? Ótima noite pra você que tá aí na sintonia curtindo a mais gostosa. É a 88.3, né? Nova FM. Quem ouve sabe o que quer. Abração aqui pra minha amiga Maria José, tá ligadinha com a gente, tá sintonizada. Maria José, um beijo pra você, querida. Muito obrigado aí pela sua companhia aqui no Vibe da Nova, tá bom? Mandar um abraço também aqui pro meu amigo Marcelão, lá em São João do Maiuaçu, tá sintonizado lá no bairro Planalto. Pediu música na programação, né? O Búfalo do Marajó vai curtir agora na sequência. Valeu, valeu, Marcelão. Gente boa esse menino, tá? Tá ligadão com a gente aí. Quem mais tá na sintonia com a gente? Abração aqui pra minha amiga lá de São José do Mantimento, a Cecília, tá sintonizada com a gente. Alô, Cecília! Um beijo pra você, tá? Muito obrigado pela sintonia. Ela pediu música do Zezé de Camargo, Irmão da Lua, é isso? Tá bom. Um abraço, obrigado pela companhia aí, tá bom, minha querida? Galera de São José do Mantimento aí na sintonia com a Nova FM. Nova FM. Minha amiga Margarete, lá de Vespasiano, tá sintonizada com a Nova também. Fala comigo, minha amiga, boa noite.
1: Oi, Rafael Murilo, tudo bem com
0: tudo,
1: você?
0: Tudo jóia, fala comigo, Margarete.
1: Estamos bem gostosa para nós hoje, tá? Hoje vou te ouvir todo, que hoje eu tô em casa.
0: Então, viu? Tá bom, tá beleza.
1: Fica com Deus, que Deus te abençoe. Abraço para Flávia do Guarani, Maria Paixão, Valéria, Maria Márcia, Denise Lima, Wes Pereira, Eli Pleiser, Henrique. Todo mundo, tá?
0: Tá, fique beleza.
1: Com Deus, Deus te abençoe.
0: Amém.
1: Tá?
0: Valeu. Margarete, um forte abraço pra você, minha amiga. Muito obrigado pela sintonia. Bora curtir então aí o Marajó, né? O Búfalo do Marajó. A vibe aqui.

0: abraço pros meus amigos do grupo, os Bojés. Tamo junto!
1: Tá aí?

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0: Nova 717. 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É a queridinha da região, né? Todo mundo ama, todo mundo curte, todo mundo tá sintonizado. Ótima noite pra você que tá na sintonia curtindo. Ó, você de toda a nossa região, né? Manhuaçu e região. Quando pergunta qual é a rádio que você ouve, todo mundo já responde. É a número 1, 88.3, galera.
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0: Indiscutivelmente, né? Deixa eu mandar um abração aqui pra essa galera de Caputira. Galera de Caputira na sintonia com a gente. Meu amigo Daniel, lá do Corgo Boa Vista, Caputira. Fala comigo, Daniel. Gente boa, esse camarada.
2: Boa noite, Rafael.
0: E aí?
2: Tudo bom?
0: Bom demais.
2: Daniel,
0: bom.
2: Corgo Boa Vista.
0: Fala comigo, meu irmão.
2: Zona Rural de Caputira.
0: Um abraço.
2: Rafael, passa pra nós aí, Guilherme Silva. Certo. Meu cavalo, sabe?
0: Aham.
2: Oferece aqui pra minha esposa Elisângela.
0: Tá.
2: Meus dois filhos aqui, o Rião, o Arthur.
0: Aham.
2: É pra você aí, todos estão curtindo a nova.
0: Maravilha. Valeu, valeu. Um abraço aí, tá bom? Daniel, a esposa dele, a dona Elisângela, tá curtindo o programa. Os meninos lá, o Rian e o Arthur, tá curtindo aí. Um abraço pra essa turma aí. Galera do Córrego Boa Vista, Caputira, Terra Boa.
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0: Ouve, sabe o que quer, curtindo as melhores músicas, tá aí o meu melhor ouvinte, né? Andy Flores e Japinha Conde, Sanfonada.
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10: Cheguei. Muito bem, é hora da gente ficar sabendo o que tá rolando aí no mundo dos famosos, o mundo da televisão. O Resenha da Nova tá no ar, galera. Vem comigo, eu vou te contar tudo, os mínimos detalhes.
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10: Galera, um trabalho de rotina quase terminou em tragédia para uma equipe da Record Oeste, afiliada da Record, né? Da TV Record, lá no Paraná. A repórter Carolina Barufati e o cinegrafista Daniel Bezerra, eles escaparam por centímetros de serem atropelados enquanto realizavam aí a cobertura de um acidente em uma rodovia hoje. É, foi isso, aconteceu hoje, viu? O episódio foi exibido no Balanço Geral da tarde dessa quinta-feira. Isso, e foi ao vivo, tá? Ao vivo, é, pois é. A equipe estava no local para cobrir um acidente quando um veículo passou muito próximo dos profissionais, né, da comunicação, os repórteres, aliás, a repórter e o cinegrafista, que estava ali ao vivo no Balanço Geral, tá? A situação gerou ali um momento de tensão, viu? A equipe estava no local para cobrir um acidente quando esse veículo passou próximo dos profissionais ali, questão de centímetros, tá? Surpresa com a situação, a repórter ao vivo, ela reagiu imediatamente, ela falou, que isso? Né? Foi ao vivo isso, viu, galera? É, pois é. Do estúdio, o apresentador Guilherme Rivaroli, ele destacou o risco enfrentado pela equipe, né? Ele falou, ó, por muito pouco, não acabaram atropelados, afirmou ao narrar as imagens que estavam sendo ali transmitidas, moçada. É, pois é. São os desafios, né, do trabalho da imprensa, do cotidiano aí, tem disso, né? Com mais de 20 anos de experiência, o Daniel Bezerra, que é o cinegrafista, afirmou que nunca passou por isso. Nunca passou por isso. Após o ocorrido, a repórter, né, a Carolina, ela comentou o episódio nas redes sociais e resumiu o sentimento, né, em uma única palavra, livramento. Segundo a RIC Record Oeste, a repórter e o cinegrafista estavam em uma área devidamente sinalizada no momento do acidente. E apesar do susto, ninguém ficou ferido. Graças a Deus, né? Que bom.

0: Bora mudar de assunto? A família do Lionel Messi divulgou hoje um comunicado oficial, né? Sobre o quadro de saúde de Jorge Messi, pai e empresário do craque da Argentina. O veterano de 68 anos passa por um problema clínico e foi internado, mas está se recuperando e evoluindo favoravelmente, né? A nota divulgada pela família do craque, né? Grande craque Lionel Messi, expressa o descontentamento com a falta de privacidade e rumores que circularam nos últimos dias, né? A família ainda não confirmou qual é o problema de saúde que acomete aí o pai do Lionel Messi. De acordo com o texto, o Jorge está recebendo acompanhamento especializado e apresenta uma recuperação constante, apesar da complexidade do seu quadro clínico atual. E por falar em pessoas ligadas aí ao mundo do futebol, foi divulgado também um boletim médico informando que o Parreira, né? Foi o último técnico da seleção brasileira que trouxe títulos para nós aqui, é o Parreira. Ele está respirando, gente, com auxílio de aparelhos na UTI. É, infelizmente. O Hospital Samaritano, ele divulgou nessa quinta-feira a atualização sobre o estado de saúde do Carlos Alberto Parreira. Segundo o boletim, o ex-técnico da seleção brasileira, ele permanece internado na UTI e necessita de suporte respiratório por aparelhos. De acordo com a unidade, o Parreira apresenta um quadro de inflamação pulmonar e segue sob monitoramento constante da equipe médica. O comunicado também informa que não há previsão de alta até o momento. Aos 83 anos, o treinador atravessa um período de cuidados intensos, né? Em meio ao tratamento de saúde que realiza nos últimos anos. Ele foi diagnosticado aí com um linfoma, é um tipo de câncer que afeta o sistema linfático, a estrutura responsável por parte das defesas do organismo. Coitado aí do Parreira, né? Tá enfrentando esse momento difícil e tá respirando com o auxílio de aparelhos na UTI. Parreira é um dos nomes mais importantes da história do futebol brasileiro. Como treinador, comandou a seleção brasileira na conquista da Copa de 94 nos Estados Unidos, encerrando um jejum de 24 anos sem títulos mundiais. Ao longo da carreira, também acumulou participações em diferentes mundiais, edições aí, né, de vários países. Então, até a publicação desse boletim, o hospital não havia divulgado novas informações, tá? Agora à noite não foi divulgado. O ex-comandante da seleção segue internado e a gente tá aqui na torcida pelo Parreira, né? Muito bem, o Resenha da Nova vai ficando por aqui. De volta amanhã, nesse mesmo horário, trazendo as informações dos famosos, o que tá rolando aí. No mundo da televisão, da internet, os influencers. E notícias como essa, né? Triste, mas a gente segue na torcida aí pelo Parreira. Pois é.
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0: Maravilha, maravilha. Ótima noite pra você que tá na sintonia curtindo a Nova FM. Deixa eu mandar um abraço aqui pra minha amiga Simone. Ô Simone, lá do São Vicente, tá ligadinha aqui com a gente. Aliás, todo mundo tá ouvindo a Nova FM.
3: Ô Rafinha, boa noite.
0: Noite. Bom, fala
3: Simone
0: comigo.
3: Falando.
0: Tá joia, Simone?
3: Aqui.
0: Beijo pra você.
3: Coloca uma música pra nós aí, o Natanzinho. Saudade de mim.
0: Natanzinho.
3: E eu ofereci aqui pro Kleber.
0: Certo.
3: Pro Curi Rose.
0: Ah.
3: Pro Sebastião. E para todos os ouvintes.
0: Tá, beleza.
3: Quinta-feira, fria, né?
0: Tá fria, tá boa.
3: Tá gostoso, tá?
0: Tá bom demais. Abração pra você, tá bom, Simone? Um beijo. Muito obrigado pela sintonia aqui no Vibe da Nova, minha querida. Meu amigo que tá sintonizado com a gente é o Jandir, lá do Coqueiro Rural. Ele tá mandando abraço aí pra todos os ouvintes, pra toda a galera da Nova FM.

0: Um abração pra você, tá, Jandir? Vai curtir a próxima da sequência aí. Agora 7h43 na Nova, ótima noite pra você.
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0: 7h58 na Nova. Ótima noite pra você.

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2: Cuidados com a saúde no outono. Para driblar os efeitos do tempo seco e da concentração de poluentes na atmosfera, o uso de aparelhos umidificadores é a melhor opção. Mas você também pode adotar métodos caseiros que ajudam a deixar o ar menos carregado, como espalhar bacias de água pela casa ou pendurar uma toalha molhada no quarto. O cultivo de plantas também é uma maneira natural de umedecer a casa, já que parte da água acumulada

0: usada nos pratos e na terra, evapora para o ambiente.
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1: Maravilha, maravilha. Ótima noite pra você que tá na sintonia curtindo o programa Vibe da Nova. É o seu programa, né? Bacana. Ó, deixa eu mandar um abração pra minha amiga Denise Lima. Tá ligadinha com a Nova FM. Tá lá em Belo Horizonte. Abração pra você, tá bom, Denise? Um beijo pra você, viu? A minha amiga Flávia, lá do Guarani. Ô Flávia, tá apanhando muito café, né? Tá sumida. Abração pra você, tá? Muito obrigado pela sintonia. Tá aí sempre curtindo a gente. Abração aqui pro meu amigo Cauã Bruno. Tá ligado com a gente lá no bairro São Vicente. Tá sintonizado. Abração pra você, ô Cauã. Vai curtir música boa aí na programação, tá? Aumenta o volume aí. Quem mais tá na sintonia? Tem participação? É áudio? É áudio? Deixa eu ver aqui. Quem que é, hein? É o Antônio? Antônio, solta a voz aí, fala comigo.
3: Boa noite.
1: Opa.
3: Meu nome é Antônio Marcos.
1: Fala, Antônio.
3: Moro em São Pedro do Havaí. Faça uma música pra nós e pra mim, primeira voada, Sônia.
1: Beleza, abração aí pra vocês. Uma
3: música romântica pra nós aí, valeu.
1: Tá bom, então dá joia. Vai curtir agora Ana Vitória, tá? Vai curtir o som da Ana Vitória aí no Vibe da Nova. Deixa eu ver aqui quem mais tá na sintonia com a gente. Deixa eu mandar um abraço. Sou Ednélio, tá sintonizado, ele pediu a música do Mirosmar. Tá bom. Sou Ednélio, um abraço. Galera de Manhumirim marcando presença aqui com a gente, né? Um abraço pra essa turma bacana aí de Manhumirim. Meu amigo Lele cantou, né? Lá em São José do Mantimento. Tá sintonizado com a Nova também. Um abração aí.
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0: Que coisa linda! Que menina maravilhosa, gente!
1: Maravilha, maravilha, tem o som de Solange Almeida e Alana Macedo, Te Superei. Galera, rápido intervalo e eu volto já já com mais música boa pra você. Segura a onda aí, hein? É rapidinho meu intervalo.
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0: Vibe da Nova é o seu programão, né? Agitando a sua noite. Hoje é quinta-feira, né? Noite de quinta-feira, 18/6, ano 2026. Eu quero mandar um abração aqui pra minha amiga Casca de Bala, tá ligadinha com a Nova FM. Fala, Jandira. Jandira Gomes tá sintonizada na Nova FM.
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0: Bacana. Abração também aqui pra a Isa, professora, tá sintonizada lá em São João do Maiuaçu. Ô Isa, um beijo pra você. Muito obrigado pela sintonia. Vai curtir o som do Gustavo Lima, Borbulhas de Amor. Beijão pra você, tá bom, minha querida? Muito obrigado pela sintonia, a companhia aqui no Vibe da Nova. Quem mais tá na sintonia com a gente? Ah, Ivone? A Ivone apareceu? Oi, Ivone, boa noite, minha querida. Fala comigo.
3: Oi, Rafael, boa noite. Tudo
0: boa
3: bem?
0: Noite, bom.
3: Ah. Queria te pedir a música.
0: Qual?
3: Hoje, Nando Moreno, ele é mão de forró.
0: Certo.
3: Oferecer para meus filhos, Cinei, Ademir, Cristiano, Carlos Alberto, e para minha sobrinha Cássia Reduto,
0: tá.
3: Para Jandira Gomes, Denise Lima, e para com a Flávia. Para você, obrigado.
0: Então tá joia. Ó, um beijo para você, tá bom, Ivone? Tudo de bom aí, minha querida. Galera de Jaguaraí, sempre na sintonia, na Nova FM.
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0: Maravilha, maravilha, deixa eu mandar um abraço aqui pro meu amigo Júlio César Bueno, tá ligado, tá sintonizado com a gente, sabe aonde? Lá em São Manuel, São Paulo, abração pra você, tá bom, Júlio César? Ele, a esposa Daiane, né, tá aí na sintonia com a gente, abraço pra vocês aí, muito obrigado pelo carinho, viu? Deixa eu mandar um beijão aqui pra Andressa Vitória, tá sintonizada com a gente lá em Reduto, tá aí ligadinha, curtindo o Vibe da Nova. Claudineia Rodrigues também, Reduto, tá na sintonia. Aquele abraço aí, tá bom, Claudineia? Muito obrigado pela audiência. Beijo. Deixa eu ver aqui quem mais tá curtindo o nosso programa. Abração aqui pra minha amiga Rosiane Antunes. É a Rose Antunes. A Gilza também curtindo o Vibe da Nova. Nova FM. Beijo pra vocês aí, tá? Muito obrigado pela sintonia. Bacana, né? Bom demais. Bora curtir o som do Panda, então? Eu te seguro? Bora lá. Aumenta o volume aí.

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1: 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Como no outono costumamos tirar as roupas de frio do armário, por terem ficado um bom tempo guardadas, é importante fazer a higienização delas, pois nesse tempo seus casacos, por exemplo, podem ter virado o habitat ideal para micro-organismos que afetam a saúde. Dessa forma, antes de utilizar roupas que estavam há muito tempo guardadas, lave-as e deixe-as secando ao sol.

0: Legal, legal, então eu sou o seu Jorge. Gente boa, se atrai agora 10 para as 9 aqui na 9 FM. Ótima noite para você. 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Liberdade
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0: Nova. Beijão pra minha amiga Cida. Tá ligadinha na Nova.

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0: Tiago York da programação e o grupo Menos é Mais.
1: Eu amei te ver.
0: Eu amei te ver. Eu amei ter você aqui junto comigo até agora aqui no Vibe da Nova. Pois é, mas acabou, né? Por hoje, por hoje. Amanhã tem muito mais Vibe da Nova pra você. Na sexta-feira. Ah, que coisa boa. Sexta-feira, sua linda. Vem com tudo, queridinha. Pois é, amanhã é sexta-feira. Estaremos juntinhos aqui curtindo a melhor programação do rádio. Logo depois da Hora do Ângelus, o nosso querido Padre Carlos Altoer e Luiz Nascimento. Um beijo gostoso, um cheiro também. Até amanhã, se Deus quiser. Ó, vem aí a voz do Brasil, hein, pessoal. Valeu, valeu. Boa noite, bom descanso pra você. Até amanhã.
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4: Está no ar a voz do Brasil. As notícias do governo federal que movimentaram o país no dia de hoje.
5: Olá, boa noite.
6: Boa noite para você que nos acompanha em todo o país.
5: Quinta-feira, 18 de junho de 2026.
6: Vamos ao destaque do dia, saúde em casa.
5: Governo do Brasil lança programa de atenção domiciliar à pessoa idosa, o PAD Brasil.
6: Equipes vão atuar junto com os profissionais de saúde da família para atender em casa os idosos e diminuir a necessidade de hospitalizações.
5: E mais 21 cidades pequenas vão receber o programa Melhor em Casa, que leva atendimento contínuo do SUS no domicílio. Pablo Mundinho.
7: O atendimento é destinado principalmente a pacientes que receberam alta hospitalar, mas ainda precisam de acompanhamento intensivo para recuperar movimentos, autonomia e independência.
6: E ainda, direitos de crianças e adolescentes.
5: Combate ao trabalho infantil teve mais de 10 ações de fiscalização em 2025 e retirou mais de 4.300 crianças de condições laborais inapropriadas.
6: Por outro lado, o trabalho legal para jovens aprendizes cresceu e chegou a 726 mil contratos ativos.
5: E nós vamos falar também de combate às casas ilegais de apostas.
6: Operação Conto da Sorte mira em esquema de bets irregulares e pode ter movimentado 50 bilhões de reais em 3 estados. Nas e Brum.
8: Segundo as investigações, além de movimentação financeira incompatível com rendimentos declarados, existem indícios de lavagem de dinheiro e sonegação fiscal.
5: Hoje na apresentação da Voz do Brasil, Mariana Jungmann e Luciano Seixas.
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5: A Receita Federal coordena uma operação para investigar empresas que atuavam de forma ilegal no mercado de apostas, as chamadas bets.
6: A suspeita é que o grupo movimentou cerca de 50 bilhões de reais em esquemas de fraudes em 3 estados.
5: Entre os crimes apurados estão sonegação e lavagem de dinheiro.
8: A Operação Conto da Sorte foi realizada nos estados de Pernambuco, Ceará e São Paulo. E nesse primeiro momento, foca na obtenção de documentos e provas. Para isso, foram cumpridos 14 mandados de busca e apreensão. A investigação começou após a Secretaria de Prêmios e Apostas do Ministério da Fazenda fazer uma análise técnica numa autarquia criada pela Prefeitura de Bodó, no Rio Grande do Norte, que autorizava o funcionamento de empresas de apostas. A autarquia foi fechada por determinação do Supremo Tribunal Federal, mas as bets ilegais continuaram atuando. De acordo com o ministro da Fazenda, Dario Durigan, a movimentação ilegal pode chegar a 50 bilhões de reais.
9: A gente identificou um grupo de 37 empresas que atuavam no ramo das bets ilegais. Houve uma movimentação, a princípio, de 50 bilhões de reais. Essa é uma das várias operações.